0: participou agora há pouco da entrega da primeira fase das obras do aeroporto de Ponta Porã e também dos terminais de Campo Grande e Corumbá.
1: A repórter Graziele Bezerra está com a gente aqui no estúdio e tem mais informações sobre isso. Boa noite, Graziele.
2: Boa noite para você também, Luciano. Boa noite para Mariana e boa noite para o ouvinte da Voz do Brasil. Esses terminais de Campo Grande, Corumbá e Ponta Porã foram modernizados e ampliados com recursos do novo PAC. Essas obras estão no pacote de investimentos de 4,5 bilhões de reais que a concessionária Aena está fazendo em 11 terminais, inclusive em aeroportos também de São Paulo, Minas Gerais e Pará. O ministro de Portos e Aeroportos, Tomé Franca, explicou que esses investimentos fazem parte do projeto Ampliar, que busca modernizar e também equipar aeroportos regionais.
3: Esse é o nosso desafio, é o desafio da infraestrutura aeroportuária do Brasil. A gente conseguiu fazer a requalificação dos grandes aeroportos e a gente tinha um grande desafio, que era investir e requalificar os aeroportos regionais, porque o presidente Lula entende que o transporte aéreo não é apenas para a elite, não é para uma parte da população, mas é para todos os brasileiros.
2: Bom, em Ponta Porã, que é a cidade que faz fronteira aí com o Paraguai, o terminal aeroportuário ficou 5 vezes maior. A capacidade anual saltou de 30 mil para 130 mil passageiros. O aeroporto também ganhou novos espaços comerciais, teve aí ampliação do estacionamento e mais posições para aeronaves comerciais. Na capital, Campo Grande, o aeroporto agora está preparado para receber voos internacionais com 3 pontos de embarque, novos equipamentos de inspeção, salas de embarque aí com 7 portões. A capacidade de atendimento saltou de 950 mil para 2 milhões e 600 mil passageiros por ano. E em Corumbá, cidade que dá acesso ao Pantanal, o aeroporto conta agora com novos espaços de embarque, check-in, inspeção de passageiros e estacionamento também. Além de aumentar a capilaridade logística e impulsionar o desenvolvimento da economia sul-mato-grossense, esses novos terminais também vão reforçar a infraestrutura para atender moradores, turistas, empresários e produtores que dependem, né, do transporte aéreo diariamente. Mariana, Luciano.
0: Obrigada, Graziele. Graziele Bezerra, pelas suas informações ao vivo aqui na Voz do Brasil.
1: E ainda em Mato Grosso do Sul, mais cedo, o presidente anunciou a retomada de uma fábrica de fertilizantes, que vai contribuir para a segurança alimentar e o fortalecimento da produção agrícola no Brasil.
0: A obra vai contar com 5 bilhões de reais do novo PAC e vai gerar cerca de 8 mil empregos.
4: Os fertilizantes ricos em nitrogênio são essenciais para o rápido crescimento de plantações. Por isso, costumam ser usados para aumentar a produtividade de lavouras de soja, milho e feijão, por exemplo, para reduzir a dependência de outros países e garantir que esse produto continue fortalecendo a produção interna. O governo do Brasil anunciou a retomada das obras da unidade de fertilizantes nitrogenados 3, na cidade de Três Lagoas, no Mato Grosso do Sul. Serão investidos mais de 5 bilhões de reais com apoio do novo PAC. A ministra da Casa Civil, Miriam Belchior, destaca o potencial de obras como essa para o desenvolvimento do país.
5: Gera emprego, gera crescimento no país, é bom para todo mundo. Reúne o setor público, reúne o setor privado, as nossas estatais.
4: A retomada da construção da fábrica, que estava paralisada desde 2015, deve gerar cerca de 8 mil empregos diretos e indiretos. As operações estão previstas para começarem em 2029. O empreendimento será da Petrobras, que assinou contratos com as empresas responsáveis pela conclusão da obra. De acordo com a presidente da estatal, Magda Jambriar, a localização da fábrica é estratégica.
6: Isso é fertilizante para Mato Grosso, Mato Grosso do Sul, Goiás, Paraná, São Paulo, região que concentra nada mais, nada menos do que 40% da demanda brasileira de ureia.
4: A ureia é um dos principais fertilizantes nitrogenados utilizados pelos agricultores. Quando entrar em operação, a fábrica terá capacidade para produzir o equivalente a 16% da demanda nacional. Para o presidente Lula, a retomada da obra representa um passo importante para fortalecer a produção de fertilizantes à base de nitrogênio nacional e impacta diretamente no preço dos alimentos.
7: Você tem quase que 85% da estrutura de uma obra como essa, de repente para e fica 12 anos parada. E o Brasil pagando preços absurdos de fertilizantes que poderiam ser produzidos no Brasil, que aumenta a cada guerra que alguém quer dar no outro lá fora. E o pobre brasileiro, que vai comprar uma fruta, que vai comprar uma comida, paga o preço dessa guerra.
4: Quando a unidade de Três Lagoas entrar em operação, junto a outras três unidades comandadas pela Petrobras, a estatal projeta atender cerca de 35% do mercado nacional de ureia até 2029. Antes da retomada das fábricas, 100% da ureia consumida no país era importada. Reportagem Márcia Fernandes.
1: E também em Ponta Porã, o presidente Lula entregou hoje mais de 1.300 títulos de terra para assentados da reforma agrária.
0: A ação faz parte do programa Terra da Gente, que visa agilizar a destinação de terras no país.
8: A segurança do título da terra chegou para 1.390 famílias do assentamento Itamaraty, em Mato Grosso do Sul. A entrega dos documentos aos produtores em um dos maiores assentamentos da reforma agrária do país foi feita pelo presidente Lula. O representante da Cooperativa dos Agricultores Familiares do assentamento Itamaraty, Ataíde Zambrushi, destacou os impactos para a comunidade.
9: Nós necessitamos desse título para as cooperativas poder crescer, recursos financeiros, agroindústria, para produzir alimento para esse Brasil. É dar de comer para a nossa agricultura, para os nossos alunos na escola, para a nossa Conab. Esse título representa muita coisa para nós.
8: Com mais de 50 mil hectares, o assentamento abriga cerca de 2.800 famílias, que produzem leite, grãos, frutas e hortaliças, e que também criam pequenos animais. Com o título definitivo da terra, os assentados passam a ter estabilidade para produzir e acessar políticas públicas, como crédito e assistência técnica rural. O presidente Lula destacou o esforço do governo para fazer desapropriações que levam à reforma agrária.
7: E está ficando cada vez mais caro. Não pensa que é barato, não, porque é caro. Desapropriar uma fazenda aqui nesse estado é muito caro. Não pense que é fácil fazer. Tudo é uma guerra contra a lei. Tudo é uma guerra contra o manual. Porque o manual é quase tudo para criar dificuldade. É como se a gente estivesse subindo uma escada. A gente cansa, mas a gente não pode desanimar. A gente cansa, mas a gente não pode desanimar.
8: Também foi entregue o título de propriedade à comunidade quilombola Picadinha, localizada em Dourados. Foi assinado ainda acordo para a destinação de mais 72 mil hectares no estado para a reforma agrária. A medida deve resultar na criação de 33 novos assentamentos para quase 5.800 famílias. Foram entregues ainda 42 unidades habitacionais em outros 10 assentamentos sul-mato-grossenses, em um investimento de R$4 milhões. Reportagem Luana Karen.
1: E o presidente Lula também comentou hoje assuntos internacionais.
0: Ele prestou solidariedade às vítimas do terremoto na Venezuela e ofereceu apoio ao país para a presidente venezuelana, Delcy Rodríguez.
1: E parabenizou o novo presidente eleito da Colômbia, Thaisa Vitória, tem os detalhes.
10: Pela rede social X, o presidente Lula disse que tomou conhecimento com grande preocupação e consternação dos impactos causados pelo terremoto que assolou a Venezuela ontem. O presidente disse ainda que instruiu o Ministério de Relações Exteriores e a Embaixada do Brasil na capital venezuelana, Caracas, a avaliarem as medidas de assistência que o Brasil possa tomar para ajudar os atingidos. Ainda ontem à noite, o Itamaraty divulgou nota declarando que não há brasileiros registrados entre as vítimas até o momento. Em evento nesta quinta-feira em Mato Grosso do Sul, o presidente Lula disse que já conversou com a presidente da Venezuela, Delcy Rodríguez.
7: Nós fizemos uma reunião com vários ministros agora. Eu falei que a presidenta Delcy da Venezuela de manhã do carro para perguntar para ela o que ela precisava que a gente fizesse. E nós estamos reunindo vários ministros para a gente mandar tudo tudo o que for necessário mandar para a Venezuela. Água, bombeiro, defesa civil, comida, remédio.
10: E pela mesma rede social, o presidente parabenizou o povo colombiano pelo processo democrático e soberano que elegeu Abelardo de la Espriella nas eleições do último domingo. Lula destacou a amizade entre Brasil e Colômbia e disse que ela é fundamental para a superação de desafios comuns, como a preservação da Amazônia, o enfrentamento da pobreza e o combate ao crime organizado. Reportagem Thaísa Vitória.
0: E agora há pouco, o presidente Lula divulgou em uma rede social que vai enviar, na manhã dessa sexta-feira, uma missão humanitária de busca e resgate urbano na Venezuela.
1: O Brasil vai enviar um avião KC-390 da Força Aérea Brasileira, que vai sair de Guarulhos com 36 bombeiros, técnicos da Defesa Civil Nacional, da Agência Nacional de Telecomunicações e 9 toneladas de equipamentos para socorro às vítimas.
0: No sábado, o Brasil vai enviar equipamentos para a montagem de um hospital de campanha, purificadores de água com painel solar, medicamentos e material médico para cirurgias.
1: Lula afirmou também que segue acompanhando o trabalho de resgate e que o Brasil vai prestar todo o apoio necessário ao povo venezuelano.
0: Benefícios tarifários do Acordo de Livre Comércio entre Mercosul e União Europeia começaram a vigorar no mês passado.
1: Com eles, inúmeras oportunidades de negócio se abrem para empresas brasileiras no continente europeu, inclusive para as pequenas e médias.
0: E o governo do Brasil quer levar aos empresários mais conhecimento sobre essas oportunidades. Por isso, amanhã vai lançar uma plataforma voltada para eles.
1: Quem nos conta os detalhes sobre isso é o presidente da Agência Brasileira de Promoção das Exportações, a Apex Brasil, Laudemir Miller, que fala conosco ao vivo de São Paulo agora. Boa noite, presidente.
11: Boa noite.
1: Presidente, amanhã o senhor vai participar junto com o vice-presidente Geraldo Alckmin e o ministro do Desenvolvimento, Indústria, Comércio e Serviços, Márcio Elias Rosa, de um encontro com empresários, para apresentar a eles as oportunidades de negócios que podem surgir a partir da entrada em vigor do Acordo de Livre Comércio entre o Mercosul e a União Europeia, né? Que oportunidades são essas?
11: Olha, são oportunidades trilionárias. O Acordo Mercosul-União Europeia está trazendo está formando os maiores blocos do mundo, maiores blocos econômicos. E para vocês terem uma ideia, a Europa, ela traz de fora do bloco, ela importa 3 trilhões de dólares. E o acordo, ele vai abranger mais de 9 mil produtos, sendo que desses 5 mil produtos já estão com tarifa zero. E o que, que significa na prática? Significa que, por exemplo, hoje, né, antes do acordo, para a gente exportar um mel para a Europa, o produtor brasileiro pagava 17% de tarifa, de imposto. Para exportar uva, tinha que pagar 11%, 12%. Para exportar máquina, tinha que pagar imposto também. E com o acordo, essas tarifas vão reduzir e nós temos 5 mil produtos que essa tarifa já é zero. Então, isso vai melhorar muito os negócios do Brasil e vai dar acesso a um mercado de 3 trilhões de dólares.
0: E vocês vão apresentar também, né, presidente, ferramentas para que esses empresários possam aproveitar melhor essas oportunidades. Uma delas é uma plataforma desenvolvida pela Apex Brasil sobre produtos brasileiros aptos a disputar esse espaço no mercado europeu, não é isso? Fala mais para a gente sobre essa plataforma, como é que ela vai funcionar?
11: É isso mesmo, Mariana. É porque o que a gente quer é que cada empresário ele possa ter a exata noção de qual que é a situação do seu produto. Ou seja, eu estou produzindo aqui o meu produto, ele, afinal de contas, a tarifa caiu ou não, quanto que é, qual é o benefício que eu vou ter nesse acordo, né? Então, essa ferramenta, ela vai estar disponível, é uma ferramenta que pode ser usada no computador, pode ser usada no celular, e cada um vai poder saber exatamente a sua situação, o produto que ele tem, o quanto que ele está sendo beneficiado. Mas saber qual é a oportunidade, né? É só o primeiro passo. O que a gente quer mesmo é que esse empresário possa transformar essa oportunidade em negócio. E por isso que a Apex Brasil, junto com vários parceiros, nós já planejamos, a gente tem uma programação de nos próximos 12 meses, até julho do ano que vem, nós vamos fazer 150 eventos de negócios só para o mercado europeu, onde a gente pretende aí beneficiar em torno de 2.600 empresas para que o empresário conheça a oportunidade que tem mas principalmente em conhecendo essa oportunidade, possa encontrar compradores europeus e aí sim exportar e fazer negócios.
1: Bom, e essa plataforma pode também estimular as pequenas e médias empresas brasileiras a entrarem nesse novo mercado trilionário, né, que o senhor falou. O estimular exportações de empresas de pequeno porte é uma das metas da Apex para os próximos anos, não é isso?
11: Exato, Luciano. Isso é muito importante. É que todo mundo que está ouvindo a Voz do Brasil, os nossos empresários, as nossas cooperativas, os nossos produtores rurais, acreditem que a exportação é possível para todo mundo. É possível para os médios e também é possível para os pequenos. O que precisa fazer? Tem que se preparar, tem que entender o mercado, e nisso a Apex Brasil pode ajudar muito, com ferramentas de inteligência de mercado, planos de negócios e principalmente participar das nossas feiras, das nossas rodadas de negócios, tanto no exterior como no Brasil, quando a gente traz compradores internacionais ao Brasil. Então essa é uma grande mensagem, que é uma grande oportunidade para todos, pequenos e médios também têm essa oportunidade. Se prepararem, contando com o nosso apoio, a gente tem uma segurança muito boa de que também essa oportunidade vai ser viável e se transformar em negócio para eles.
0: Agora, o senhor mencionou anteriormente alguns itens que vão estar beneficiados aí pelo acordo, mel, por exemplo. A Apex já mapeou, né, o que vai ter essa redução tarifária para exportação para a Europa. Esses itens, eles coincidem com aqueles que vão ter aumento de tarifas imposto pelos Estados Unidos, né, na última taxação? Ou seja, a minha pergunta é, as oportunidades na Europa, elas podem ajudar a reduzir o impacto dessa taxação norte-americana?
11: Sim, elas podem sim, né? Estados Unidos continua sendo um mercado muito importante, a gente continua promovendo as empresas e os produtos brasileiros nos Estados Unidos, mas a Europa é uma grande oportunidade que se abre também para os exportadores brasileiros. E para vocês terem uma ideia, a exportação do Brasil para os Estados Unidos, se a gente comparar janeiro a maio do ano passado com janeiro a maio deste ano, houve uma redução de em torno de $2 bilhões da nossa exportação. Só que ao mesmo tempo que nós caímos a nossa exportação para os Estados Unidos, o Brasil aumentou a exportação para a Europa. Nós exportamos a mais 1,5 bilhão para a Europa. Nós exportamos 8 bilhões a mais para a China e exportamos, por exemplo, para a Índia, quase $2 bilhões a mais também. Então, embora tenha caído a exportação para os Estados Unidos, o Brasil bateu recorde de exportação esse ano, se a gente pegar janeiro a maio, onde nós tivemos $12 bilhões a mais. E interessante, Luciano, é que das 2.000 empresas que estão com a Apex Brasil, que a gente trabalha, que a gente apoia e exportam para os Estados Unidos, nós tivemos 72% dessas empresas, elas diversificaram o mercado. Elas continuam exportando para os Estados Unidos, mas passaram também a exportar para outros mercados.
1: Presidente, nós temos apenas um minutinho a mais.
11: Para a diversificação.
1: Atualmente, o comércio entre Brasil e União Europeia movimenta cerca de $100 bilhões por ano. Você já tem uma estimativa de quanto esse fluxo pode crescer com a entrada em vigor, né, desse acordo?
11: Olha, Luciano, nós fizemos um estudo pegando só 543 produtos, que são aqueles que a gente tá priorizando, só esses 543 produtos, na estimativa da Apex Brasil, no nosso estudo, que são os nossos produtos prioritários, eles podem render ao Brasil no curto prazo, nos próximos 12 meses, um incremento de exportação de até $1 bilhão. E aí, basta também colocar que a gente tem não só esses 543, mas a gente tem milhares de outros produtos também com oportunidade, de modo que eu acho que a gente está com uma expectativa muito positiva de ter um crescimento aí de pelo menos $1 bilhão nos próximos meses para a Europa.
0: Muito bem, nós conversamos com Laudemir Miller, presidente da Apex Brasil, a Agência Brasileira de Promoção de Exportações. Muito obrigada pela sua entrevista aqui à Voz do Brasil, presidente.
11: Obrigado, Mariana. Boa noite a todos.
1: Garantir acesso à educação, lazer e proteção para crianças e adolescentes é um dever do Estado e de toda a sociedade, como estabelece a Constituição Federal.
0: Mas essa realidade ainda é distante para mais de 1.600.000 jovens de todo o país submetidos ao trabalho precoce.
1: Para mudar esse cenário, o Ministério do Trabalho e Emprego lançou o novo Plano Nacional de Erradicação do Trabalho Infantil.
0: Com metas válidas até 2035, a iniciativa quer fortalecer a rede de fiscalização e assistência social em todo o Brasil.
12: Brincar, estudar e se desenvolver. Direitos que ainda estão longe da realidade de milhões de crianças e adolescentes brasileiros. Segundo o IBGE, em 2024, o país registrou cerca de 1.650.000 crianças e adolescentes entre 5 e 17 anos em situação de trabalho infantil. O Nordeste concentra o maior número de casos, com 506.000 crianças e adolescentes nessa condição, seguido pelas regiões Sudeste, Norte, Sul e Centro-Oeste. Entre as principais causas estão a desigualdade social, a baixa renda familiar e a evasão escolar. No Brasil, qualquer trabalho é proibido para menores de 14 anos. Dos 14 aos 16 anos, só é permitido na condição de jovem aprendiz. Para enfrentar esse problema, o Ministério do Trabalho e Emprego lançou o Plano Nacional de Prevenção e Erradicação do Trabalho Infantil e Proteção a Adolescentes no Trabalho, com vigência até 2035. Uma conquista coletiva, destacou Roberto Guimarães, Coordenador Nacional de Erradicação do Trabalho Infantil.
13: Esta quarta edição representa avanços significativos e confere maior estabilidade, continuidade e capacidade de planejamento de longo prazo.
12: O documento reúne metas, indicadores e estratégias para fortalecer a proteção de crianças e adolescentes em todo o país. A proposta foi construída de forma coletiva, com participação do governo, trabalhadores, empregadores, sistema de justiça, sociedade civil e organismos internacionais. Para o ministro do Trabalho e Emprego, Luiz Marinho, cabe à sociedade monitorar, fiscalizar as metas do plano e combater o trabalho infantil.
14: Esse é o compromisso deste quarto plano. O compromisso de todos e todas, para que nós possamos sonhar e trabalhar para realizar esse sonho, para um dia sermos declarados trabalho infantil erradicado.
12: Para adolescente de Sergipe, Ellen Hipólito, representante do comitê que debateu o novo plano, lugar de criança não é no trabalho, é na escola, no brincar e na oportunidade de sonhar com um futuro melhor.
15: É por isso que esse plano, ele é muito mais do que um documento. Ele representa a construção de oportunidades e para que crianças e adolescentes eles possam realmente estar na escola e sonhar, que é o que a gente sempre quer na nossa infância.
12: Com duração de 10 anos, o novo plano vai orientar as políticas públicas de combate ao trabalho infantil em todo o país. A meta é fortalecer a rede de proteção e garantir que crianças e adolescentes tenham acesso à educação, ao lazer e ao desenvolvimento pleno de seus projetos de vida. Reportagem Pablo Mundim.
1: Essas foram as notícias do Governo do Brasil.
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0: Fique agora com as notícias do Poder Judiciário e do Congresso Nacional. Boa noite.
1: Boa noite para você e até amanhã. 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
2: STF começa a julgar ações que questionam a exclusão de pessoas com autismo da isenção de impostos na compra de veículos.
3: STJ valida uso da ferramenta conhecida como teimosinha em execuções fiscais.
2: TSE lança manual do eleitor.
3: Boa noite, eu sou Marcela Luiza.
2: E eu sou Walter Lima.
3: O Supremo Tribunal Federal começou a analisar dispositivos da regulamentação da reforma tributária que restringiram a isenção de impostos na compra de veículos por pessoas com deficiência.
2: A discussão envolve as regras de isenção do imposto sobre bens e serviços e da contribuição sobre bens e serviços instituídos pela reforma tributária.
3: Pela nova legislação, pessoas com deficiência têm direito à alíquota zerada na compra de veículos, mas o benefício foi restrito ao excluir situações que demandam suporte à mobilidade, como o autismo de nível 1. Na sessão de hoje, o plenário escutou as partes do processo. Depois, o julgamento foi suspenso e será retomado em uma outra data ainda a ser definida. A reiteração automática de ordens de bloqueio via Cisbajude pela chamada teimosinha é medida legítima para efetivar a execução, cabendo ao executado demonstrar causas impeditivas do gravame.
2: Essa tese do STJ deve ser seguida pelos tribunais de todo o país. Fátima Uchoa.
4: A teimosinha permite a repetição automática das ordens de bloqueio de dinheiro nas contas bancárias do devedor sem necessidade de nova decisão judicial. Para o relator na primeira sessão do STJ, ministro Sérgio Coquina, essa ferramenta contribui para a efetividade da execução, a duração razoável do processo e a eficiência da prestação jurisdicional, além de contribuir para impedir o esvaziamento de contas pelo devedor e aumentar as chances de localização de ativos financeiros para satisfazer o crédito. Ainda segundo o ministro, o risco de a teimosinha alcançar valores protegidos por lei é controlado pelos meios legais de impugnação e pelo dever do juiz de cancelar indisponibilidades irregulares ou excessivas.
3: TSE lança Manual do Eleitor, um guia que reúne as principais orientações para quem vai participar das eleições 2026.
2: O anúncio foi feito pelo presidente do TSE, ministro Cássio Nunes Marques, durante sessão desta quinta-feira. Estevão Furtado.
5: Além das versões impressa e digital do manual, a iniciativa também prevê vídeos explicativos no canal da Justiça Eleitoral no YouTube, um site exclusivo e conteúdos nas redes sociais do Tribunal. Entre as orientações estão a obrigatoriedade de apresentar um documento oficial com foto para votar e a proibição do uso de celular na cabine de votação, medida que garante o sigilo do voto. O presidente também destacou o lançamento do programa Seu Voto Importa, que amplia ações de inclusão e acessibilidade nas eleições e busca incentivar especialmente a participação de jovens de 16 e 17 anos no processo eleitoral.
3: Estatal é condenada a indenizar analista de RH ameaçada com canivete.
2: A trabalhadora deve receber R$12 mil por danos morais. Marja Lacerda.
6: A analista trabalhava em uma empresa que prestava serviços para a Celesc Distribuição em Blumenau, Santa Catarina. Quando a empresa foi vendida, o salário dos empregados passou a atrasar. Um deles, num ato de desespero, fez a analista refém, ameaçando de morte. Para os ministros do TST, a Celesc, como empresa contratante, também é responsável por descumprir as normas de segurança no trabalho, permitindo que a trabalhadora terceirizada fosse exposta à situação de risco.
3: Justiça Federal atende a pedidos do MPF e determina consolidação de terra indígena no Pará.
2: Entes governamentais foram condenados a pagar mais de R$2 milhões por danos morais coletivos por omissão histórica. Vanessa Pereira.
7: A sentença reconheceu a validade do decreto estadual publicado em 1945, que garante o direito do território ao povo indígena Amanaié, no Pará. Além do pagamento de indenização por danos morais coletivos e por omissão histórica, o governo do Pará, o Instituto de Terras do Pará, a União e a FUNAI deverão fazer estudos técnicos e realizar a retirada de ocupantes irregulares da área.
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3: Uma boa noite.
2: E até amanhã.
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9: Eu sou Paula Groba.
10: E eu sou Humberto Pinheiro.
9: E estes são os destaques de hoje do Jornal do Senado, que começa agora.
10: Próximo presidente da República enfrentará desafio de ajuste fiscal, aponta relatório da IFE.
9: Discussão no STF sobre controle de gastos públicos repercute no Senado.
10: Nova lei amplia atendimento no SUS para pessoas com dor crônica.
9: Boa noite.
10: Boa noite.
9: Existem dores que duram meses ou até anos, afetam milhões de brasileiros e podem comprometer o trabalho, o sono e a qualidade de vida.
10: Para ampliar o atendimento a esses pacientes, uma nova lei garante assistência integral pelo SUS e cria o Dia Nacional de Conscientização e Enfrentamento da Dor Crônica. A repórter Marcela Cunha tem os detalhes.
11: As pessoas que convivem com dor crônica agora têm direito a atendimento integral pelo SUS. O texto prevê acompanhamento na rede pública e determina que o paciente seja informado sobre os riscos e possíveis efeitos adversos dos tratamentos. Segundo a Sociedade Brasileira de Estudos da Dor, a condição atinge cerca de 60 milhões de pessoas no Brasil. Para o senador Dr. Irã, do Progressistas de Roraima, a medida corrige uma lacuna no acesso a tratamento.
12: Um tema tão importante que é negligenciado pelo nosso Sistema Único de Saúde, que tem um tripé pétreo da universalidade, da equidade e da integralidade.

0: do tema.
1: A iniciativa confere visibilidade a uma condição que afeta milhões de brasileiros e que muitas vezes permanece invisível no debate público. A dor crônica compromete a qualidade de vida, limita a autonomia e interfere nas relações sociais, familiares e profissionais, configurando um importante desafio para o sistema de saúde e para a sociedade.
0: O projeto teve origem na Câmara dos Deputados e foi aprovado pelo Senado em maio, sob relatoria do senador Flávio Arnes, do PSB do Paraná. A regulamentação pelo Executivo deverá detalhar como esse acompanhamento será oferecido no SUS.
2: E o senador astronauta Marcos Pontes, do PL de São Paulo, defendeu que a avaliação para o exercício da atividade médica seja realizada pelo Conselho Federal de Medicina e não pelo Ministério da Educação, como prevê a medida provisória editada pelo governo federal. A proposta torna obrigatória a aprovação de um exame nacional para exercer a profissão. O texto já está em vigor, mas ainda precisa ser analisado pelo Congresso Nacional.
3: Segundo o parlamentar, a certificação dos profissionais deve ficar sob responsabilidade da entidade que representa a categoria, de forma semelhante ao que ocorre com a Ordem dos Advogados do Brasil. Já o MEC caberia avaliar a formação dos estudantes, além de fiscalizar a qualidade dos cursos de graduação. Para Marcos Pontes, é necessário separar as funções de formação e fiscalização. Ele afirma que o órgão responsável pelo ensino não deve ser o mesmo encarregado de atestar a proficiência dos futuros médicos.
4: A função do Conselho Federal de Medicina é a avaliação dos profissionais. Assim como é feito na advocacia, você tem os cursos de formação de advogados e depois você tem a OAB, para que o profissional possa ser certificado pelos seus pares para poder exercer essa profissão. Da mesma forma da medicina.
2: O Supremo Tribunal Federal vai analisar uma proposta de súmula vinculante que pode impedir a criação de despesas públicas ou a concessão de benefícios sem a indicação do impacto no orçamento e da fonte de recursos para custeá-los.
3: O tema repercutiu no Senado. Os detalhes com o repórter Alexandre Campos.
5: Na opinião do senador Eduardo Girão, do Novo do Ceará, o Brasil não precisa escolher entre irresponsabilidade fiscal e ativismo judicial. O caminho correto, na visão dele, é cumprir a Constituição, respeitar a lei de responsabilidade fiscal e preservar o papel de cada poder. Já o senador Oriovisto Guimarães, do PSDB do Paraná, classificou de oportuna a proposta de súmula vinculante.
6: Vem no momento em que o país está ampliando gastos, desrespeitando a lei de responsabilidade fiscal, e é preciso que aqueles que querem que essa lei seja cumprida recorram ao Supremo e que o Supremo tenha um instrumento dessa súmula vinculante para facilitar os julgamentos e para que realmente a lei da responsabilidade fiscal seja respeitada.
5: Para Marcos Pestana, diretor executivo da Instituição Fiscal Independente, órgão vinculado ao Senado, que tem como uma de suas atribuições mensurar o impacto fiscal, especialmente os decorrentes de decisões dos poderes da República, a iniciativa é redundante. Ele explicou que a Constituição e a Lei de Responsabilidade Fiscal já exigem que qualquer gasto extra proposto venha acompanhado de medida compensatória, como corte de despesa ou aumento de tributos.
2: E quem assumir a presidência da República no próximo ano terá pela frente um grande desafio: equilibrar as contas públicas.
3: Um relatório da Instituição Fiscal Independente alerta que, sem medidas de ajuste, a dívida do governo pode alcançar um nível recorde na próxima década. A reportagem é de Douglas Castilho.
7: Segundo a entidade, a instabilidade em alguns dos maiores produtores de petróleo do mundo pressiona a inflação e prejudica o poder de compra das famílias, o que deve levar o Banco Central a manter uma política de juros altos por mais tempo. Assim, o relatório prevê que a inflação feche o ano em 5%, resultado acima do teto da meta, e que a taxa Selic diminua apenas 0,25 ponto percentual. O diretor da IFE, Alexandre Andrade, explicou como todo esse processo acontece na prática, dando o exemplo do diesel.
8: O diesel mais alto vai afetar fretes, custo de transporte de mercadorias, e isso tudo é repassado para os preços finais dos produtos. Então, a depender dos desdobramentos do conflito, feito, isso tende a ser muito ruim para os índices de inflação.
7: Apesar desse aspecto negativo, o Brasil pode se beneficiar em outro ponto, ao menos no curto prazo. Como grande produtor de petróleo, o país aumenta o preço da venda, ganha dividendos pagos pela Petrobras e ainda melhora a arrecadação de tributos, cumprindo a meta fiscal no ano. Mas o relatório reforçou a preocupação com o aumento constante

0: restante da dívida pública, que, segundo o documento, pode chegar a níveis insustentáveis em 2036.
1: O senador Isalci Lucas, do PL do Distrito Federal, destacou a instalação da Frente Parlamentar Mista de Defesa dos Feirantes. Segundo o parlamentar, a iniciativa busca fortalecer a atividade das feiras livres e valorizar os trabalhadores do setor.
2: Isalci defendeu ainda projeto de autoria da senadora Leila Barros, do PDT do Distrito Federal, que propõe a criação de regras para garantir que os feirantes que trabalham há pelo menos 5 anos na mesma feira não precisem se submeter à licitação e tenha o direito de transferir o ponto para familiares.
3: Eles estão passando por um momento difícil porque o governo não tem a sensibilidade, está querendo licitar todos os boxes das feiras. Quer dizer, os grandes empresários que têm grana vão lá e vão ganhar a licitação.
1: E o fim da escala 6x1 terá sessão de debate temático no Senado. A sessão será no dia 1º de julho. O objetivo é discutir os impactos sociais, econômicos e produtivos da redução da jornada de trabalho.
2: A PEC, aprovada pela Câmara, reduz a carga semanal de 44 para 40 horas, garante 2 dias de descanso e prevê uma implementação gradual ao longo de 14 meses. Repórter Lana Dias.
4: Devem participar do debate especialistas, representantes do governo, do setor produtivo e dos trabalhadores. O presidente do Senado, Davi Alcolumbre, também confirmou a presença da Frente Nacional de Prefeitas e Prefeitos. O senador Randolfe Rodrigues, do PT do Amapá, diz ter expectativa de votar o texto antes do recesso parlamentar.
5: Então nós temos até 17 de julho para votar o fim da 6x1 e a instituição da escala 5x2. Eu estou confiante que antes de entrarmos em recesso, nós apreciaremos.
4: Mas o senador Oriovisto Guimarães, do PSDB do Paraná, disse que a proposta não deveria ser votada em período próximo às eleições.
6: E votar essas coisas em período pré-eleitoral é uma loucura. A escala 6x1 é a maior de todas as bombas fiscais que nós podemos aprovar.
4: A proposta de emenda à Constituição, que acaba com a escala 6x1, já foi aprovada na Câmara dos Deputados.
2: Com edição de Paula Groba e trabalhos técnicos de João Lira, o Jornal do Senado fica por aqui. Acompanhe agora as notícias da Câmara dos Deputados. Boa noite.
1: Boa noite e até amanhã.
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8: Avança projeto que amplia a promoção de eventos do esporte feminino.
9: Propostas ampliam suporte para mulheres grávidas e mães que estudam.
8: Câmara prioriza emissão de documento à vítima de violência doméstica.
9: Parlamentares aprovam novo símbolo para identificação da pessoa idosa.
8: Boa noite. Os deputados aprovaram um projeto que estabelece um novo símbolo nacional para identificar pessoas idosas. O texto pode seguir agora para o Senado, como informa a repórter Sofia Peçanha.
10: A Comissão de Constituição e Justiça da Câmara aprovou o projeto que institui um novo símbolo nacional de identificação da pessoa idosa. Hoje, o símbolo mais conhecido é o desenho de uma pessoa curvada com bengala. Pelo projeto, essa imagem será substituída por um novo símbolo, uma pessoa em pé acompanhada da inscrição 60+. O texto altera o Estatuto da Pessoa Idosa e a Lei de Atendimento Prioritário, para determinar que um novo símbolo seja utilizado em assentos preferenciais no transporte coletivo, vagas de estacionamento, filas e caixas prioritários, além de demais sinalizações destinadas ao atendimento preferencial da população idosa. Na justificativa do projeto, o autor, o deputado Gabriel Nunes, do PSD da Bahia, argumentou que o símbolo atual passa uma imagem negativa e estereotipada do envelhecimento, associando a pessoa idosa à fragilidade e à limitação física. A relatora do projeto, na Comissão de Constituição e Justiça, a deputada Maria do Rosário, do PT do Rio Grande do Sul, afirmou que o país vive uma mudança no perfil da população.
11: Nós estamos cada vez mais velhos, mas nós queremos a longevidade com qualidade de vida. As próprias palavras que a gente usa, parece que a gente fala sobre o mundo produtivo quando não estamos aposentados. E quando estamos aposentados, falamos em inativo.
10: O projeto não muda direitos nem cria novos benefícios para a população idosa, apenas altera a identificação visual. Essa padronização do símbolo, segundo a Maria do Rosário, também ajuda no reconhecimento dos direitos da pessoa idosa em diferentes ambientes.
11: Esses símbolos unificados no plano nacional contribuem também para que, independente do letramento da pessoa, a gente olhe para uma vaga de estacionamento, para um espaço, para uma fila, e faça cumprir as demais leis, seja na saúde, seja no estacionamento, como eu falei, seja em todas as áreas. Então, eu creio que criar este símbolo hoje faz uma diferença para um Brasil que quer assegurar dignidade, direitos e respeito, sobretudo, à pessoa idosa.
10: Alguns estados já utilizam o símbolo sugerido em suas regiões, mas agora o projeto institui a imagem como símbolo oficial em todo o país. Aprovado pelas comissões da Câmara, o projeto seguirá para o Senado. Da Rádio Câmara de Brasília, Sofia Peçanha.
7: Segurança Pública.
9: Adilson Barroso, do PL de São Paulo, apresentou o projeto que cria um sistema de alerta por aplicativo para avisar vítimas de violência doméstica sobre a aproximação de agressores monitorados por tornozeleira eletrônica.
8: Adilson Barroso ressalta que a ferramenta permite chamar o serviço de emergência com envio da localização em tempo real, registrando as violações como elemento de prova. Ele acrescenta que, segundo o projeto, o poder público poderá fornecer celular às vítimas atendidas.
7: Votação.
9: A Câmara dos Deputados aprovou prioridade na emissão de documentos para mulheres vítimas de violência doméstica. A repórter Júlia Lopes conta como deve funcionar.
12: Mulheres vítimas de violência doméstica que tiverem seus documentos destruídos ou roubados pelo agressor poderão ter atendimento prioritário para emissão de novos documentos. A medida está prevista no projeto de lei do deputado Duda Ramos, do Podemos de Roraima, aprovado pela Comissão de Constituição e Justiça da Câmara dos Deputados. A proposta altera a Lei Maria da Penha e também poderá beneficiar os dependentes da vítima. A mudança busca fortalecer a proteção e a autonomia das mulheres ao reconhecer a importância da documentação pessoal para garantir independência e acesso a direitos. O texto prevê atendimento prioritário em órgãos de identificação civil, cartórios e demais entidades responsáveis pela emissão de documentos com medidas de segurança e proteção da privacidade das vítimas. A regra vale para todos os documentos pessoais da mulher e de seus dependentes. O relator da proposta, deputado Diego Garcia, do União do Paraná, destacou que o projeto prevê mecanismos de proteção e sigilo durante todo o processo.
13: A comprovação será feita presencialmente por meio do boletim de ocorrência ou outro documento equivalente que comprove a situação de violência doméstica. E um ponto muito importante, o projeto também garante que todo esse processo seja feito com segurança e sigilo, protegendo a vítima e evitando qualquer risco adicional à sua integridade.
12: O texto aprovado também altera o Código Penal. Assim, a retenção, subtração ou destruição de documentos da mulher ou de seus dependentes será classificada como violência psicológica contra a mulher. O projeto que garante prioridade na emissão de novos documentos para vítimas de violência doméstica segue agora para análise no Senado. Da Rádio Câmara de Brasília, Júlia Lopes.
7: Direitos Humanos.
8: Projeto que obriga pais agressivos a participar de programa de prevenção de violência pode seguir para o Senado. A repórter Paula Bittar tem os detalhes da proposta.
14: A Comissão de Constituição e Justiça da Câmara aprovou um projeto que obriga pais ou responsáveis que tenham praticado violência contra criança ou adolescente a participar de programas de prevenção desse tipo de agressão. A relatora na CCJ, a deputada Laura Carneiro, do PSD do Rio de Janeiro, disse que o texto se harmoniza com a Constituição Federal, que assegura às crianças com prioridade a proteção integral e o resguardo contra toda forma de negligência, violência, crueldade e opressão. O texto aprovado modifica o Estatuto da Criança e do Adolescente para estabelecer que, uma vez verificada a hipótese de violência física, sexual, psicológica, negligência ou abandono, a autoridade judicial poderá determinar, além do afastamento do agressor da moradia, seu ingresso em programas de prevenção de violência contra crianças ou adolescentes. O autor do projeto, o deputado José Medeiros, do PL de Mato Grosso, disse que a proposta caminha no sentido de trabalhar a saúde mental desses agentes.
15: Um projeto muito importante, porque trata, inclusive, sobre saúde mental. Nós temos vários casos, por exemplo, de violência doméstica em casa com crianças e que chega ao óbito. Esse projeto ele amplia a atuação do juiz. Ele dá instrumentos para que o juiz possa, não só a questão da pena ali, que ele tem que se ater a isso, mas também demandar um tratamento para a saúde mental do pai ou da mãe que estiver envolvido em casos de violência contra crianças.
14: A proposta que obriga pais ou responsáveis que tenham praticado violência contra criança ou adolescente a participar de programas de prevenção desse tipo de agressão já pode seguir para análise do Senado, a menos que haja recurso para votação antes pelo plenário da Câmara. Da Rádio Câmara, de Brasília, Paula Bittar.
7: Justiça.
9: A Câmara aprovou a proibição de candidatura ao Conselho Tutelar de pessoas condenadas por crimes graves. A repórter Fabielle Pires nos conta quais são os casos.
16: A Câmara dos Deputados aprovou uma proposta que proíbe a candidatura ao cargo de Conselheiro Tutelar de pessoas condenadas por crimes graves. Atualmente, para ser integrante de Conselho Tutelar, os candidatos devem ter reconhecida idoneidade moral. Mas a lei não lista critérios para esse requisito. Por isso, a deputada Ana Paula Lima, do Partido dos Trabalhadores de Santa Catarina, apresentou a mudança para impedir que condenados por crimes graves não possam concorrer. O Conselho Tutelar é um órgão de fiscalização que busca garantir que crianças e adolescentes tenham seus direitos respeitados. Os membros são eleitos em cada município a cada 4 anos. A relatora da proposta, deputada Laura Carneiro, do PSD do Rio de Janeiro, que foi secretária de Assistência Social, defendeu a importância dos conselheiros tutelares na proteção de crianças e adolescentes que estão em situação de vulnerabilidade. Ela julga que não pode ser conselheiro tutelar qualquer pessoa.
17: Não pode ser conselheiro tutelar aquele que comete um crime, né? Mesmo que ele tenha cumprido a sua pena, ele tem sob a sua tutela aquele delito que foi cometido na sua história.
16: O texto final aprovado foi elaborado pela relatora. Laura Carneiro definiu os crimes graves como aqueles previstos em algumas leis de combate à violência, como a Lei de Crimes Hediondos, crimes violentos previstos na Lei Maria da Penha, além de crimes de injúria contra criança e adolescente, racismo e de improbidade administrativa. O projeto que proíbe a candidatura ao cargo de conselheiro tutelar de pessoas condenadas por crimes graves foi aprovado por todas as comissões e segue agora para análise do Senado. Da Rádio Câmara de Brasília, Fabielle Pires.
7: Economia.
8: Dimas Gadelha, do PT do Rio de Janeiro, apoia o projeto que proíbe a exploração, a oferta e a publicidade de apostas de quota fixa. A proposta revoga a legislação que regulamenta as bets e prevê o bloqueio de plataformas, aplicativos e transações financeiras ligadas à atividade.
9: Dimas Gadelha alerta para o aumento do endividamento das famílias e para os prejuízos à saúde mental associados às apostas online. Segundo ele, a ideia é conter os impactos sociais e econômicos dessa atividade, prevendo inclusive punições para quem facilitar o acesso a plataformas proibidas.
7: Relações Exteriores.
8: Comissão aprova a revogação de confisco de bens de alemães, japoneses e italianos por causa da Segunda Guerra Mundial. A repórter Maria Neves contextualiza a proposta.
18: A Comissão de Relações Exteriores da Câmara aprovou o projeto do deputado Kim Kataguiri, destinado a revogar um decreto de 1942, que tinha por objetivo confiscar bens de alemães, japoneses e italianos. Durante a Segunda Guerra Mundial, de 1939 a 1945, Japão e Itália se alinharam ao governo alemão de Adolf Hitler e formaram o chamado Eixo. No Brasil, o presidente da época era Getúlio Vargas, que ao final do conflito se alinhou aos adversários do Eixo, grupo chamado de Aliança e formado por França, Inglaterra, Estados Unidos e a antiga União Soviética. Foi nesse contexto da guerra que o governo brasileiro editou o decreto agora revogado. Kim Kataguiri ressalta que japoneses, alemães e italianos não tinham nenhuma influência ou participação nas decisões políticas e militares tomadas pelos governos de seus países durante a guerra. Para o deputado, manter o decreto em vigor não faz nenhum sentido e afronta os princípios de justiça e igualdade. Relator do texto, o deputado Luiz Felipe de Orleans e Bragança, do do PL de São Paulo, afirma que a norma já era injusta em 1942. Ele ressalta que os imigrantes alemães, japoneses e italianos e seus descendentes jamais deveriam ter sido punidos pelas ações dos governos do eixo. Hoje, na opinião do parlamentar, o decreto contraria o Estado Democrático de Direito.
19: Na diplomacia, os gestos são muito importantes. Esperamos que a revogação de norma tão cruel sirva como gesto de amizade em face de países tão caros à política externa brasileira e às relações internacionais do país.
18: Ainda em 1946, um decreto do então presidente Eurico Gaspar Dutra devolveu bens e direitos dos cidadãos italianos. As propriedades confiscadas de alemães e japoneses foram restituídas ao longo dos anos. Apesar disso, o decreto de 1942 nunca foi revogado. A última propriedade tomada pelo governo brasileiro na época era uma escola japonesa localizada em Santos, no litoral de São Paulo. Em 2018, o prédio foi devolvido à Associação Japonesa de Santos como parte das comemorações dos 110 anos da imigração japonesa para o Brasil. Os bens não reclamados foram incorporados ao patrimônio da União. O projeto que revoga decreto de Getúlio Vargas que confiscava bens de alemães, japoneses e italianos ainda será analisado pela Comissão de Constituição e Justiça. Da Rádio Câmara de Brasília, Maria Neves.
7: Educação.
9: Propostas ampliam a rede de apoio para grávidas e mães que estudam. A reportagem é de José Carlos Oliveira.
20: As comissões da Câmara dos Deputados analisam 5 projetos de lei que ampliam o apoio a estudantes grávidas em período pós-parto ou que estejam amamentando. A intenção é criar condições nas escolas e universidades para que elas possam se manter nos cursos normalmente. A relatora, a deputada Cris Tonietto, do PL do Rio de Janeiro, apresentou o texto consolidado das propostas nas comissões da Mulher e de Previdência e Assistência Social.
21: A gente sabe que tem um momento que é muito sagrado para a mulher, que é justamente a maternidade. Agora, também não é justo que uma mulher, justamente por estar grávida, por estar passando pelo período depois, no caso, puerpério, parto, que ela tenha ali algum tipo de cerceamento dos seus direitos, né? E principalmente esse vínculo materno-infantil. O projeto, ele promove um acolhimento, ele viabiliza a oportunidade para que a mulher possa ter o seu direito à educação assegurado.
20: O texto altera a Lei de Diretrizes e Bases da Educação Nacional para garantir adaptações necessárias nas instituições de ensino. A lei que regula os exercícios escolares em casa também ganha novas regras específicas para essas estudantes, sobretudo em relação a acompanhamento pedagógico e material didático. Cris Tonietto cita outros benefícios.
21: Às vezes a flexibilização de prazos administrativos, para que ela possa entregar eventualmente a monografia com um tempo um pouquinho mais dilatado, porque é uma questão de direito. Então, no ambiente acadêmico, a gente precisa de oferta mesmo, de espaços que possa a mulher amamentar o seu bebê, que ela possa, de repente, trocar uma fralda do bebê, se ela tiver que, por alguma razão, levar esse bebê, eventualmente, questões de acesso remoto para esta mulher, para que ela tenha a possibilidade de não deixar e não negligenciar, em hipótese alguma, a sua vocação primária, que é justamente a maternidade, mas também sem sacrificar, de alguma forma, os seus sonhos, os seus projetos.
20: De acordo com o texto, os mesmos direitos serão garantidos às estudantes que adotarem uma criança ou receberem guarda judicial para adoção. Nesses casos, o prazo do benefício é limitado a 120 dias, o mesmo da licença maternidade. A proposta ainda vai passar pela análise das comissões de Educação e de Constituição e Justiça. Da Rádio Câmara de Brasília, José Carlos Oliveira.
7: Saúde.
8: O projeto de Florentino Neto, do PT do Piauí, garante que laudos, exames e relatórios médicos emitidos por profissionais da rede privada sejam aceitos pelo SUS. De acordo com o texto, os documentos poderão ser usados para encaminhamentos, regulação de consultas e continuidade de tratamentos na rede pública.
9: Florentino Neto acredita que a medida evita a repetição de consultas e exames já realizados. Segundo o deputado, o objetivo é reduzir a burocracia e acelerar o acesso dos pacientes a diagnósticos e a atendimentos especializados.
7: Esporte.
8: projeto que busca ampliar a promoção de grandes eventos de esporte feminino avança na Câmara. A repórter Silvia Munhato tem os detalhes.
0: A Comissão de Esporte da Câmara aprovou o projeto para obrigar as entidades esportivas responsáveis pela organização de grandes eventos a adotar medidas de promoção do esporte feminino. A ideia é melhorar a visibilidade institucional, o acesso a estruturas esportivas adequadas e o desenvolvimento de categorias de base e formação profissional feminina. A proposta original da deputada enfermeira Rejane, do PCdoB do Rio de Janeiro, tratava do fortalecimento do futebol feminino com várias medidas para garantir a igualdade de gênero. A relatora, deputada Nelly Aquino, do Podemos de Minas Gerais, alterou a proposta, retirando alguns pontos que, segundo ela, já constam da Lei Geral do Esporte, e aproveitou para ampliar o alvo da proposta para todos os grandes eventos esportivos, não apenas o futebol. A deputada enfermeira Rejane apoiou as mudanças.
3: Quanto mais a gente consiga aprimorar uma proposta legislativa para valorizar, né, as mulheres, e eu tenho muita luta também com mulheres negras, com a população LGBT. Enfim, eu acho que a gente tem que ir à frente. Não dá para retroceder.
0: O projeto que trata da promoção da participação feminina em grandes eventos esportivos será analisado agora pelas comissões de Defesa dos Direitos da Mulher, de Finanças e Tributação e de Constituição e Justiça. Da Rádio Câmara de Brasília, Silvia Minhato.
22: O projeto reconhece as seleções brasileiras masculina e feminina de futebol como manifestação da cultura nacional e símbolo da identidade brasileira. Autor da proposta, Hélio Lopes, do PL do Rio de Janeiro, destaca o papel histórico das equipes na formação da memória e do sentimento de pertencimento dos brasileiros.
8: O texto ressalta tanto a trajetória da seleção masculina quanto a contribuição da seleção feminina para a valorização do futebol. Segundo Hélio Lopes, as duas equipes ajudam a projetar a imagem do Brasil no exterior e reforçam uma referência esportiva e cultural.
22: Termina agora o Jornal Câmara dos Deputados, produzido pela Rádio Câmara, com trabalhos técnicos de Wellington Teles e apresentação de Tércia Guimarães e Luciana Vieira. Uma boa noite para você.
8: A Voz do Brasil volta amanhã. Boa noite.
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0: Senhor meu Deus, entro em tua presença neste momento para lhe agradecer por mais um dia. Mais um dia que se inicia, por mais uma oportunidade. Senhor, coloco a minha vida e as minhas atitudes em tuas mãos. Te peço que o Senhor venha abençoar, seja mais um dia de tranquilidade, de prosperidade, de livramento na vida de todos que nesse exato momento escutam o programa A Fé Nos Conduz. Mais uma sexta-feira, mais um final de semana, e possamos enfrentar todas as dificuldades, seja um final de semana de alegrias, e que muitas realizações venham a se concretizar em mais um final de semana. Entrego a minha sexta-feira em tuas mãos. Senhor, toma conta de todos nós, nos guarda, nos livra de todo e qualquer mal, que possamos andar em sua presença e nunca nos afaste de ti em nenhum momento. Nos direciona e nos conduz por caminhos de luz, nos livrando de toda e qualquer opressão do mal. Amigos, amigas, que a paz e a luz do Divino Espírito Santo o glorifique nesse momento. Eu sei que muitas vezes, ao passar por problemas, por dificuldades, a luta constante, e por muitas vezes você está com seu corpo carregado de negatividade, você se pergunta por que a evolução não chega até você. Por muitas vezes, você é uma pessoa que tem fé, é uma pessoa que ora, é uma pessoa que busca, mas tem muitas pessoas na sua casa que esnobam tudo o que você está fazendo, não sabendo essas pessoas que o que você faz hoje através da tua fé é para proteger todos da tua residência. Então, se tem alguém que zomba da tua fé, ore por essa pessoa. Você vai quebrar a força do mal que existe em qualquer lugar que você esteja, pois a tua fé faz com que você supere toda e qualquer dificuldade. Você sente que sozinho, sozinha, não tem como evoluir, e você procure alguém que possa te orientar, que possa trazer na tua vida algo de diferente, principalmente na parte espiritual. Você tem a oportunidade e o livre-arbítrio de escolher o que você quer para a tua vida. Se sente que hoje está passando por dificuldades, se sente que hoje algo que de pouco a pouco foi entrando na tua vida fez com que você perdesse tudo, todas as pessoas se afastassem de você, hoje você está entregue ao vício da bebida, ao vício das drogas. Aquelas pessoas que no início estavam ao seu lado se afastaram de pouco a pouco, e hoje você se vê isolado, se vê isolada. O mal tomou conta da tua mente, e muitas vezes você tenta se livrar de toda a opressão mental, olha para um lado, olha para o outro, não vê nada que possa fazer para se livrar de tudo que te acorrenta e faz com que você se afogue em um poço de obscuridões extremas. Meu amigo, minha amiga, A morada do teu corpo, teu espírito, precisa de livramento, precisa de orações, precisa de paz. E a partir do momento que você dá o primeiro passo em busca da sua felicidade, principalmente na parte espiritual, você vai estar com alguém preparado, você vai estar com alguém capacitado, e esse se comunica aqui com todos, está aqui, a aguardar todos vocês. Se organize, preste atenção nas datas que atendo em tua cidade, e venha, tenha a tua consulta comigo. Essa vai ser uma consulta sigilosa, fica entre eu e você. E eu tenho sim a certeza, meu amigo, eu tenho sim a certeza, minha amiga, que você vai voltar para me agradecer. Amigos, amigas, a você que ora por o próximo, glorifica a pessoa que muitas vezes está passando por dificuldades, essa pessoa não tem fé, essa pessoa é denominada uma pessoa incrédula, que através da tua fé você possa glorificar não só essa pessoa, mas todos que você sabe que precisa. A você que tem fé, vamos nesse exato momento, a oração, o momento de paz, para glorificar a tua residência, afastando todo o mal. Vamos à oração que foi separada para a programação de hoje.
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2: Hoje, nós vamos evocar as duas maiores potências de defesa do exército de Deus. Vamos unir a cruz de São Bento à espada de São Miguel Arcanjo, onde esses dois nomes são pronunciados com fé. O mal não encontra lugar para se esconder. Prepare o seu coração. Respire fundo. E sinta a presença dos guardiões que agora se posicionam ao seu lado. Antes de avançarmos, vamos selar este momento com a oração que aterroriza o inferno.

0: Num consuade me, Ivana.
1: Santi mala quae libas.
0: Ipse venena bibas. A cruz sagrada seja minha luz. Não seja o dragão o meu guia. Retira-te, Satanás. Nunca me aconselhes coisas vãs. É mal que tu me ofereces. Bebe tu mesmo o teu veneno.
1: Imagina agora que essa cruz se torna um escudo de fogo à sua frente.
0: Pela intercessão de São Bento,
1: toda inveja,
0: toda maldição hereditária
1: e todo laço lançado contra a sua saúde e sua vida financeira
0: são quebrados agora. Que a luz da Santa Cruz dissipe as trevas do seu caminho.
1: Ó glorioso patriarca São Bento,
0: vós que carregastes a cruz como sinal de vitória e vós,
1: São Miguel Arcanjo,
0: príncipe da milícia celeste,
1: que com o grito de quem como Deus,
0: derrubastes o orgulho do abismo, vinde em minha ajuda. Senhor Deus, Todo-Poderoso, pela intercessão destes dois grandes santos, peço que estendais vossa mão sobre mim e sobre minha família. São Bento, com vossa regra de silêncio e oração, trazei a paz que o mundo não pode dar. Afastai de mim os lobos em pele de cordeiro, os falsos amigos e as línguas que destilam veneno. Que vossa medalha seja a sentinela da minha porta e o repouso do meu sono.
1: São Miguel Arcanjo,
0: guerreiro da luz,
1: desembainhai vossa espada flamejante.
0: Cortai todos os fios que me ligam ao passado de dor. Cortai as amarras do vício, do desânimo e da depressão. Defendei-nos no combate e sede nosso refúgio contra as maldades e ciladas do demônio. Ordene-lhe Deus, instantemente o pedimos.
1: E vós,
0: príncipe da milícia celeste, pelo divino poder, precipitai no inferno a Satanás e a todos os espíritos malignos que andam pelo mundo para perder as almas.
1: Unidos,
0: São Bento e São Miguel,
1: guardai meus passos.
0: Que o chicote de São Bento
1: afaste a serpente
0: e a lança de São Miguel esmague.

0: E brilha a luz de Cristo, agora, em espírito de profunda humildade. Acompanhe esta ladainha. Responda em seu coração. Rogai por nós.
1: O livrai do Senhor.
0: Senhor, tende piedade de nós.
1: Cristo, tende piedade de nós.
0: Senhor, tende piedade de nós.
1: Santa Maria,
0: Rainha dos anjos e dos santos,
1: rogai por nós.
0: São Miguel, arcanjo vencedor de Lúcifer,
1: rogai por nós.
0: São Miguel, nosso auxílio em todas as adversidades,
1: rogai por nós.
0: São Miguel, luz dos anjos e baluarte dos cristãos,
1: rogai por nós.
0: São Miguel, que apresentais nossas orações ao Altíssimo,
1: rogai por nós. São Bento,
0: pai dos monges e mestre da vida espiritual,
1: rogai por nós. São Bento,
0: terror dos demônios e destruidor dos ídolos,
1: rogai por nós. São Bento,
0: que pelo sinal da cruz vencestes o veneno,
1: rogai por nós. São Bento,
0: nosso intercessor na hora da tentação,
1: rogai por nós. São Bento,
0: exemplo de fé e força.

0: demônio e das ciladas do mundo.
1: Livrai-nos, Senhor.
0: Das doenças contagiosas e das mortes repentinas.
1: Livrai-nos, Senhor.
0: Das pestes, da fome e da guerra.
1: Livrai-nos, Senhor.
0: Das perseguições visíveis e invisíveis.
1: Livrai-nos, Senhor.
0: Pela vossa cruz e vossa paixão.
1: Livrai-nos, Senhor.
0: Pela vossa gloriosa ressurreição.
1: Livrai-nos, Senhor.
0: Pela

0: Cordeiro de Deus que tirais o pecado do mundo.
1: Ouvi-nos, Senhor.
0: Cordeiro de Deus que tirais o pecado do mundo.
1: Tende piedade de nós.
0: Rogai por nós. Bem-aventurado São Bento e glorioso São Miguel Arcanjo, para que sejamos dignos das promessas de Cristo. Oração final. Deus, nosso refúgio e fortaleza, olhai para o vosso povo que clama a vós. Pela intercessão da gloriosa e imaculada Virgem Maria, de São Miguel Arcanjo e de São Bento, ouve as preces que vos dirigimos contra a maldade dos espíritos malignos. Que vossa destra nos proteja e que a paz que excede todo o entendimento reine em nossos lares, hoje e para sempre. Amém.
2: Se você é amigo, se você é amiga, fez a oração, sente dores no estômago, colocou a água para benzer, tome 3 goles dessa água. Se tem alguma enfermidade no seu corpo, lave as partes afetadas com essa água. O restante da água que sobrar, jogue nos 4 cantos da sua casa para trazer paz, harmonia e prosperidade. Amigos, amigas, se você quer entrar em contato comigo através do zap 739-8888-8040 e 739-9831-2506. Agradeço a todos por mais uma semana, que as bênçãos do Pai Superior glorifique todos, trazendo sempre a proteção. Fiquem todos com Deus e lembrem-se, as pessoas mais felizes não tem o melhor de tudo. Elas apenas fazem o melhor com tudo que tem. Até segunda-feira, se assim o meu bom pai me permitir.
3: Termina aqui o programa A Fé Nos Conduz. Fique na paz e até a nossa próxima edição. 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
5: É sim, liga lá, minha pedra.
6: Pois menino, eu liguei pra tu tocar pra eu um forrozinho bem porrete, avis?
5: Pois não, minha linda, só se for agora.

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7h47. Mandar um abraço pra Regi lá do restaurante, lá do centro comercial. Mandar um abraço pro Gaúcho da Bahia lá em Itapirama. Dominguinho.

0: Aí agora! 4:48, 4:48, segura aí que já já tem mais, hein? Tem mais forró. Já já nós voltamos.
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6: Olha a hora. 5 horas no pau. Levanta que passarinho que não deve nada a ninguém. Hora dessa já cascou de banda. 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
6: Sorteio amanhã, viu? Você não pode perder. Agora 5 horas, 5 minutos. 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Mandar um abraço também pro homem do licor, Alberto. 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Agora 5 horas, 15 minutos, 5:15. Lavanda que passarinho que não deve nada a ninguém. Uma hora dessa tá no mundo. Nós é nós, licuri é coco. Escreveu no leu, pau comeu. É, amigo, tu botou pra moer, viu? É. Agora 5 horas, 16 minutos, 5:16. É, a Mito quer escutar essa aqui, ó. É, só vai ser essa aqui mesmo, ó. A saga de um vaqueiro. Agora 6:15, 5:15. E 6 o quê? Havia. Mandar um abraço pra Damiana Prosa Ruim, pra Robinho.

0: Samba Camindoim, a saga do vaqueiro. Até 6:30, nós vai estar aqui acunhando forró. Aí pra Mirto, lá do Riacê. Mandar um abraço pra Nidinha também, tá ligada?
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2: Oxe, Bill, vá sozinho. Eu quero ver o forró agora, a rocha.
0: É, vai atrás de a rocha pra lá, que aqui não toca não. Lá no Janice deve tocar. No ACM. Vai lá na Cardela. É coisa. Mandar um abraço pra Janice lá no ACM também, tá ligada? 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Agora 5:33, no oferecimento também, no oferecimento do Atacadinho Sexto Abaixo de Manhã, tá rolando promoção por lá, hein? 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

0: 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Agora, 5h40, 5h40, levanta que passarinho que não deve nada a ninguém, uma hora dessa tá no mundo, nós é nós. Licuri é coco, escreveu, não leu, pau comeu. Mandar um abraço pra esse povo bom, pessoal aí do da Fazenda do Povo. Mandar um abraço pessoal na região do Bom Sem Farinha, pessoal do Braço Pequeno, pessoal na lá do Guloso, abraço pra Rosa, pra Bilu, pra todo esse pessoal que tá ligado. Agora 5h40, bora forrofiar?
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0: Daqui a pouco não, é agora.
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0: Agora 5h40. Pagode Russo, Gonzagão. Até 6h30, nós vai estar aqui acunhando forró. Mandar um abraço pra Zé do Lanche, pra Irande. Será que já acordou? Deve estar fazendo lanche.
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Agora 5:43, 5:43. Levanta que passarinho que não deve dar a ninguém. Uma hora dessa já cascou de banda. Bora de forró? Bora de forró!

0: um cheiro, nega. Agora 5h50, 5h50, até 6h30, nós vai estar aqui acunhando forró, até depois de São Pedro, viu? Acabou São Pedro, volta as cantigas caipira. Mandar um abraço a onde você estiver ligado de nós, você de toda a região, obrigado pelo carinho da audiência. Até 6h30 o forró vai comer sorte aqui, viu? Pessoal lá do Centro Comercial, obrigado pelo carinho da audiência, também tá ligado. 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Mandar um abraço pra Ellen, pra Jamile, pra toda a equipe lá, pra Anderson Cabeça Branca. 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
0: 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Presta atenção, mandar um abraço pra Paulo Sardinha, também tá ligado, obrigado pelo carinho da audiência. Antônio lá no Ivaí do Paraná, também tá ligado. 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Tá valendo. 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Também, deixa eu mandar um abraço aqui para Mau, para Grey, Janete e Valterme. Quem tá mandando? 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Mandar um abraço pra Moga da Serraria, pra Caio, tá fazendo aniversário hoje. É, o filho de Kel, parabéns. Acho que não é teu também, não é, Moga? Aí. 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
1: Agora 6:03, bora pro Zap Zap! Bora pro Zap Zap! Quem é primeiro aqui?
2: Bom dia, Chole.
1: Bom dia.
2: E aí, Chole, como é que tá?
1: Beleza.
2: Um abraço à minha esposa Rosa, pra toda a família dela. Pai, minha mãe, Jantum Merim. E mandar também meu sentimento pra toda a família de Dida. Pai, Jantum Merim. E ela perdeu a filha dela, mas Deus abençoar e dá muita força pra ela e a família dela. Deus abençoa a Peba. Peba também, que é o pai de Danilo. O Danilo se foi, mas Deus vai abençoar Peba também. E a gente fica muito triste com essa morte dela. Obrigado, senhor.
1: Tá valendo. Fala, Edvardo.
3: Bom dia, Chole.
1: Bom dia.
3: Como é que você passou os festejos juninos, bem?
1: Beleza, graças
3: a Deus.
1: Acredito
3: que sim, Chole. Um bom dia pra você, boas festas, viu?
1: Amém, pra nós tudo.
3: E São Pedro tá chegando aí.
1: Tá na boca, começa amanhã, viu? Pois é, cadê Alessandro Morador? Fala,
4: cadê? Chole, boa sexta-feira, que Deus abençoa, né? Quero ver um forrozinho aí, de Calcinha Preta, Um Dia Que Você Se Foi.
1: Não voltou ainda?
4: Foi pra minha mãe Sônia aqui em Piauí, né? Que Deus abençoa ela. Vai pra minha tia, guerreira, tá baiadeira direita.
1: É,
4: que nem minha tia hoje.
1: Ela não tem, não.
4: Daiane da Mantegueira de Itaúna, que é Deus difícil. Abençoa ela. E a família dela. E vai pra minha prima Vitória, filha de tia Daia de Itaúna. E vai pra Cristiane tá fazendo a Pati também, município de Itaúna, minha sobrinha. Elielson tá fazendo a Pati, meu sobrinho também. Rô tá fazendo a Pati. E minha cunhada Chiquita tá fazendo a Pati. E meu irmão Quinho tá fazendo a Pati. E todos aí da Fazenda Pati, município de Itaúna. E todos aqui de Piauí. E vai para meu amigo Bebe Olha aí, da Carolina, e Neide, da Carolina. Sempre na escuta do maior sertanejo aí.
1: Tá valendo. Valeu, então, capitão, com... Valeu, fala.
5: E Curico. Toca o forrozinho aí, Chole. Mastruz Colete. Tô na escuta. Esse papil da Tilapa, da Damiana na Rua do Campim. Chico do Jornal. Bula, Valdo do Duro, na Rua Godabi, Guedes do Leite, Val Pintor aí no Santa Rita, Manuel aqui na favela e Buda, e todos que estiverem na escuta, Chole, é nóis, meu brother.
1: Tá valendo! Fala, Damiana, prosa ruim.
6: Bom dia, Chole, prosa ruim, prosa marguenta, prosa de fé de boi. Eu vou mandar um alô pra Dona Madão na Rua do Curral, mandar um alô pra meu sobrinho, que chama Luciano, que mora em Tesourinha, apelido dele é Babalu. Vou mandar alô pra Aninha, pra Iraíra. Vou mandar um alô pra Turico, pra Fera. Vou mandar um alô pra Cássio Nena, na Vila Timão. Tava com saudade de mim, foi pro Prosa Marguenta. Eu tava viajando pro Prosa Ruim, cheguei ontem. Prosa Ruim, se dá, tu passa a música de cacau com leite pra mim. Prosa Marguenta, que Deus te dá um ótimo dia. Prosa Ruim,
1: Prosa Marguenta. Ai, Prosa Ruim, crendo espade. Quem é aqui? Lúcia Maria. Maria e Edvaldo. É, Varisto. Tá ligado também, obrigado pelo carinho da audiência. Lá na Rua da Granja, obrigado pelo carinho da sintonia. Fala, Sirlene.
7: Oi, Chole, bom dia.
1: Bom dia.
7: É Sirlene. Que Deus te dê uma sexta-feira abençoada.
1: Amém.
7: Com a bênção do Senhor Jesus. Ô, Chole, se for impossível, gosto de pedir a música de Liliane. Eu ofereço para meu esposo, Antônio Francisco, e para mim também. E pra todos que estejam ouvindo.
1: Tá valendo.
7: Tenha um ótimo dia, fica com Deus. E um tchau.
1: Amém. Fala, homem de conquista.
8: Fala, Chole. Bom dia, Chole. Aqui é Denilson Vitória da Conquista. Quero mandar uma lua aí pro pessoal da Palmeira, Água Branca, Barroquinha, Lagoão, pra Nautuíra em geral. Aqui em Conquista, Ronaldo. Valmir, Chole, tá lá tomando aquele licor. Lá na Palmeira, foi lá em Gelso também tomar o licor. Guarda o licor pra mim, Gelso. E mandar um alô pra Valdemar, ó, lá em São Paulo, que tá te escutando. Mandar um alô aí pra esse grupo da Romaria também. Valeu, Tcholo. Tenha um bom dia, fica com Deus.
1: Tá valendo! Fala, Arlete! Bora, Arlete!
9: Bom dia, Tcholo. Um ótimo dia, abençoado por Deus.
1: Ai,
9: que Deus
1: bem.
9: Abençoe grandemente a gente. Eu gostaria de mandar um alô ao vereador Picolé, Fabiano. Sadó, Japão, Pra minha amiga Cristina, pra minha amiga Sula, pra Gil do Salão. Quem quiser fazer cabelo, apareça no Caminho 17, na CM. Pra Lucia, pra Zay, do Caminho 24. E pra Nelson Gari. Um alô pra ele.
1: Tá valendo.
9: E um alô pra...
1: Pra
9: Jubileu.
1: Tá valendo. Abraço pro Gari. Mandar um abraço pro pessoal do Papa Tudo também. Tá ligado? Obrigado pelo carinho da audiência. Fala, Vanderlei.
10: Bom dia, Chole. Que Deus abençoe. Uma sexta-feira abençoada. Chole. Manda um alô pra Dona Lia, Quizinho no Rio do Peixe. Neide, Bebe Óleo no Alta Carolina. Pra Joelma. Teu do Teiu. Anhando Constância. A galera da Nova Conquista. O pessoal do GES. Estudantes e professores. Meu povo no ACM, tudo que está na escuta, passa um forrozão, roxalanho, pé de mão branca, chole, farejador de festa.
1: Tá valendo! E aqui é o cachorrão do Brega.
11: Bom dia, chole. Yeah. Bom dia a todos da IPAU FM. Aqui é o nobre cachorrão de raça, ou cachorrão do Brega.
1: Cássio
11: tá valendo, raça. Chole. Meu querido, um abraço. Deixa um alô aí pra Nego Jalen na fazenda. Nego Israel na Nego fazenda, Lua Cheia, Zico na fazenda, Lua Cheia, Zé Nilton e Roque da Viola e Turicão da Avenida Lopes, que é o nobre cachorrão. Valeu, Chole, bom dia.
1: No cachorrão da Brega. Aí é quem?
12: Bom dia, Chole, tudo bom? Chole, Valmir de Conquista, olha, tô aqui aí, na Palmeira. Aproveitando, mandar alô pra minha mãe Eurides, meu pai Didi, minha irmã Renilda, meu irmão Alberto, minha cunhada Maricélia, pra tio Caetano, tia Carmelita, que tá ouvindo você, minha comadre Souza, compadre Sebastião, minha filhada Laurinha, e pra todos que estão ouvindo o seu programa aí aqui na região da Palmeira, Água Branca, Serra da Opinião, Serra do Pau Seco, Altamira, Barroquinha, Rio dos Índios. Jesus, forte abraço pra você e sua esposa neta, Jesus. Valeu, um abraço.
1: É lá do Pau Seco. Fala, Santia.
13: Bom dia, senhora, que está falando é santa. Ô, meu filho, tô mandando aqui um alô. É toda a caravana da fé, esse povo. E vão pra bom Jesus, toda a caravana. Também tô mandando um alô para seu Carlinho na Rua Pará e moça. Mandando um alô pra Marta, para Mário Celesteiro. Laudice, aí na Palmeirinha, minha prima, e estou mandando um alô para todos os ouvintes, Noelia, né, queridos netos, e que Deus continue nos abençoando. Chora, passa aí aquela música. Jesus não é dinheiro, mas ele é real. Passa aí para mim, eu quero ver, viu?
1: Vai ver se dá tempo de tocar, viu, Santia? Vou ver se dá tempo de tocar, porque já tem uma ruma de pedido de música aqui. É, o Brás Pazenilda também tá ligada. Quem é aqui?
14: Bom dia, Chole.
1: Yeah.
14: É Val da Fazenda Canã.
1: Olha ele aí, ó.
14: O Chole mandar um alô pro meu pai aí, na Fazenda Boa Paz, pra Cal, pra Tonha, né? Pra tudo esse povo aí que é querido aí da Fazenda Boa Paz. E para aqui na Canã, pra Valdec, para Williams, Dadal, Zé Bicudo, para também para Nino, que é meu filho, Daniel, né? Ricardo, Cassiane, pra minha esposa Silene, em Itamaraty aí pra minha sogra, Neto. E também aqui, mandar outra lua aqui para Caraci aí, né, Pachilho, Licinha, esse povo tudo aí que é da minha terra querida aí, de Piaú para minha tia Gil, que mora aí, que Deus dá um outro dia para nós todos aí, você toca o forró man. Aí, calcinha preta, aí, um dia que a senhora se foi, nunca mais voltou.
1: Ixi, fala, né?
15: Bom dia, meu amigo Chole do Brasil, o Chole manda um alô pro meu amigo Del Júnior. Meu amigo Balta Piceiro, meu amigo da Romaria, Falcão Marley.
16: Fica com Deus.
15: E pra você ir jogar um forró. Mulheres Perdidas, Início de da Fazenda. E o velho Jardim de Biratá, meu primozinho de Biratá, que tá na sintonia.
1: Tá valendo! Valeu, Capianga Ré! Mandar um abraço pra Paula Pernambucana também, tá ligada? Obrigado pelo carinho da audiência. E aqui é quem?
17: Bom dia, Chola.
1: Oi, Marinês.
17: Seu dia, né?
1: Obrigado.
17: Nos abençoe, nos proteja, nos livre de todos os males.
1: Amém.
17: Um abraço, estamos no escuta aqui em Ponto dos
1: Terros. É, Marinês, lá daquela banda de lá de longe. Agora 6 horas, 12 minutos. Oi! Vou tocar as cantigas. Não sei se vai dar tempo de tocar tudo, não, porque já tem quatro cantigas aqui. Agora 6h14. Mastruz com leite. Depois tem cacau com leite. Edgar Mão Branca. Aí se der tempo, nós toca hoje. Tem muito pedido hoje.

Olha a hora, 6h15. Mandar um abraço pra Dai, lá do Bairro Novo. Também tá ligado. Condonga, Davi, Dona Márcia, Paraguai lá de Burataia e o outro Paraguai lá de Gondu também tá ligado. E um abraço pra Denise lá em Itagi. Joaquim dos Cocos, lá no Pati. Amanhã tem forró lá, viu?

0: Escaleira, André, Lirinho, Vardéio. Todo pessoal lá do Montar Escaleira também tá ligado.
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0: Farejador de festa, é de gamão branca.
4: Vai eu, farejador festa. Olha o cheirinho.

0: mão branca. Farejador de festa. Aí pra Jarley. Jarley não, Vanderlei. Agora 5 horas, 6 horas, 22 minutos. 6h22. Levanta que passarinho que não deve dar a ninguém. Hora dessa tá no mundo. É. Em 6h30 nós vai estar aqui acuiando forró. Levanta, capianga véia. Olha, só lembrando, você que tá aí, presta atenção no recado, presta atenção. Você que tá aí, lembrando que amanhã começa o maior São Pedro da Bahia, hein? É, e a prefeita Larissa tá convidando a região toda, a Bahia toda, que afinal de contas é o maior São Pedro da Bahia. Aí, ó.
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0: Você também tá convidado, viu, seu Chico? Pode vir, que você tá convidado também. Agora 6h24. 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
0: 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Agora 6:30, bora pro aniversário, bora pro aniversário de hoje, bora que hoje é aniversário de Sara, a filha de Domingo, viu? Dominga e Pé, lá do Mercado Modelo, também aniversário de Caio, o filho de Moga da Serraria, aniversário de Edivaldo, na Avenida Salvador, o homem de Ceia, aniversário de Alex Alves, a potência lá da avenida. Ah, não, na avenida não, que traste mora ali no ACM. Também aniversário de Tatiala, a filha de Zuza, eletricista. Aniversário de Afeni Bonina. Aniversário de Fátima, a mulher de Regis, tapógrafo. Aniversário de Caio, o filho de Kel, gari. Aniversário de Paulo Nunes, na região das Parmeiras, lá de Itaúna. Joel, caçador de onça. Tá valendo. Bora embora. Amanhã nós volta. 4:30. Amanhã tem Criativa já. Passe meu sem conto pra cá, viu? Graças pra todo mundo e tchau.
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Agora 6h43, 6h43, sexta-feira, poucas horas para o início do melhor São Pedro da Bahia. Começando agora, aqui pela 91, mais uma edição do programa Hora da Verdade. Fique ligado e confira os principais destaques do programa de hoje.

0: Amigos buscam por familiares de piauense morto com companheira em incêndio no Distrito Federal. Carro desliza em ladeira e quase cai de barranco no bairro Irmã Dulce. Homem é picado por cobra, infarta e morre na zona rural de Presidente Tancredo Neves. Polícia Rodoviária Estadual registra redução de 50% no número de acidentes no São João. Vou falar em São João da Bahia, contabiliza 45 presos por reconhecimento facial. Foi dançar forró e foi pro xilindró. Essas e outras em destaque a partir de agora no programa A Hora da Verdade.
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0: Agora, 6 horas 45 minutos, 6h45, vai, Choli, bom dia!
1: Hoje é sexta-feira, chega de canseira.
2: Bora, bom dia pra todo mundo, acorda pra cuspir! Ô, sexta-feira demorada da Guta. Bom dia pra todo mundo, acorda que hoje é sexta-feira! Hoje pode.
0: Rapaz,
2: amanhã
0: hoje
2: também.
0: Eu tava ouvindo hoje. Da minha não, hoje tá acelerada.
2: Tá com problema.
0: Tá acelerada hoje.
2: É, conhece mais que a nega
0: do leite. Adoro,
2: Damiana. Não tomou remédio, não.
0: Prosa ruim.

0: Um abraço, Damiana. Deixa começar o programa de hoje com a previsão do tempo. Porque já tá caindo uma garoazinha aí, viu? E ontem eu falei que seria sol.
1: Bora ver.
0: Bora.
2: Bora! Bora, porque a probabilidade pra chuva hoje é 10% só. Já caiu. 10% da probabilidade pra chuva. A umidade, 94. O vento tá no corrimento de 8 km por hora. Mas a temperatura para hoje, 21 graus centígrados. Já prepara que hoje vai fazer aquele sol de moer. 21 graus centígrados.
0: Agora mesmo tá 21.
2: Ah, pois.
0: A sensação de 24 graus, tá?
2: É.
0: Bom, bom, bom mesmo.
2: Mas pode mermar.
0: Olha aí quem tá com a gente aí, ó. O baiano pernambucano, que agora virou ilhéense. Não sabe onde fica também,
2: né? Na casa de... Não tá aí, não. Tá aí, não.
0: Já voltou, vai? Bora! Joelso Passos, bom dia!
3: Bom dia, Marcelo. Bom dia, Chore. Bom dia, Neide. Bom dia, ouvintes da IPL FM. Sempre é uma alegria participar junto com vocês, né? Dividir essa alegria mais uma vez, como eu sempre falo. Hoje, dia 26/6, sexta-feira, é aniversário de Sara, a filha de Domingas e meu amigo Pé, lá do Modelo Supermercado. Completando 6 aninhos de vida hoje. Hoje é aniversário de Caio, o filho de Moga. João Cirilo, completando idade nova hoje. Meu amigo Edivaldo, aí na Avenida São Salvador. Edivaldo que é representante, né? O esposo de Célia, o neto de Lindaura. Hoje é aniversário de Alex Alves, Tatiala. Essa é a filha de Zuz, eletricista. Meu amigo Afeniz Bonina, completando idade nova hoje. Hoje é aniversário de Fátima, esposa de Resto Topógrafo. Caio, que é o filho de Kel Gari. E Paulo Nunes, lá na região das Palmeiras, no município de Gitaúna. Sextou, Marcelo. Bom dia, que Deus ilumine e abençoe vocês. Hoje eu tô aqui no centro de abastecimento, ligado na melhor, qual é a melhor? IPA UFM, esse programa estourado. Bom dia, bom dia, bom dia. Hora da verdade.
2: Ah, misterente.
0: Tá. Não te digo nada. Aí,
2: tá, fica, Joel.
0: Não te digo nada.
2: Ah,
0: olha, 6h48. 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
0: 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Finalmente, aí tá dizendo, Marcelo, é por causa de São Pedro? Não, é por causa da mudança.
2: Acabou, finalmente.
0: É, por causa da mudança, não é por conta de São Pedro, não, viu? 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
2: Olha, já que eu falei aqui da parada que estaremos aí da Casa dos Temperos, eu quero falar também do setor público, viu? Segunda-feira, 29, e terça, dia 30, foi decretado ponto facultativo em Piauí. Na verdade, pro poder público vai ser uma semana morta, viu? Também. Porque segunda e terça, facultativo. Aí tem quarta pra trabalhar. Quinta, feriado. Sexta, vou dar facultativo
3: de novo.
2: Bem provável, porque a semana é meio que produtiva. Depois de São Pedro, meu amigo, povo tudo aí meio que descarqueado. Então já está decretado, 29 segunda-feira e 30 terça-feira, ponto facultativo do município de Piauí, funcionando apenas os serviços essenciais, tá bom? 6 e 5...
3: Já estão perguntando aqui, vai ser feriado segunda ou não?
2: Não, é pra... Epa, olha.
3: Opa aí,
2: povo que já começou a... E essa confusão só acontece aqui, tá vendo? Ó, deixa eu avisar aqui mais uma vez. Segunda e terça-feira para o comércio são dias normais. Não pode nem falar isso aqui, senão dá aquela confusão de novo.
3: O que foi
2: decretado segunda e terça é ponto facultativo.
3: Vai quem quer.
2: A prefeitura decreta para o funcionalismo público. Mas, por exemplo, o pessoal que presta serviço à prefeitura através de empresa, trabalho normal. Os funcionários públicos, esses sim, terão ponto facultativo segunda e terça. Aí agora vem aquela parte dos cãozinhos, né? Que fica aí, me perdoe pelo horário. Mas assim, ó, aí, porque o pessoal fala assim, aí, ó, não fazem nada. Esse facultativo, pra mim, não se aplica não, viu?
3: Nem pra ele.
2: Pra mim, não se aplica não. Aqui no rádio, vai ter que aplicar, vai ter que se virar. Segunda e terça. Mas assim...
3: Pra onde?
2: Aqui, segunda e terça. Porque assim, eu não apresento São Pedro, não estou diretor de comunicação... Eu tenho que estar no São Pedro até de manhã. E outra coisa, viu?
3: Eu também.
2: Sábado pra domingo, né? Termina o São Pedro de manhã. Aí vocês vão dormir o dia todo, né? Pra gente ele volta às 11 horas da manhã de novo. Por quê? Porque 2 horas da tarde tem o São Pedrinho. Então assim, na terça-feira... começa pra mim vai continuar tudo do mesmo jeito. Então, tá decretado, né? Pra alguns. Falei. Pra outros, não. Tem que trabalhar do mesmo jeito. Mas assim vai. 6h57 agora, Marcelo, bom dia, sou da zona rural de Algodão, não perca o seu programa. Como é teu nome, mulher? Noêmia? Noêmia, falar nisso, rapaz, tem um povo de Algodão. Ô, Dinho, eu queria falar contigo mesmo, viu? Gero também deu facultativo na segunda. Oxi. Ah, por causa do jogo. Por causa do jogo. Ei, Brasil. Ei, Brasil, tu afia esse negócio pra ver e ganhar aí. Vai pegar o Japão, né? Vai
3: pegar o Japão.
2: Rapaz, tu viu o gol que o Japão fez ontem?
3: Tá louco.
2: Aquele famoso gol de videogame. Os caras entrou tocando, só não entrou de bola e tudo, porque não dava. Porque assim, rapaz, que jogada do Japão. Ei, Brasil, velho, tu te apruma, viu? Tu te apruma, porque o pessoal do Zé Fechado tá jogando bola.
3: O jogador botou pra lascar na Alemanha. Ali botou a Alemanha no bolso. Deixa
2: eu esperar que ganhou o jogo ali.
3: Botou a Alemanha no bolso. O time do Equador ontem.
2: Agora, ó, escuta o que eu vou te falar. Vai ter time.
3: Tem um bocado de surpresa
2: Parece que tem. Ó, vai ter time. Eu não vi a tabela ontem, não, mas tem time que tá com um ponto. E vai entrar na classificar.
3: Entre os... do Marfim já entrou.
2: Não, meu amigo, eu não tô falando. Os caras não se classificam dois?
3: Uhum.
2: Além dos classificados, entrarão 8 equipes que serão os terceiros melhores colocados. Pode ter time aí com 1, 2 pontos que vai entrar e tirar um que foi primeiro. Pode acontecer, viu?
3: Um bocado de coisa não.
2: O que? Futebol? Ai, meu amigo. Pronto, quem esperava ontem o Equador ganhar da Alemanha? Ninguém esperava, não.
3: Virada ainda, viu?
2: Pois é.
3: Gol de Léo Prata.
2: Agora
3: Léo Prata.
2: Prata do Flamengo.
3: Quer dizer?
2: Do Flamengo, jogador.
3: Do Equador.
2: Tá jogando Flamengo.
3: No Equador.
2: Agora, deixa eu falar um negócio aqui. Ontem, pelo jogo que eu vi ontem...
3: De quem?
2: Era melhor a gente ter pegado a Suécia. Era. Não é pra escolher adversário, não. Mas acho que a Suécia era melhor pra gente jogar. Porque o japonês... Ó, o japonês é um bicho que a gente tem que ficar esperto. Porque esse povo tá dominando tudo. Aquele zóio
3: apertado dele.
2: É, mas tudo, aquele é tudo trecha. Porque aquele fica de zóio aberto. E o que é que acontece, rapaz? O japonês, eles aprenderam a jogar bola. O japonês tá fazendo o que era pra gente fazer. Aquele futebol alegre, descontraído. Não, a gente tá aí nessa loucura de querer formar um jogador tudo gigante pra Europa e tá esquecendo de jogar bola. Eu espero que seu Ancelotti aí deixe a escalação do jogo passado. Aquele Rayane tem que jogar como jogou o primeiro tempo, porque no segundo sumiu. Mas é, com certeza, Neymar, eu acho que não vai ser titular, não. Não é possível.
3: Acho que não.
2: Será que Neymar vai ser titular?
3: Eu acho que não. Ele tá indo uns pouquinhos pra pegar ritmo. Acho que ele não entra como titular. Não.
2: Bom, se ele conseguir pegar o ritmo até a fase problema, final da, né, Copa, tá ótimo.
3: Se a Rayan continuar daquele jeito ali, já foi.
2: Rayan?
3: É.
2: Não, Rayan no primeiro tempo foi um bom jogador. No segundo tempo sumiu.
3: É porque também mudaram o cara de posição, né?
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2: Ah, falando nisso, o rapaz que ganhou, acertou o placar, já foi lá buscar o prêmio, viu? Lá na casa de Sempeira. Foi ligeiro ele.
3: Vai fazer o não.
2: E Gilmar nem respondeu daquele.
3: Já sumiu.
2: Gilmar, hoje é... Mas o jogo do Brasil é segunda, né? É, mas não vou vir segunda aqui, não. Não vou dar certo, não. E o Brasil vai ganhar. Segunda-feira, 6-0, tá bom. Ó, o time tá desacreditado. O povo tá meio ressabiado. Então, bora pedir a Deus que dê certo.
3: Se jogar igual jogou esse jogo passado...
2: Pois é.
3: Tem tudo pra vencer.
2: Vamos embora então.
3: Quer ver esse bicho papão também demais, né? Que esse Japão também.
2: Olha, 7:05, 7:05 na Bahia. Daqui a pouco, rapaz, esse mundo tá de ponta cabeça, viu? Esse mundo tá de ponta cabeça, meus irmãos. Rapaz, cada dia que passa a gente vem se surpreendendo, viu? Ó, um homem, ele foi preso após tentar matar o próprio pai. A enxadadas. Deus é mais. Rapaz, ele queria matar o pai. A enxadadas. Jacques Wagner se reúne com Lula e deixa a liderança do governo do Senado. Depois cachorro dólar. Cachorro dólar aí, o negócio já deu uma apertada. Polícia Rodoviária Estadual registra redução de 50% do número de acidentes no São João da Bahia. 7-6.
3: E esse dia, pai, depois daquela... Aquela do cara do pé, que cortou o pé pra se aposentar. Teve outro caso também, da moleque. Cegou um menino.
2: Não, não é possível.
3: Foi. Acho que foi os três meninos, parece.
2: Era
3: foi os dois.
2: Cegou pra receber.
3: Cegou o menino pra poder
2: aí,
3: pegar o
2: menino. Aí é um filho do demônio, rapaz.
3: Tá cada dia que aí passa tem que pior.
2: Olha,
3: Deus é mais. Chegar o filho
2: inferno mesmo.
3: Pra poder conseguir benefício.
2: Rapaz, e um carro ontem deslizou na ladeira e quase caiu no barranco. Lá no bairro Irmandos. É, menina, que aqui passou um susto. Lá. Passou um susto aqui, viu? Dois pneus ficou pra lá e dois pneus ficou pra cá.
3: Meu Deus, pai. Naquela beirada?
2: Sim. Ali perto da subida da Embasa ali, viu? No bairro da Irmandos. Daqui a pouco também no programa. E amigos buscam por familiares de piauense morto com companheira em incêndio lá no Distrito Federal. 7:07, o recadinho agora é pra você que já está naquela... ansiedade. Você que já está... Olha, gente, agora é contagem regressiva mesmo, porque é amanhã o início do melhor São Pedro da Bahia. Começa amanhã, a partir das 19 horas, na Praça Álvaro Jardim, a Praça do Forró, a única cidade que tem uma praça com capacidade para 50 mil pessoas no centro da cidade e sem fechar nenhuma rua, para não causar transtorno a ninguém. Amanhã, 7:00 PM, começa o melhor São Pedro da Bahia.
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4: Agora, 7:20, 7:20 na Bahia, de volta com o programa A Hora da Verdade, até às 8 da manhã. Tem notícia, informação, alegria, diversão, entretenimento no seu rádio. Você pode mandar sua mensagem, pode mandar direto pro meu aqui no WhatsApp, que a gente vai estar lendo o seu recadinho aqui, viu? 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Genilson está aqui lá pelas bandas do Goiás, mas está dizendo aqui, ó, bom dia. Beleza, Marcelo? Beleza. Aqui no Goiás teve uma cidade que o rapaz matou o pai. Misericórdia, está repreendido em nome do Senhor Jesus. Porque ele prometeu uma caminhonete pro filho e não deu. Deus me livre. Ave Maria, sai de baixo. Oxi. Rapaz, o mundo hoje tá de ponta cabeça, viu? Rapaz, já vi, o mundo tá de ponta cabeça mesmo. Deus que me defenda. Olha, 7:22, 7:22. Deixa eu mandar um abraço aqui pro pessoal que está ouvindo a gente lá em Santa Terezinha. Muito obrigado pelo carinho e pela audiência, sempre na sintonia do programa. 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
1: Agora 7:26. Deixa eu ver se está aí. Neide Pereira, bom dia.
7: Tá no seu lugar hoje.
1: É, pra ver se tu sai nas câmeras hoje lá.
7: Também.
1: Olha lá, tá, hoje tu tá saindo.
7: Mas de lá sai, bicha.
1: Hã? Olha
7: lá as cadeiras lá. De lá eu saio também.
1: Eu sei.
7: Só que não tá bichado.
1: Mas sai só o pé, só a última lá que sai. E aí, com as novas?
7: Hoje eu não tava saindo esses dias todinha, não? Foi a metade, foi?
1: Só na cadeira de cá, na última lá só sai a metade.
7: Ah, não, vou lá pra ver.
1: Né, pô? Aí tu vai esperar agora o delay. O delay agora.
7: Esse negócio do delay.
1: É. Pronto, tu senta aí, agora tu volta pra cá pra tu se assistir. Pronto, aí. Rapaz, o lugar. Olha, eu não vou falar nada aqui não pra depois não me interpretarem mal, viu? Mas aqui tá cheio. Tá cheio aqui, viu? Sete. Ali. Fica assistindo ali. Lá.
7: Tá com medo?
1: Tá cheio.
7: Tá com medo?
1: Olha lá, agora que tu vai, ó. Tá igual o jogo do Brasil.
7: Cadê,
1: velho? Olha lá, tu vai pra lá, aí tu senta lá, ó. Só, mas porque tu olhou pra cá. Aí já correu pra tu assistir de novo, tá vendo? Ah, rapaz, falar no jogo do Brasil, essa semana tá assistindo o jogo do Brasil em casa. Só que não tinha graça, não. Porque agora eu pipocava um fogo lá no fundo, lá, pé, aquela gritaria. 30 segundos depois é que na minha televisão passava que era gol. Aí não tinha mais clima pra comemorar, não, que os vizinhos já tinham comemorado tudo. 7:27, 7:27.
7: Rapaz, o cachorro ali não tá aqui não, né?
1: Não.
7: Quer dizer, eu tô vendo que não tá. Pergunta besta.
1: É,
7: mas
1: é,
7: será
1: é.
7: Que ele tá ouvindo, por acaso?
1: Deve tá.
7: Peraí, como é que eu faço pra passar um áudio aqui pra ele? Como é que eu faço pra jogar o áudio aqui? Eu mando pra tu?
1: Manda no zap zap da FM.
7: Peraí, eu nunca sei qual é o da FM, mas peraí, vou mandar, viu, pra tu tocar, viu? Uhum. Ele não tá aqui, mas ele toca assim mesmo. Quando eu mandei ele fugir na hora do programa. Você é ajudante de pedreiro, é, Xoli?
1: Não.
7: Porque o pedreiro chegou na sua casa, você não pode continuar no programa porque o pedreiro chegou, não consegui entender isso, não. É ajudante, é?
1: Só se for ajudante.
7: É, só se for ajudante, porque tem ao contrário, não tem como um negócio desse. Deixa o trabalho pra ir pra casa, mas é coisa, hein, véi?
1: Só na cabeça dele mesmo.
7: E eu mandei, vê se chegou aí.
1: Chegou.
7: Pois é, a gente toca sem ele mesmo.
1: Cadê? Um áudio aqui, né?
7: É, mandei o áudio aí agora.
1: Agora onde é que tá aqui o computador?
7: Ah, pois é, por isso que eu ia mandar melhor pra tu.
1: Aqui, esqueci aqui, deixa eu ver.
7: É que Marcelo hoje tá sendo...
1: Sonoplasta.
7: O sonoplasta também.
1: Cadê? Deixa eu ver se tá saindo aqui.
7: Vê.
1: Tá não. Não é esse canal aqui não, cadê?
7: Ah, não sei não.
1: É.
7: Achou?
1: Não, não é esse aqui não. Deixa eu ver aqui, onde é que tá saindo esse, esse áudio aqui.
8: Tonico Tinoco, Tião Barreira e Carreirito.
1: Peraí,
8: parar volta. De conversar merda. Vem tocar as musiquinhas aqui, eu tô tomando um raiva já da rádio, já só por causa
1: calma,
8: dele.
1: Calma, ouvinte. Peraí, quando desliga aqui, aparece nós aqui. Vai, peraí, vai agora. Vai, meu filho, fala.
8: Boa noite, Neide Pereira. Ô, Neide, tem como tu passar a mensagem pra Chole pra mim, fazendo um favor? Avisa pra aquele filho aqui, Ronquifunça, que funça. Que no programa de manhã, de 5 horas da manhã, a gente gosta de ouvir as músicas, a moda de viola, aquela raiz, a moda de viola antiga, raiz. Tonico Tinoco, Tião Barreira e Carreirito. Pra ele parar de conversar merda e tocar as musiquinhas, que eu tô tomando um raiva já da rádio, já só por causa dele.
1: Pronto, tá dado o recado, tá dado o recado.
7: Tá vendo?
1: Não, mas o que me mata nele, que eu falo com ele direto, é quando a música tá boa, ele entra na então. Conversando merda, que nem você falou, ou como é que fala? Ele procurando as músicas dele lá, ou senão ele vai ficar cantando. Eu nunca vi que ele é cantor.
7: Vai dizer que ele é cantor, verdade.
1: Aí não dá certo. O problema dele é esse aí,
7: espero
1: viu?
7: Espero que você esteja ouvindo, viu, Chole?
1: Mas tá, tá.
7: Porque nós não falamos nada pelas costas.
1: Saiu porque quis, viu? Saiu, deu brecha. A gente fala mesmo, viu? Pois é. Cadê? Deixa eu procurar aqui. Cadê?
7: O
1: cadê?
7: Que, Marcelo, tá procurando?
1: Tô procurando aqui umas músicas.
7: Ô, Marcelo, que programa é esse que a rádio trabalha?
1: E aqui, aqui, ó. Yokan, como diz Chole.
7: É um programa chinês?
1: É.
7: É mesmo?
1: É, oxi.
7: Rapaz, acho que eu não sei mexer nisso não é mais não. Tem muitos anos que eu...
1: Não, isso aqui de vez em quando eu mexer com uma coisinha aqui. E aí, tu tá pronta pro forró?
7: Quem?
1: Tu.
7: Ah, claro. Pronta, preparada e querendo. Tô lá em dúvida que traje eu vou pra Pablo, que traje eu vou para... Vou fazer uma enquete, é o jeito. Eu vou para Toque 10, enfim. É o jeito de fazer uma enquete.
1: É ver. Traje?
7: Pra ver, oxi, uma roupa. Traje,
1: sim,
7: né, roupa?
1: Dá pra ir, sim. Oxe,
7: tá, eu sei que dá pra ir. Você não entende nada de moda. Então você não tá nesse meio.
1: Mas assim, são três looks pra três dias. Né?
7: Sim, claro.
1: Não
7: sim.
1: Pode ser um look pra um artista, depois voltar. Quer dizer, não. pode, né?
7: Não. Pode, você na mesma foto, nas três fotos com a mesma roupa, é Marcelo. Você
1: não, rapaz, eu tô falando assim, por exemplo, você poderia lá, no, na hora de teuzinho, você tá com um look. Aí lá trocar lá de Pablo outro.
7: Não, aí não. Não tem nada a ver.
1: Aí
7: vai ser um look só, você ia
1: ser,
7: é doido.
1: Ia ser chique,
7: cada dia,
1: ia
7: não.
1: Ser chique demais,
7: não,
1: né?
7: Não. Aí você me quebrou todinha, né? Oxila ele.
1: Pois é, começa amanhã, viu, gente? O melhor São Pedro. Eu tô procurando a música aqui na agenda.
7: Eu já tô em dúvida. Que roupa eu vou para Pablo, para Toque 10 e para Neto Brito. Marcelo, já pensou aí em cada hora que eu entrar no palco, eu trocar de roupa? Eu sou artista, é? Eu vou entrar no palco, é?
1: Faz igual aquele povo dos artistas da televisão aí, ó. Rapaz, não achei Toque 10 aqui,
7: eles
1: não.
7: Eles vão com a roupa, não achou?
1: Aqui no negócio aqui, não. Eu só acho o talho do Pablo. Bora procurar.
7: Não, tu acha, aí tem.
1: Eu
7: tem.
1: Tô procurando aqui no... Tô no outro lance aqui, ó.
7: Ah,
1: tô
7: sim. Na rádio aqui, tu não tá na pasta da rádio,
1: tô também? Na pasta da rádio aqui.
7: Então, você colocou como?
1: Tô procurando aqui. Não digitei, não.
7: Ah, sim. Tu tem digitar, né,
1: Marcelo? Eu sou mais EK, ó. Vem aqui, pega logo aqui, ó.
7: Cadê?
1: Procura que você vai achar aqui ligeiro aqui no Google. E já bota aqui, ó. Mil sim. Toque 10.
7: Sim, coloquei.
1: Toque 10. Cadê? Onde é que tá o T aqui, pelo amor de Jesus?
7: Rapaz, tu tá...
1: Toque...
7: Tá feio aí, tu não tá achando...
1: Toque 10
7: tá
1: aqui, claro. Ó. Toque 10, ó. Mil sim. Bicho é doido aqui, viu? Ah. Aqui, ó. Ele aqui, ó. Cadê? Canta aí, mil sim, pra nós aí, lá, bicho, velho. Oxê, tá daí que ninguém tá botando tu canta aqui, o Grugo? Tô aprendendo as pataquadas de Chole. Ó.
7: Olha aí, então. É um petinho,
1: não? Não.

0: quebrou. Mas não quero te contar de causa dor. Cê tá fazendo muito bem sua parte. E eu que tô deixando a desejar.
1: Ah, tá, tá, tá procurando aqui agora. É um centímetro, né? Fala.
2: Ah, não, não, não, o nome da música não vai ser isso. Peraí. Ah, mas você também sabe de nada, véi.
1: Toque 10. Deixa eu procurar aqui. Botar um aqui, ver se vai. Um centímetro. Aqui, achei. Foi essa mesmo. Tá vendo?
2: Mas o nome da música é essa?
1: É essa. Toque 10, um centímetro. Bora lá, canta aí, Missim. Você é o cara, rapaz. Vai estar aqui em Piauí, viu? Rapaz, falando nisso, o que o povo certo pediu foi pra botar pra moer, viu? Olha ela aí, ó.
0: Vamos lá, seu moço. Bora cantar aí, ó. Tamo junto, hein?

0: Solta a voz,
1: Cacá. Aí, Serrinha.
2: E vai chegando perto de mim.
3: Ai, sacana, é bagaceira. E esse vai ser 2:30 da manhã, viu? Já é na boca da bigorna.
4: Eu não sou cantora, mas tô preparando a minha voz.
3: Vá, vá, porque tô esse bicho...
4: porque quando o Pablo entrar naquele palco...
3: Mas aqui é milcinho, toque 10,
4: eu sei, né? Menina, peraí, eu vou cantar
3: pra tu cantar?
4: Eu vou cantar todas de Pablo. Você que sou a back vocal dele. E quando o milcinho também entrar no palco, misericórdia, se prepare, milcinho.
3: Pois
4: se
3: é.
4: Prepare, porque a tua música que eu não sei, eu vou aprender. Porque são uma ou duas que eu não sei. Entendeu?
3: Ah, Milcinho Toque 10. Olha aí, por falar nisso, viu? 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
3: 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Bora, Milcinho. Tu prepara o gogó aí que tá chegando tua hora aqui, viu, sacana? Aqui em Peão o negócio é diferente, viu? Aqui vai ser...
4: Ave amo, Maria. Amo a simplicidade de Milcinho.
3: É,
4: Milcinho é. Em um artista
3: diferente. Rapaz, eu lembro de Milcinho naquele São Pedro de Córrego de Pedras.
4: Não me lembra disso, não. Por favor, Marcelo, por que você gosta de coisar meu psicológico, velho? Eu vou precisar de uma psicóloga, rapaz.
3: Não, mas eu tô falando de Milcinho, que eu lembro dele lá.
4: Passando perto de mim aqui, porque eu assim, fingindo que não era fã. Ui, não fiz uma foto. Ei, nada. Velho.
3: Não, e engraçado, sabe o que foi?
4: Ele, boa noite, eu. Boa noite.
3: Eu sei que tem...
4: E não. Eu lá parada, senhor, por que tu fizeste assim comigo?
3: E tu não falou nada não, foi?
4: Eu só dei boa noite pra ele deu boa noite, eu dei boa
3: noite.
4: É isso
3: noite. Que eu te falar agora. O pessoal de Milcinho, não sei se mudou, mas naquela oportunidade lá em Córrego de Pedras, eu apresentei o show dele e o que é que eu fiz, como eu faço de costume, me afasto, espero o artista passar e venho embora e vou pro meu canto. E geralmente eu não fico no palco, eu saio. Aí no dia, rapaz, os produtores deixaram, não, vou ficar aquele corredor, ninguém vai ficar ali caindo em cima do artista, porque sabe que ele vai ter que entrar pra cantar.
4: Sim.
3: E eu confesso a você que eu não esperava. Eu fiquei lá na pontazinha da mesa assim, e quando ele foi passando, aí falou assim, e aí, nego, parabéns pela locução. Eu falei, parabéns a você, bom show. Se o cara na maior simplicidade do mundo, meu amigo.
4: Bem
3: porque tem uns cabra que entra aí, entra uns brutamontes na frente, que parecendo que você... meu Jesus.
4: Não, os Brutamontes é porque eles querem daquele jeito mesmo, porque eles já é a
3: essência deles, é já
4: estrela.
3: Tu é doido.
4: Aí no show de Milcinho, ele ainda ganhou mais ainda meu coração. E um dos shows
3: da Bahia,
4: lá um cachorro assistindo o show dele junto em cima do palco, velho.
3: Falando nisso, viu? Esse pessoal do Proteção dos Animais tem que ficar atento.
4: Por quê?
3: Porque já tinha um no show de Pablo e o bicho não tá usando nem os cachorros. O Pablo é perverso, viu?
4: Fez o quê?
3: Oxe, o cachorro ouvindo o Pablo tá sofrendo também.
4: Ah, sim.
3: Por alguma cachorra.
4: Pensei que o Pablo tinha feito alguma coisa.
3: Não, mas ele tá fazendo.
4: Nada.
3: Botando o bicho pra ficar uivando, já que não chora.
4: Ei, tava lá o cachorro uivando.
3: O mentira. Cachorro não...
4: Tava?
3: Tem um vídeo aí do cachorro que fica no bar. Quer tocar a Pablo, o cachorro sai. Nem o cachorro aguenta aquele infeliz, rapaz. Você tá doido?
4: Deixa eu mandar um alô para o avô de Jeff, lá em Biratá. Seu Joel, meu amor, um cheiro, bom dia.
3: Cuidado, seu Joel, que de conversa bonita o inferno tá cheio, seu Joel.
4: Um café, seu Joel.
3: Me aí, eu tô dizendo, começa aí, assim. Ó.
4: Eu vou aí lhe conhecer.
3: Começa no café. Se o senhor tiver uma rocinha, já pede um cachinho de banana.
4: Banana, só se for da terra.
3: Aí, ainda tem que escolher.
4: Banana da terra, banana da China e banana d'água. Da prata, seu Joel, eu não gosto não.
3: Eu tô falando que eu conheço, menino. Aí, pra você que é brincadeira, viu?
4: Dinha perguntou assim, ó.
3: Hum?
4: Dinha lá de Birataia. Perguntou assim, Neide, me conte como foi a rabada. Ô, Dinha, eu não comi ainda, tu acredita? Tá no congelador.
3: Ô, Dinha,
4: ela me deu marmitas, tá ligado?
3: Ali é o planejamento.
4: Ei,
3: ali é o planejamento.
4: Ei,
3: da semana,
4: Dinha. Marmitas, é pra gente.
3: Oh. Dinha. Ela foi avisada, caiu porque quis.
4: Dinha?
3: Foi, ninguém pode falar nada.
4: Mas não é golpe, não, é porque ela gosta de mim, rapaz. Ô, Dinha, eu esqueço o nome. Zaí. É Zaí. Esses aí, aí, eu esqueci o nome
3: não,
4: dele.
3: Não, do povo ela sabe.
4: Um cheiro, viu? Eu amei te conhecer, viu? Vou aí de novo.
3: Oh, meu Deus.
4: E se tu jogar no bicho e tu ganhar, me dá
3: morreu,
4: um dinheiro aí.
3: Morreu, Maria Preta.

0: Bita tava lá também.
1: Andava lá no bar?
0: Oxê, oh meu Jesus do céu, onde é que a gente não andava?
1: Mas rapaz, como é que não vai no bar daquele?
0: Zaito, ela vai lá. Lá tem um carteadozinho, um dominozinho lá.
1: Que... E colado com ele é Dinha. Ele vende a bebida.
0: Sim, e Dinha a comida.
1: E a comida, sim.
0: Dá certinho. Nunca, rapaz, tem tempo pra vocês aí, tu, velho. Muitos anos. Mas vou lá ainda, viu?
1: Ei, peraí, rapidinho.
0: Sim.
1: Meu sensei falou, Januário, vocês acabam com o Xole. Ô, sensei, e quando ele acaba comigo aqui? O senhor não fala nada, não me defende? Ô, sensei,
0: o Xole tá com moral.
1: Eu tava falando da festa, mas hoje eu vou pro jiu-jitsu ainda, certo? Hoje
0: isso.
1: Eu tô colada no jiu-jitsu, viu?
0: Tá uma bordoada pra ir pra festa.
1: Segunda academia não vai abrir, não. Segunda é o dia de Pablo, sensei.
0: E terça é muito medo, que Pablo vai arrochar e
1: não,
0: pronto.
1: Terça, o jiu-jitsu é segunda, o quarta. Que eu participei, segunda, quarta e sexta.
0: Quarta é hora de tirar a ressaca. 7h41, LR Embalagem com a promoção do São Pedro. 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
0: Agora 7h44. É o tipo de recado que eu gosto de que o povo mande pra cá, viu?
1: Eu gosto também.
0: Elane mandou aqui dizendo, ó, dia 30 tá chegando. É meu nível e Salete disse que vai fazer um bolo de milho pra você.
1: Então o Salete já não tem rancor no coração.
0: Ah, porque eu sou, a vasilha dela é que eu sumi, não tem nada a ver com o coração.
1: Mas sumiu, não. Você sumiu a vasilha do bolo de Salete. Nunca mais, depois que você sumiu essa vasilha, Salete mandou nada pra nós. Nunca mais. Salete, meu amor.
0: E agora tu soube, ela chegou lá na Casa dos Temperos, que ela é cliente lá, fiel. Aí chegou lá, ela ficou uma série de tempero aqui. Eu falei assim, isso aqui é novidade, é um tempero bom, assim. Ela, ah, eu vou comprar então pra Dinã. Bajulando o noro dela. Mas olha, Elane não faz isso, aí vem ela de lá pra cá fazendo.
1: Mas deve ser que o noro dela é bom pra ela, porque senão ela não ia fazer isso.
0: Salete vai fazer um bolo de milho, olha que coisa boa. Já faz, vou. Pra tu ver.
1: Falando em milho, eu passei Nival ali, esse negão da borracharia que não vale nada. Só que essa mulher dele de cima.

0: Ô, véi, ó pra cá. Eu chego lá e falo assim, o Val, tem um negócio pra te contar. Ele, ô, Neide, vai embora. Você quer ficar contando casos e comendo amendoim. Ô, Neide, vai embora, pelo amor de Jesus.
1: Ele doido pra saber dos casos.
0: Aí... Ô, oh, Dicinha, manda a Neide embora. Eu falei, Dicinha, não manda em mim, Val. Aí, tudo bem, né? Daí, a pouco eu vi, Val, rapaz, sabe o milho, Marcelo? Ele vai tirando o milho, do, é o sabugo, né? Do sabugo, vai colocando no saco plástico e vai congelando. Que massa, achei aquilo massa. É. Porque a pessoa que compra já tá pronto pra poder fazer, bater e fazer a canjica, né?
2: Eu falei assim aquilo, com o
0: Val. Falei com o Val, Val, que massa!
1: Me dá um.
0: Peraí, adorei, vou comprar pra amanhã. Ele olhou assim pra minha cara e falou assim, será?
1: Ô, oh, meu Deus.
0: Será que eu vou comprar?
1: Não compra não, Val, aí é no dela, é no 0%.
0: Será? Eu falei, ah, desgramada, então você vai me dar. Só por causa dessa afronta que você fez, achando que eu não tenho dinheiro pra comprar um pacotinho de milho desse?
1: E não tem. 7h46, você manda abraço pra Maria Helena Machado, viu? Lá no Ibirataia. Ô Marcelo, bom dia. Eu gostaria de mandar um recado aí pra quem estava ontem até as 12 da noite com o paredão ligado na maior altura. Aqui no sítio do Pica-Pau moram pessoas que acordam cedo pra trabalhar e pessoas doentes que precisam dormir. Polícia Militar, pelo amor de Deus, faz ronda no sítio. É só tu ligar. O Major Heber já deu recado. Paredão, esse negócio de paredão, esse cabaré aí. E outra coisa, paredão não é só o carro com paredão não, viu? Você que tem seu som dentro de casa... E acha que pra fazer teu cabaré tu tem que atentar os outros? Se chegar, vai levar. Aí pronto. Aí vai ficar igual a cigarra agora cantando na porta aí sem som. Porque tá falando... Rapaz, o som é feito pra você, rapaz. Verdade. Não é pros outros ouvir, não. Não é tudo que eu ouvi.
0: Não se coloca nunca no lugar do outro, oxi, não é, gente?
1: Rapaz.
0: O que tá bom pra você não está bom para o outro.
1: Exatamente, é rapaz. Ô, oh, meu Deus, né, do céu. É complicado.
0: De ser, não é?
1: Demais. Juninho, um abraço, Juninho. Obrigado pela audiência. Juninho, minha potência. Bom dia. Tá sintonizado com a gente. Maria São Pedro, bom dia Marcelo, fala pra Neide que ela ficou linda, ela fica linda com qualquer roupa. Oh, yeah. Oh, yeah.
0: Isso eu concordo mesmo.
1: Maria São Pedro do sítio Boa Sorte, lá pelas bandas de Maraú, ela vai pra lá. Damiana Prosa Ruim, um abraço, obrigado pela sintonia. Bora Neide Pereira trabalhar?
0: Amanhã é sábado, era pra poder trazer meus looks tudinho, vestida pra Marcelo comentar. Ele não ia gostar de nenhum, mas não é problema dele, porque ele não vai vestir, sou eu, entendeu?
1: Mas isso não é mérito seu, não, viu?
0: Eu perdi, achando que hoje era quinta, que amanhã eu ia tentar ele com meus looks.
1: Mas aí vocês não é mérito seu, não, porque hoje é assim, a mulher, elas botam duas roupas.
0: Sim.
1: Pergunta, qual é que tá melhor? Aqui a pessoa escolhe e diz, eu gostei da outra. É assim que funciona.
0: Eu concordo com tu.
1: Ah, assim. Meu Deus do céu, então não adianta muita coisa, não. 7h48, vamos com Neide Pereira e as informações policiais.
3: Neide Pereira, a repórter que está onde o fato acontece. O ar que ela respira cheira pólvora. Para ela, medalha de ouro. Para os meliantes, pulseira de prata.
0: Chegando, hein? 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
1: Ok, a Adriana está perguntando aqui, ó. Pergunta aí, qual look ela vai pro São Pedro? Vai arrasar ou agredir a moda?
0: Vixe, aí vai depender do ponto de vista de cada um, não é? Porque esses dias eu participei...
1: Se tiver feio, eu falo.
0: Ei, Camila Lessa pegou e fez... Neide, como você tá linda, e colocou a enquete, né? Agrediu a moda, aí tinha lá umas recalcadas. Que colocou que eu agredi a moda, mas eu venci, eu ganhei. Eu agredi a moda, não. Mas sempre vai ter um que não vai gostar do seu look, é um direito também seu, certo? Acho que eu agredi a moda, eu falei, ó, que demônio. Mas tipo, não liguei não, porque é um direito seu, tá? Enfim, mas vamos seguindo. Eu tô aí pra agredir, pra desagredir a moda, eu só sei que eu tô chegando. Se prepare, Pablo, se prepare, Milcinho, que eu tô chegando. 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
1: Marcando que não tem chuva, não. Amanhã, domingo e segunda não tem chuva. Mas tá marcando.
0: 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Agora sim, vamos conferindo juntos as informações policiais. Gente, preste atenção nessa notícia, nessa matéria que é importante. De repente você conhece a pessoa e pode estar, os parentes, e pode estar ajudando, tá? Amigos buscam por familiares de ipiauense morto com companheira em incêndio no Distrito Federal. A matéria está no Giro em Piauí, vocês podem entrar lá e ver a foto desse casal, tá? É, um morador de Brasília está tentando localizar familiares de um ipiauense que morreu em um incêndio na madrugada da última segunda-feira 22 na cidade de Estrutural, região administrativa do Distrito Federal. A identificação de parentes é necessária para que o corpo seja liberado pelo Instituto Médico Legal de Brasília. Segundo informações repassadas ao Giro por Alcides Pereira, a vítima é Juscelino Pereira dos Santos, de 48 anos. Ele morreu carbonizado junto com a companheira, Gilzete Messias Borges, de 49 anos. Repetindo o nome do rapaz que morreu carbonizado, Juscelino Pereira dos Santos, de 48 anos. Após o imóvel, eles morreram carbonizados. Após o imóvel onde moravam, no bairro Santa Luzia, ser atingido por um incêndio. As circunstâncias que provocaram o fogo ainda não foram esclarecidas. O casal residia no local há cerca de 10 anos. Uma cadela de estimação também morreu no incêndio. Juscelino era filho de José Soares dos Santos e Júlia Pereira dos Santos, repetindo o nome dos pais de Juscelino. José Soares dos Santos e Júlia Pereira dos Santos. Ele também teria um irmão residente no município de Catu e 3 filhos na Bahia. Como não há familiares localizados até o momento, Alcides iniciou uma mobilização nas redes sociais na tentativa de encontrar parentes do ipiauense. Conforme informações apuradas pelo Giro, a liberação do corpo, que permanece no IML de Brasília, somente poderá ser realizada por um familiar. Quem tiver informações que possam ajudar a localizar os parentes de Juscelino Pereira dos Santos, pode entrar em contato diretamente com Alcides Pereira pelo WhatsApp. Prepare a caneta ou grave para você ter esse número, se você tiver informações e tá ajudando os familiares, tá? 61-61-9-98-88-30-54. 61-9-98-88-30-54. Na dúvida, se você tem informações, ficou com dúvida, entra aí no Giro e vê a matéria e lá vai estar o número também, tá? Seguimos com mais informações. Em Piauí, o carro desliza em ladeira e quase cai de barranco no bairro Irmanduce. Um carro utilizado para transporte por aplicativo escapou por pouco de despencar de um barranco de aproximadamente 4 metros de altura no início da tarde de quinta-feira 25 na rua Natália Paixão, conhecida como Subida da Embasa, no bairro Irmanduce. Segundo informações de moradores repassadas ao Giro, o veículo transportava passageiros quando perdeu aderência ao subir a ladeira íngreme. O motorista teria patinado sobre resíduos de materiais de construção espalhados na via, fazendo com que o automóvel descesse desgovernado até parar na beira do barranco, ao lado de uma construção. Apesar do grande susto, o motorista e os passageiros conseguiram sair do veículo em segurança e não sofreram ferimentos. Moradores da região se mobilizaram rapidamente e conseguiram retirar o automóvel do local. Um dos homens que ajudou na retirada do veículo comentou, abre aspas, por pouco não terminou em uma tragédia. Graças a Deus, não é? Deus colocou a mão, as mãos.
1: Verdade. Olha, 7:57, 7:57, deixa eu mandar um abraço aqui para Solange Lima, lá do Valentim. Ela tá dizendo, manda um alô para minha irmã Simone Fatel, veio me visitar. Ó, oh, boca de São João, minha filha, que não falta é parente visitando os outros aqui, viu? Popson, acorda pra vida, Popson. Manda abraço pra Paulo Solterado. Tá melhor, neguinho? Tá bem? Dedéu do Quiosque tá aqui. Bom dia, Marcelo. Você não lembra de Dedéu? Olha aqui lembrando agora. Dedéu do Quiosque e a potência. Obrigado pelo carinho e pela audiência. Gente, 7:59, agradecendo a todos pelo carinho e atenção dispensada. Estaremos de volta na quarta-feira.
0: Peraí, tô confusa.
1: Hoje é sexta. Mas segunda e terça vai ser meio brabo pra vir pra cá.
0: Segunda.
1: Então já vou adiantando como. Que é quarta-feira.
0: É, segunda não tem como. Terça, Marcelo estará com a voz falando baixinho.
1: Pois é. Então assim, já fique sabendo que é quarta-feira, viu? O preguiçoso não faz, né?
0: Quarta-feira estaremos de volta, se Deus permitir.
1: Forte abraço a todos.
0: Lembrando, se beber, pelo amor de Jesus, não dirija. Vamos evitar acidentes, tá? Se você vai vir para as festas, curtir o nosso São Pedro, procure alguém que não beba e venha dirigindo, não é, Marcelo?
1: É.
0: Marcelo, por exemplo, quando vai em alguma festa...
1: Minha motorista é ela.
0: Sou eu.
1: Só que eu não posso lembrar da última festa.
0: Por quê?
1: Córrego de Pedras, Milcinho, Toque 10...
0: Fique quieto.
1: Aí, tá vendo?
0: Vendo a sua conta.
1: Vendo que ela não gosta? Tchau. Valeu, gente. Ótima sexta-feira. Bom final de semana. Boas festas. Aproveite, porque começa amanhã o melhor São Pedro da Bahia. Beijos. Tchau.
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0: Às 8:15, bom dia. Olha, bom dia para você ligado, portanto, a partir de agora, você ligado em nossa sintonia, você acompanhando a Ipiaú FM. Olha, a partir de então, não há mais uma edição do Amarelinho Notícias. E claro, por aqui os destaques, já para esta sexta-feira. Vamos ao que é informação no programa de hoje.
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0: Ok, vamos lá, vamos chegando aí já para esta sexta-feira. Manhã chuvosa em toda a nossa região. Olha, Jerônimo Rodrigues decreta ponto facultativo na Bahia para jogo da Copa do Mundo, no dia que o Brasil for jogar, viu? Portanto, aí decretado ponto facultativo na Bahia para jogo do Brasil na Copa do Mundo. Suspeito de homicídio qualificado é preso durante investigação em Venceslau Guimarães. Deputado Antônio Brito destina 1 milhão para fortalecer a saúde de Ipiaú. Ainda Ipiaú, carro patina e quase cai em buraco próximo a Embasa, no bairro Irmã Dulce. Você ainda acompanhando Reginaldo com os destaques do esporte. Olha, hoje a entrevistada do dia é a prefeita Larissa Dias, prefeita de Ipiaú. Ainda também no programa Talentos da Nossa Terra. Um abraço a todo o pessoal. Vamos destacar aqui os talentos da nossa terra. E ainda também você ligado no programa de hoje. São Pedro começa amanhã em Ipiaú. Vamos juntinhos. A partir de então, mais uma edição do Amarelinho Notícias, aqui pelas ondas sonoras da potente Ipiaú FM.

0: Ok, chegando para esta sexta-feira, é mais uma edição do Amarelinho Notícias, claro, em nome também do meu amigo Sandro, da Pane Lanches em Biratá, e aquele pão gostoso, saboroso, né, Sandro? 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
0: Ligue e participe através dos nossos telefones, mande seu áudio aí pra gente, tá bom? É em nome da qualidade para você aí ligado e na sintonia sempre. 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
0: 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Olha você ligado aí no programa, obrigado pela audiência. 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
1: Olha, você pode mandar aí seu recado agora em nosso programa, gente, participar ao vivo, com a qualidade que você merece. Um abraço a todo o pessoal. Vá mandando seu recado aqui em nosso WhatsApp. Olha, e também vamos chegando na manhã de hoje, já trazendo para você aí, né, a cotação do cacau para esta sexta-feira. Ou seja, final de semana, você vai ter aí a venda do seu cacau mais valorizada. Um abraço a todo o pessoal nos acompanhando aí nos Cardim. Um abraço ao pessoal nos Cardim aí nos acompanhando. Os Cardim fica próximo aí, Oguloso, né? Toda essa região lá dos Cacheados. Um abraço a todos vocês. Um abraço ao pastor Adilson. Está lá nos Cardim. Obrigado aí. E a pastora Luciene também. Um abraço a vocês. Olha, hoje com a temperatura 22 graus, né? Tempinho chuvoso nesta sexta-feira, temperatura 22 graus. Olha, hoje sexta ainda caindo a chuvinha, mas segundo a previsão, né, os próximos dias será de nuvem, porém sem chuvas, mas o tempo está um pouco fechado. Hoje, por exemplo, segundo a previsão, não teria chuva, só aquele tempo nublado. Mas ao contrário, hoje caiu água. Então, hoje ainda você acompanha a cotação para você vender o seu cacau a R$ 315,00. Ou seja, já está dando um fôlego, já está dando uma tranquilidade para os produtores. Alguns já dizem, olha o preço, graças a Deus melhorou. Porque hoje você vai vender já a saca do cacau, né? 60 quilos de cacau, você vai vender aí por R$ 1.260. E para quem tem a produção no quintal, vai vender aí a R$ 20 o quilo do cacau. Então vai produzindo aí cacau, voltando aí a ganhar preço, a ganhar mercado. Então venha para cá, venha produzir. Então daqui a pouquinho, falar em produzir, daqui a pouquinho, quem vai produzir aqui o show de eventos que vai ter em Piauí, já com toda a divulgação, a prefeita Larissa Dias. Daqui a pouquinho, entrevista com a prefeita Larissa Dias, prefeita de Piauí. 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São 8 horas mais 27 minutos, 8h27. 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
1: Olha, mande seu recado aqui no programa de hoje, viu? Acompanhe a gente também pelo nosso YouTube. Já estamos no ar, YouTube. Falei, YouTube, deixa eu mandar um abraço pra Márcio, rapaz. Nunca mais Márcio ligou pra gente lá de Maraú. E aí, Márcio, como é que tá você, Márcio? Márcio de Maraú, rapaz, um abraço pra você, viu, Márcio? Nunca mais ele ligou pra gente. Olha, um abraço a você ligado aí no programa de hoje. Olha, gente, já já você vai acompanhar todos os destaques aqui em nossa programação. Inclusive, você vai acompanhar, deputado Antônio Brito aí destina mais de R$1 milhão para fortalecer a saúde no município de Ipiaú. Já suspeito de homicídio qualificado é preso durante investigação em Venceslau Guimarães. Olha, o governador Jerônimo Rodrigues decretou ponto facultativo para jogo do Brasil na Copa do Mundo. O governador Jerônimo Rodrigues anunciou ontem, quinta-feira, dia 25, ponto facultativo para os servidores públicos estaduais. Na próxima segunda-feira, dia 29, dia do confronto da seleção brasileira pelas oitavas de final da Copa do Mundo. Segundo aí o governador, o expediente nos jogos estaduais serão das 8 às 11 horas da manhã. Portanto, você que está aí, o expediente na próxima segunda pelo estado será das 8 às 11 horas. As horas não trabalhadas deverão ser compensadas posteriormente, conforme regras que serão divulgadas aí pela Secretaria de Administração do Estado da Bahia. O anúncio foi feito por meio aí da rede do próprio governador Jerônimo Rodrigues, que justificou a medida pela classificação do Brasil para a fase eliminatória do Mundial. A decisão será oficial no Diário Oficial do Estado e valerá para todos os órgãos e entidades da administração pública. Os serviços considerados essenciais continuarão funcionando normalmente, segundo escala própria que será feita no setor. A seleção brasileira entra em campo às 14 horas da próxima segunda-feira, dia 29, em partida válida pelas oitavas de final da Copa do Mundo. Então tá aí, haverá, portanto, aí já uma regra de ponto facultativo decretada aí pelo governador Jerônimo Rodrigues. Ô, Luiz, vai ser feriado geral? Não, aí o governador, ele está respondendo pela questão da sua equipe de trabalho, que é funcionários do estado, não é nem o municipal, só para vocês entenderem. Agora, claro, se os prefeitos, secretário dizer não, também vamos aderir aí, né? O comércio geralmente na hora do jogo fecha, né? Não sei se vai acontecer, né? Fecha, depois termina o jogo, volta e abre o comércio, alguns comércios. Aí eu não sei também como é que vai funcionar. Aí se a CDL também ou algum representante do comércio quiser também se pronunciar, avisa aí como é que será feito aí a questão aí já na próxima segunda-feira, viu? Mas o ponto facultativo, eu volto a frisar, segundo o governador, do expediente para os órgãos estaduais. Então aí é para funcionários do estado, tá bom? Não é para funcionário de prefeitura. Prefeitura é gestão municipal. 8:33, que falando em gestão municipal, daqui a pouquinho tem a prefeita municipal de Ipiaú, Larissa Dias, que em Piaú praticamente já vai estar no ponto facultativo, né? Na verdade, Piaú, porque na segunda-feira é São Pedro, em Piaú, né? Na segunda-feira é São Pedro. Então, você ligado, acompanhando a nossa programação. 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Valeu pela audiência sempre. 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
1: Um abraço a você ligado em nosso programa. Eu gosto dessa programação porque todos nos acompanham, né? Seja ele advogado, seja ele médico, seja do lar, seja trabalhador rural. Nesse momento, quem está na sintonia com a gente aqui é o nosso amigo Neto de Calu, lá de Biratá. Obrigado, um abraço. Eu, doutor Neto de Calu, um abraço, acompanhando aqui pela IPA UFM, grande advogado aí. Valeu, grande Neto de Calu. Um abraço, e autoridade. Valeu pelo carinho, valeu pela grande audiência. Inclusive, é um grande líder político em Biratá, esse Neto de Calu. Mas grande amigo, grande advogado, o cara é gente boa demais. E sempre na sintonia aqui do Amarelinho Notícias. Um abraço, viu, ao doutor Dorgival Neto, popular Neto de Calu. Olha, são 8:36 e muito amigo de Carlos Muniz, viu? Muito amigo, muito, muito. Um abraço, viu, minha autoridade. 8:36. Olha, falando nisso, você que está acompanhando a nossa programação. Olha, ontem ainda teve aquele forró em Birataia, sabia? É, teve aquele forró ainda em Birataia. Então, você que está ligado aí em nossa programação, na Rua da Muriçoca ainda teve o forró ainda ontem. Eita, em Birataia. Olha, e Sandro Futuca ontem, quando ele finalizou o programa, ele disse, olha, se prepare, dia 29 tem dinheiro na conta, viu? Segunda-feira, olha, olha, olha, ele finalizou o programa e disse, olha, e dia 29, dinheiro na conta de todo mundo. Tá bom, seu Sandro Futuca, tá bom, você disse, gente. O povo funcionário público agradece. Olha, deixa eu mandar um abraço, falando em funcionário público, um abraço aí ao pessoal da limpeza pública, um abraço aí ao meu amigo Caqui. Um abraço, viu, Caqui? Toda a equipe aí da limpeza pública de Birataia. Hoje estava lá no meu bairro, no bairro da BB, dando uma geral, fazendo retirada de entulho, né? Fazendo a limpeza geral da cidade. Após aí o festejo de São João, claro. Aí muita fogueira, aquela coisa toda. E hoje o pessoal já fazendo toda a limpeza geral, né? Retirando todo o resto de madeira. Então, um abraço a todo o pessoal da limpeza aí, viu, Caqui? Toda a equipe aí já da limpeza pública do município de Ibirataia, Bahia. 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Um abraço, doutora Márcia. Inclusive, viu, doutora, aquela camisa da seleção é o que está sendo sucesso. Inclusive, umas três pessoas disseram, velho, cadê a minha? Cadê a minha? Eu digo, rapaz, ganhei duas. Na hora que a esposa viu a minha, disse, essa daqui é minha também. Passou-lhe a mão. E aí está os dois curtindo a Copa do Mundo com o vestimento uniforme do Laboratório Laclinic. 8:39. Você ligado. Daqui a pouquinho tem a prefeita Larissa sendo entrevistada no programa de hoje.
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1: Olha, você que está na sintonia, deixa aí com o povo agora. Deixa aí com o povo agora. 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
1: 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Deixa eu ir com o povo agora. É você participando ao vivo da nossa programação. Alô, bom dia.
2: Bom dia, Luiz. Bom dia, Amarelinho. Como que você está? Eu sou Antônio, aqui da Subida da Embasa. Manda um alô para mim, que eu tô na escuta. Não perco o programa. Um bom dia.
1: Valeu. Obrigado aí. Um abraço. Olha, Paula, bom dia com Jesus. Obrigado, viu, Paula? Valeu pela sintonia. Maria o quê? Damiana. Bom dia, bom dia.
3: Bom dia, Amarelinho.
1: Bom dia.
3: Amarelinho, eu gostaria de fazer um favorzinho para nós.
1: Até aqui. Dois, meu
3: da amiga. Rua Sidney Barro, Praça Manso Félix, Amarelinho. Olha o que a Embasa deixou aqui, Amarelinho. Domingo caiu um carro aqui. Esse calçamento está afundando todo. Quando a gente fala para eles, ele diz que é com a prefeitura. Só que, às vezes, ele não entra em contato com a prefeitura. Amarelinho, tá um perigo isso aqui, o piso tá afundando todo, vai ficar uma cratera aqui, no lugar que passa muito carro, moto. Aí eu fiz essa marcação aqui, Amarelinho, para os carros verem, moto, senão ia acontecer uma tragédia. Ajuda nós aí, Amarelinho. E Larissa tiver aí, entra em contato, passa para a Marisa aí.
1: Valeu, obrigado. Olha, bom dia, aqui é Giovanni. Estou ouvindo a audiência aqui em Gitaúna. Valeu, Giovanni, lá em Gitaúna, Bahia. Bom dia, Luiz. Daqui a pouquinho eu vou ouvir a prefeita Larissa Dias. Obrigado. Tem mais recado. Bom dia, Luiz. Aqui é Odete de Algodão. Mande um alô aqui pra gente. A gente não perde seu programa. A gente ouve todos os dias. Tá dado o recado. Cadê? Ainda tem ouvintes? Bom dia.
4: Ô, Amarelinho.
1: Oi.
4: Bom dia.
1: Bom dia.
4: Aqui é João da Fazenda Oriente.
1: Ô, João.
4: Ô, Amarelinho.
1: Oi.
4: Nós estamos numa situação, rapaz.
1: Sim.
4: Dessas estradas, sentido a Corvo de Pedra, Baixa Grande. Tá uma porcaria, Amarelinho. Fala pra prefeito arrumar essas estradas, Amarelinho. A gente compra um material no Daibó. Eles não podem
1: entregar
4: por causa das estradas. Não pode vir pegar um cacau por causa das estradas ruins, Amarelinho. A prefeita esqueceu da gente na zona rural.
1: Pronto, região de Itaibó. Obrigado, viu, amigo? Tá dado o recado aqui no programa. Tem mais gente para falar. Bom dia.
5: Bom dia, Luiz. Bom dia, Amarelinho. Bom dia com Jesus. Que Deus dá uma ótima sexta-feira. Vou mandar um alô pra Dona Marinava na Rua do Curral. Vou mandar um alô pra Luciano de Tesourinha, que o apelido dele é Babalu, Luciano, meu sobrinho.
1: Babalu.
5: Vou mandar um alô pra Aninha, pra Iraí do Pacaço, né, na Vila Temão, pra meu pequeno Ravi. Tchau, Luiz, mais Amarelinho.
1: Tchau. Tchau.
5: Semana.
1: Obrigado.

0: Um abraço, alô, bom dia.
1: Bom dia.
0: Bom dia, quem fala?
1: Breguesso, Malera.
0: Ô, Breguesso, pode falar, Breguesso.
1: Malera, que antes de São João, pedi aí pra Dinho trocar uma lâmpada aqui na Zequinha Borges, e até agora não trocou, passando São João no escuro aqui. Fala com ele, peça a ele se dá pra trocar agora antes de São Pedro, pra gente passar São Pedro no Claro. Então fica uma boca de breu retada aqui.
0: Na rua de Breguesso, tem uma lâmpada pra ser trocada, né, Breguesso?
1: É isso, o Dinho sabe muito bem onde
0: é. É. Pronto, tá bom, obrigado, viu, Breguesso?
1: Valeu, meu irmão.
0: Fica um abraço aí. Valeu, obrigado. Alô, bom dia.
2: Bom dia, Luiz Sérgio, bom dia, aqui é Marlene da Getúlio Vargas.
0: Bom dia.
2: Manda alô aqui, sempre pra mim que eu tô na escuta.
0: Um alô pra Marlene.
2: Bom dia.
0: Obrigado.
2: Final de semana.
0: Um abraço, é Newton Pedreira em Birataia, ligado. Já mandou aqui, tô aqui ligado, tô ouvindo, viu, meu grande líder? Valeu, Newton, você que manda. Meu amigo Darlan Oliveira lá em Birataia, no cemitério, dando grau para o povo. Estou aqui limpando tudinho, Luiz. Estou dando grau aqui pra galera. Valeu aí, valeu, Darlan Oliveira. Antes o pessoal chamava ele Darlan Muniz. Na verdade, ele é cunhado de Juca, né? É, o pessoal botou isso, mas é Darlan Oliveira, viu, gente? Alô, bom dia.
3: Bom dia, meu amigo Luiz Sérgio, aqui é Edivaldo das 40 Casas. Luiz, o Luiz aproveitar seu programa aí, que é um líder de audiência, fazer um pedido à prefeitura, para prefeito, vereador, para ver aqui esse calçamento aqui da... Aqui
4: no programa.
3: Subindo aqui a Daniel, aqui da Serraria, subindo para cima, que vai sair ali em cima, lá do lado do Ponto X, aqui no Ponto X 2. Perto das 40 casas, rapaz, tá feio, rapaz, tá tudo arregaçado essa rua aqui, rapaz. E aí, rapaz, esse pessoal vai fazer o quê? Gastou tanto dinheiro com a festa, agora tá na hora de trabalhar e cuidar da cidade, né? A cidade tá abandonada.
0: Valeu, vamos entrar em contato aí com o secretário Wellington, viu? Vamos entrar em contato com o Wellington Sobrinho. Em relação, viu, secretário, as 40 casas aí em Birataia. É o calçamento que meu amigo Nivaldo, Leléo, tá solicitando aí, tá bom? Obrigado, viu? Valeu pela audiência. Bom dia.
5: Bom dia, Amarelinho. Bom dia, Luiz. Uma sexta-feira abençoada na presença de Deus. Sou a Marielza e falo do sítio Nossa Senhora de Fátima, município de Aiquara. Bom dia, Amarelinho.
0: Bom dia, bom dia. Oi, bom dia.
6: Bom dia, Luiz Sérgio. Bom dia a todos. Deus abençoe todos vocês. Todos.
0: Valeu. Nós.
6: Luiz, eu queria reivindicar, Sérgio, sobre essas estradas, rapaz, da zona rural. Eu estive anteontem naquela estrada ali que liga a Água Branquinha ali na região ali do Hotel Fazenda. Rapaz, aquela estrada ali tá de fazer vergonha. Pedi à prefeita que vai estar aí hoje, pedi a ela para ela botar a máquina ali para dar uma ajeitada por ali. E não adianta, a cidade tá bonita para fazer festa e tudo, e as estradas da zona rural fazendo vergonha. Eu queria pedir a ela para ela pedir esse secretário aí, o responsável aí por essas estradas, e mandar arrumar, viu? Um bom dia a todos.
0: Ok, obrigado, bom dia. Alô, bom dia.
7: Bom dia, meu amigo Luiz Sérgio, tudo bem com você? É a Camila daqui do Pau d'Arco da Rua Piauí. Ô, Luiz Sérgio, pede padinho, por gentileza, vem aqui no Pau d'Arco, na Rua Piauí, próximo ao mercadinho, cesta básica de Caeca, que tem essa lâmpada queimada aí há vários dias. E a gente tá pedindo pra ele, e ele não comparece. Pede pra ele, por gentileza, vim trocar essa lâmpada aí. Por favor, que tá escuro.
0: Ok, obrigado. Alô, bom dia.
8: Luiz Sérgio.
0: Ô, Márcio, como é que vai, Márcio?
8: Eu tô bem, você?
0: Eu tô bem, graças a Deus. Iniciei a semana no dia de segunda e tô finalizando já no dia de sexta.
8: É mesmo?
0: É. E me parece que eu vou começar o final de semana no sábado. Para alguns começa sexta, né? Finalzinho do pôr do sol. Mas pra gente, começa sábado e eu Vou terminar o final de semana, domingo de noite, meia-noite de novo. Olha pra aí, ó que onda, véi.
8: É mesmo, véi?
0: É, e tu?
8: Tá bem.
0: Graças a Deus.
8: Eu tô tentando ligar pra você na semana toda. Foi o que aconteceu, hein?
0: Não, tu não ligou, não. Eu que tu viu te chamando aqui no ar, na estante?
8: Não, você. Eu tô tentando ligar aqui pra rádio, não tava conseguindo.
0: Ah, deve ser a rede, deve ser a Viva esse dia tava ruim um bocado de lugar, dando um pane. Mas neste jeito eu senti sua falta. Eu falei, Márcio, cadê você, Márcio? Como é que pode, Márcio? Você abandonou a gente, Márcio?
8: O meu também é vivo. O meu também é vivo.
0: Talvez. A Vivo teve logo. Em Birataia mesmo tem lugar que a Vivo tá ficando ruim. Então, fica bom, fica ruim. Fica bom, fica ruim. Fica bom, fica ruim. Aí fica assim, né, velho?
8: Pois é.
0: E aí, tudo bom com você?
8: Hã?
0: Tudo bom com você?
8: Tá tudo bem.
0: Graças a Deus. E o que
8: daqui a pouco a Amarelinho tá aí, né?
0: Daqui a pouco a Amarelinho tá aqui, a prefeita Larissa tá aqui. Todo mundo.
8: A Amarelinho tá no corre muito hoje, não.
0: Não, tá no corre não. Hoje o corre dele vai ser aqui no estúdio.
8: Então, como é que tá aí hoje? Tá nublado? Hoje tá nublado.
0: Chovendo. Chovendo, água molhada.
8: É, né?
0: É. Tá, a água daí, quando cai, é seca ou é molhada?
8: Molhada.
0: Molhada. Igual a de Piauí também.
8: Isso mesmo.
0: Obrigado. Boa festa pra você. Bebeu muito licor? Bebeu muito licor? Ou bebeu tubaína?
8: Não, eu fiquei em casa também. Eu fiquei em casa mesmo, porque ainda vou tomando um suquinho.
0: Tá bom, então. Obrigado, Márcio. Quando ele fala, e moleque, ele quer. Quer ver? Oi, Márcio, diga.
8: É isso mesmo, é isso mesmo.
0: Aqui quando. Sim, fala, ele já fala gaguejando com medo. Tem que falar assim, ó. Ô mulher, eu tô atrás de você aí e tal. Vai, passa teu telefone no ar aí pra poder jogar duro aí nessa mulherada. Agora, uma de cada vez para ligar para Márcio. Não fica ligando 3, 4 de vez, não. Passa o telefone, Márcio. Vai.
8: Não, porque eu já ia falar, pô. Você estava apressado ali.
0: Hã?
8: Então, o número é o 98118-3973.
0: 98118-3973. Tu trocou o telefone? Foi o número, foi?
8: Não,
0: mesmo
8: número.
0: Sei que era 7175, não tinha esse número, não?
8: Não, porque a gente vai fazer sinal aí, usando a câmera. Você quer ver o meu também assim?
0: Ah, sim, aí tá ali o outro. Valeu, então, obrigado, viu, Márcio?
8: Valeu, é 818-3973.
0: Valeu, tá dado o recado. Aí você é ligado aqui no programa. Olha, já tem Amarelinho entrevistando a prefeita Larissa Dias. Olha, já, eu vou um breve intervalo comercial e volto, já. 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Porque daqui a pouquinho o Vampiero Imóveis tem a prefeita Larissa de Piauí sendo entrevistada aqui no Amarelinho Notícias.
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0: minha Bahia! Graças a Deus, mais um sextou em nossas vidas. E o Amarelo, a partir de então, assumindo o comando da nave Piauí FM. Já, já, nós vamos bater um papo com a prefeita Larissa Dias, nossa prefeita municipal, juntamente com Erlândia, a nossa secretária de Cultura. Afinal de contas, a partir de amanhã, daremos início a uma das maiores festas da Bahia, que é o São Pedro 2026 e Piauí para o mundo. Daqui a pouquinho, em nossa programação. Mas agora vamos dar um giro pelo mundo esportivo, chegando ele.
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0: E que venha o Japão. Bom dia, Reginaldo.
2: Marelinho, bom dia pra você, Luiz Sérgio, bom dia pra todos. É, o Japão, abra o olho com o Japão segunda-feira, viu?
0: Arregalado.
2: É, o Japão mete medo? Não, o Japão é eterno freguês. Agora, o Japão melhorou muito o futebol nas últimas Copas pra cá. Em amistosos, ganhou da Inglaterra, ganhou da gente o ano passado, lembra aquele jogo do Japão, 3-2 de virada? Agora, o alento é que aquela defesa não era essa defesa de hoje, né? O goleiro era Hugo Souza, a defesa era Fabrício Bruno, que era do Flamengo, que é do Cruzeiro hoje, Léo Pereira, o lateral era o Paulo Henrique do Vasco, quer dizer, não era a linha de defesa que hoje é da seleção que está na Copa. Então, assim, eles ganharam da gente, mas era um outro time que o Ancelotti havia mudado todo o time no segundo tempo e por isso perdeu aquele jogo. O Japão é organizado, o Japão taticamente é obediente em campo, o Japão sai rápido para o ataque, o Japão perdeu 4 titulares, a gente também. Então, assim, o Brasil é superior pela qualidade técnica, então não devemos temer o Japão.
0: Eu acho que o Brasil tem por obrigação, pelas 5 estrelas que carrega na camisa, vencer e vencer bem o Japão. Não tenho medo, não vejo ali nenhum bicho papão, certo? E acho que a gente vai vencer tranquilamente o Japão, Reginaldo. Tranquilamente.
2: Eu não acho tranquilamente, porque é um jogo de mata-mata e vai ser um jogo ali de muito estudo em campo. Agora, lógico que o Brasil tem que se impor, tem que sufocar o Japão no campo de defesa. O Japão tem que ter cuidado com os contragolpes, porque o Japão é muito rápido, né? Eles têm a parte física bastante privilegiada. E nós temos um meio de campo, que é o Casemiro, que muita gente está criticando pela lentidão. Então o medo é pegar um time rápido e o Casemiro não dá conta. Quem está segurando ali a peteca no meio é o Bruno Guimarães, que ajuda ali na defensiva e também ajuda no ataque. Não foi à toa que ele deu 2 passes para gol contra a Escócia. Mas o Japão é um time bom, é um time que o Zico foi lá e ensinou tudo que nós temos de melhor do futebol e eles aprenderam direitinho e agora tá aí pra disputar um mata-mata conosco numa Copa do Mundo.
0: Coletivamente é um time top, mas falta ainda um talento, né? Falta aquele jogador que chega, que decide, enfim. Eu não consigo enxergar o Brasil perdendo do Japão nessa fase da Copa, não. Não consigo ver.
2: Não. A gente tem toda a vantagem do Brasil, questão de qualidade dos jogadores, esquema tático em campo e tal. O Brasil é muito bom. Agora tem que ficar esperto.
0: O Brasil cresceu também, né? Cresceu, seu futebol cresceu. Tem avançado. Cresceu. Se você pode. Se você pega lá desde o Marrocos e você vai, né, os 3 jogos, houve uma evolução muito grande, certo? O time decidiu jogar bola. Eu gostei do último jogo, entendeu? Vi um Brasil diferente em campo. Talento a gente tem demais, é só jogar certo, irmão, jogar bem.
2: E ontem contra a Suécia, a gente esperava que o Japão fosse vencer a partida. E a gente acreditava que a Suécia seria nossa adversária. Mas a Suécia ontem fez um jogão, tomou 1-0. A Suécia empatou, o goleiro Suzuki, o goleiro, é meio esquisito, né, japonês, negro, né, mas o Suzuki teve uma falha ali, mas foi um jogo que a gente viu que a Suécia impôs também.
0: E por pouco não venceu o jogo.
2: Por pouco não venceu
0: o jogo. Por pouco não venceu o jogo.
2: Isso.
0: Por isso que eu não vejo nenhum bicho papão aí no Japão, não.
2: Agora a Suécia.
0: Eles estão numa onda aí, né? Pá, pode vir qualquer seleção, estamos preparados e pá, o Japão, né?
2: Japão.
0: Está com um grau de otimismo muito alto, uma autoestima perfeita, mas eu acho que essa autoestima vai cair na próxima segunda-feira. Você ia falando que a Suécia pega quem?
2: A Suécia se complicou, ela pode pegar a França na mata-mata, né? Quer dizer, poderia pegar o Brasil ou a França. Ela ficou em terceiro, ela vai pegar certamente a França. A França que joga logo mais com as quatro, com a Noruega. E a Noruega, do Haaland, pode ser adversário do Brasil nas oitavas de final, desde que, claro, o Brasil avance contra o Japão, vai pegar a Noruega, que é esse time aí do Haaland, que logo mais às 4 horas enfrenta a França.
0: Na verdade, de agora em diante, não dá pra escolher escolher adversário, não. Se quiser chegar lá, agora em diante é pedreira, né? Depois vem Noruega, pode pegar a Argentina também, não é? Numa semifinal, né?
2: Pode pegar a Argentina. Olha, vou te contar uma coisa. Ontem, futebol é impressionante, né? Porque você vê, ó, o grupo da Alemanha. A Alemanha foi lá, meteu 7-1 em Curaçao. Curaçao conseguiu empatar com o Equador. O Equador, naquele jogo, já saiu os jogadores chorando porque sabia que tinha que ganhar da Alemanha. Era quase impossível aos nossos olhos o Equador ganhar da Alemanha, que meteu 7-1 no Curaçao e que ganhou da Costa do Marfim de virada. Não é que o Equador ontem conseguiu ganhar da Alemanha e se classificar? Não é o futebol, né? Impressionante, né, velho?
0: E com o gol do Flamengo em campo, né?
2: O Gonçalo Plata marcou o gol da vitória do Equador.
0: Esse Flamengo é diferenciado, viu?
2: E você vê que o Equador não tinha marcado gol nenhum na competição, né? Porque perdeu na Costa do Marfim por 1-0, batou com o Curaçao 0-0 e foi fazer 2 gols justamente contra a poderosa Alemanha.
0: Aliás, surpresas é o que não tem faltado nessa Copa, né?
2: Tá aí Cabo Verde pra explicar, né? Cabo Verde conseguiu empatar com a Espanha e empatar com o Uruguai e Uruguai, duas campeãs do mundo, né? Uruguai e Espanha, e ela tem chance de ganhar de classificação desde que ganhe da Arábia Saudita hoje.
0: Eu não duvido que ganhe, não.
2: Não, se empatar, ela já se classifica. Desde que a Espanha ganhe do Uruguai.
0: É o do goleiro Vozinha, né?
2: É o Vozinha de 40 anos.
0: Vozinha está fazendo um sucesso maluco nessa Copa aí, o Vozinha.
2: Tá.
0: Mas é isso, que venha o Japão e que na próxima segunda a gente consiga ter essa alegria, né? Dá essa alegria aí ao nosso povo, que para tudo, inclusive aqui no estado da Bahia, o governador Jerônimo Rodrigues decretou ponto facultativo. Toda a máquina do estado estará de folga nesta próxima segunda-feira. Então significa que domingo vira feriado, véspera de feriado, né?
3: Mas ele colocou facultativo depois das 11 horas. Ele deu trabalho das 8 às 11. Aí, a parte da tarde vai ser liberado.
0: Certeza, Lula. É. Não foi o dia todo, não?
3: Não, deu expediente das 8 às 11 horas da manhã.
0: Deixa eu... Peraí, Regiano, que isso é importante aqui. Vamos lá, vamos ouvir o governador aqui. Importante, vamos lá.
4: Na segunda-feira, a partir das 11 horas.
0: 11 horas.
4: Tá? Olha, o Brasil passou para a segunda fase da Copa do Mundo. E tendo em vista que o próximo jogo do Brasil na segunda fase será às 14 horas de segunda-feira, dia 29 de junho, aqui de São Pedro, Então estou aqui, ó, publicando em diário oficial, nessa sexta-feira, ponto facultativo, o Estado e o servidor trabalhará de 8 às 11 horas e recomporá essa carga horária em um acordo e divulgação da Saeb, tá?
0: Tá aí, é de 11 horas em diante, todo mundo de folga aí na próxima segunda-feira.
2: É, vamos ter um feriado, um fim de semana prolongado, né? Prolongado. Porque segunda-feira até meio-dia funcionam as coisas, né?
0: É verdade. É dia 29 também, é dia de São Pedro, né?
2: Isso.
0: É o dia de São Pedro. E Piauí, segunda-feira tem festa de São Pedro, inclusive. E Piauí aqui, a alegria será gigantesca. Além de jogo do Brasil, nós teremos aí o São Pedro à noite com grandes atrações e daqui a pouquinho com a prefeita Larissa aqui comentando.
2: Pois é, então assim, vai ser realmente uma segunda-feira muito agitada no futebol. Lembrando que ontem a Turquia venceu os Estados Unidos 3-2, só que a Turquia estava eliminada, e o Paraguai empatou com a Austrália 0-0, as duas classificaram, Paraguai e Austrália, e o time do Equador também, na América do Sul, se classificou, né, junto com a Alemanha e Costa do Marfim, quer dizer, uma terceira colocada, no caso, o Equador avançou. E hoje teremos esse jogão à tarde, tá? Vamos ter aí Noruega e França, Senegal, Iraque, à noite, às 9 horas, Espanha e Uruguai. E Uruguai tem que vencer a Espanha para não voltar para casa mais cedo. Cabo Verde e Arábia Saudita.
0: E que venha. Hoje jogão, hein? Esse jogão aí hoje, viu?
2: Jogão. Viu?
0: Esse aí, 14 horas, né?
2: Esse jogo é às...
0: Não, 16, 4 horas, é.
2: 4 horas. Aqui as duas estão classificadas, vão brigar pelo primeiro lugar, Noruega e França.
0: Mas um jogão.
2: Dois artilheiros, do Haaland de um lado com 4 gols, Mbappé do outro com 4 gols, vai ser realmente madeira de dar em doido.
0: É. E a Noruega, como você falou, a gente pode pegar aí nas oitavas, né?
2: Por isso que é importante a gente ficar observando essa Noruega aqui, né?
0: É isso aí.
2: A dificuldade do Brasil é a defesa nas bolas alçadas. Observou que a Escócia lançou muita bola na área e a gente teve dificuldade para cortar, por isso que o Alisson teve que trabalhar. Esse time da Noruega é um time alto. Então, assim, o Brasil tem que ficar preocupado. Com o japonês, não, porque eles não têm essa eficiência no cabeceio com altura. Mas contra a Noruega, se a gente passar, tem que ficar esperto.
0: Reginaldo, muitíssimo obrigado e... vamos torcer até bastante segunda. Até segunda-feira.
2: Sexta-feira, dia de trocar cueca. Um abraço.
0: Valeu, meu irmão. Agora nós estamos com 9 horas e 17 minutos e comunicamos em nome da manteiga mais gostosa da Bahia, amarelinha, que não pode faltar na sua cozinha.
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0: 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Já já a gente bate um papo com a prefeita Larissa Dias. Tudo pronto, tudo preparado. Amanhã se inicia o São Pedro 2026 da nossa Ipiaú. 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
2: São Pedro, chegou a chuvinha aí, né? Tem ouvinte na linha? Porque você não me deu toque. Alô, bom dia.
4: Aí, Marinho, até juro. Filho de filho. É, a gente tá falando. Aí, Marinho. Brasil já foi, jogo duro, hein, velho?
2: Jogo duro, né?
4: Jogo duro, hein? Rapaz, jogo duro.
2: É.
4: Mas ele pediu. Vamos ganhar, vamos ganhar, Brasil já foi. Vamos ganhar.
2: Vai ganhar, não vai?
4: Vai. Tranquilo, pô.
2: É isso aí. É nós na fita.
4: E Larissa, papai hoje,
2: né? Dona Larissa, eu tô aguardando ela aqui.
4: Faço ela. Você tá no top 10 amanhã, tá? Tá com o Larissa, é Júnior, tá falando. Top 10. Tá com ela, Larissa, né? Tá com ela, é Júnior, tá falando. Filho de filho, é a tarde com ele.
2: Ele com
4: ela. Seu filho de filho, nós, Bozinho.
2: Pronto.
4: Tá com ela, você tá com o top 10 amanhã, tá com ela? Esquece da vida.
2: Toque 10, vai, vai curtir toque 10. É isso aí.
4: Você tá com o top 10 amanhã, tá com o Larissa aí. É a tarde com ele.
2: Pronto, valeu, valeu. Gente boa aí, gente boa. 9:27 na Bahia. 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
1: Que confusão está essa guerra aí dos Bolsonaros. A Michelle Bolsonaro gravou um vídeo dizendo que estava sendo maltratada por Flávio. Porque, na verdade, eles não se dão bem, né? Eles não se dão bem. E esses filhos de Bolsonaro também são complicadinhos, viu? Esses três mosquiteiros aí de Bolsonaro não são brincadeira, não. Mas, assim, o Flávio Bolsonaro estava bem nas pesquisas. Inclusive, tinha dela já passando Lula. Quando, de repente, veio esse escândalo aí do Vocaro, do patrocínio do filme. Então, aí veio uma desidratação da sua campanha. E aí, obviamente, isso refletiu nas pesquisas, caiu nas pesquisas. E ontem, anteontem, veio essa bomba aí da Michelle, que é uma figura muito querida, além de ser mulher. Muitos estão dizendo até que é a maior cabo eleitoral de Lula, que depois o que ela fez ali. Mas também para ela fazer aquele vídeo, essa coisa toda já deve estar sendo acumulada, né? Esse problema entre ela e os filhos de Bolsonaro, isso não é de agora. Até que chegou o momento que ela não segurou mais a onda e, consequentemente, fez o vídeo que caiu como uma bomba. Eu não sei, viu? A direita nesse país, se ela não se organizar, a direita, ela está dividida, porque seguir com Flávio Bolsonaro depois de todos esses escândalos aí também, enfim, mais de um lado vai o Zema, do outro lado o Caiado. O Silas Malafaia bate ferrenhamente no Flávio. A Michelle agora também. Está ou não está desunida e dividida a direita nesse país? Bolsonaro em silêncio, não pode falar. Enfim. Eu só sei que faltam pouco mais de 3 meses para a eleição. E até agora, uma direita totalmente dividida e se desgastando. E o presidente Lula jogando duro, crescendo. As pesquisas apontam que a desaprovação do governo tem diminuído. A sua frente para o segundo colocado da direita, que é o Flávio, tem aumentado. E pelo andar da carruagem, do jeito que a coisa está indo aí, eu não sei se o Brasil leva, mas Lulinha pode levar o Hexa. O veinho vai levar o Hexa. Do jeito que está aí, meu Deus do céu. Agora também cá para nós, viu? Eu fico assim, pô, também dar um voto pra esses filhos de Bolsonaro também, viu, Luiz? Ó, deixa eu calar minha boca. Deixa eu calar minha boca. Eu não posso nem estar emitindo assim, porque às vezes a gente é mal compreendido e quando a gente toca nesse assunto, aí muitos já se inflamam. É uma confusão. Mas, como eu estou aqui para fazer a narrativa de fatos, ou direita desorganizada, ou direita dividida, e o presidente Lula pode aí agradecer principalmente a Michelle, viu? Principalmente a Michelle, porque Michelle aí deu um aí que bombardeou a direita nesses últimos 2 dias. 9:34, vamos a um breve intervalo e voltamos já com a prefeita Larissa Dias para falarmos do São Pedro 2026 e Piauí para o mundo.
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4: Ok, senhoras e senhores, nós estamos aqui neste momento com a prefeita municipal de Piauí, a senhora Larissa Dias, também a nossa secretária de Cultura, Erlândia, o nosso querido secretário Marcos, também conosco. Marcos, ele é desenvolvimento econômico. Bom dia, minha prefeita, seja bem-vinda.
5: Bom dia, Amarelinho, bom dia, Luiz, bom dia a toda a nossa comunidade de Piauí. É um prazer, Amarelinho, estar aqui falando com você, com o nosso povo, né, trazendo todas as informações, esclarecimentos, né, orientando a nossa comunidade. Esse contato com a comunicação é muito importante, né, para que não só hoje, como cultura e desenvolvimento econômico, mas todas as secretarias, saúde, educação, social, infraestrutura, urbanismo, todas as secretarias estão sempre, né, divulgando, orientando a nossa população, porque é muito importante essa comunicação com o povo.
4: Quem se comunica não se estrubica, diz o ditadito. Erlândia, bom dia!
6: Bom dia, Amarelinho, um prazer estar aqui nessa grande audiência, nessa manhã chuvosa que precede
4: Graças a Deus.
6: O melhor São Pedro da Bahia.
4: Do Brasil.
6: Exatamente.
4: Marcos, bom dia, seja bem-vindo.
7: Bom dia, Amarelinho. Bom dia a todo mundo que está nos ouvindo. São Pedro está lavando, né? Tudo direitinho, deixando limpo. É. Mais lindo para a festa começar amanhã.
4: Agora a previsão de amanhã é o tempo aberto, viu? Já olhei aqui no Climatempo e no IMET. Então, amanhã, tempo abertíssimo. Deu uma lavada mesmo, Marco. Acertou hoje. São Pedro deu uma, né? E amanhã tudo lindo pra começar, não é, minha prefeita? Agora,
5: com certeza.
4: Para iniciarmos, desde a última coletiva, quando você promoveu um encontro, um café da manhã, não é? Com a segurança, com a imprensa, tem se batido muito no São Pedro, não só a festa, não só a curtição, mas também como um instrumento de desenvolvimento para o município. E nós vamos iniciar, que eu quero te ouvir em cima desse contexto.
5: Pois é, Amarelinho. O São Pedro de Piauí, ele tem um toque especial, porque não é simplesmente uma festa por festa, mas é o desenvolvimento da nossa cidade. O nosso São Pedro, ele tem o toque, né, de cultura, claro, quando a gente tem artistas, mas tem também a oportunidade para os artistas da terra, da cidade, dividirem palco com grandes artistas de renome nacional. Ele tem um toque no meio ambiente, quando a gente chama, né, a cooperativa de recicladores para perto, onde eles ganham bolsa, onde eles têm uma estrutura ali com conforto, climatizada, para que eles possam, com alimentação, para que eles possam trabalhar, eles ganham uma bolsa diária. Todos aqueles catadores de latinha em Piauí, eles vão receber a sua, cadastrados através da cooperativa, eles recebem uma bolsa da prefeitura diária, um recurso para que eles trabalhem ali, né, para incentivar mesmo, não é, a questão da reciclagem. Eles trabalham com a reciclagem. Tem também o desenvolvimento econômico. Desde cedo nós já chamamos a CDL, Associação Comercial, Comerciantes, para planejar, para que eles pudessem se programar para o nosso São Pedro. Então eles receberam, né, todas as informações da data que seria o São Pedro, da expectativa. Então eles se prepararam para ganhar dinheiro, para contratar mais pessoas. A gente mexe com a economia da cidade, não só o comércio, mas é o salão de beleza, não é a manicure, não é as pessoas que trabalham com maquiagem, mototaxistas. Marcos vai explicar melhor, mas esse ano nós já iniciamos um processo de cadastramento dos mototaxistas. Maravilha. Onde eles recebem o colete, onde eles recebem toda a orientação de segurança, de trânsito, não é, para que cada vez mais a gente possa estar com isso fortalecido, não é, essa categoria que também é tão importante para a nossa cidade. E, claro, a gente mexe na economia, desenvolvimento econômico, na cultura, não é? Temos também a equipe da saúde que vai estar trabalhando com médicos, não é? Com a equipe de enfermagem, a equipe que vai estar fazendo orientação. Ali é um espaço de milhares de pessoas, chega a ter 50 mil pessoas em uma noite. Então, é um momento da gente falar também

0: incluir também Marcos no diálogo, né? Porque é uma categoria de muitas pessoas, muitos pais de família trabalham, né, como mototáxi. E você, na sua fala, prefeita, falou dessa organização. De que forma essa organização vai ocorrer no município em prol dos mototaxistas, também já incluindo o nosso secretário de Desenvolvimento Econômico, Marcos?
1: Amarelinho, como Larissa falou, né, a gente, o São Pedro, a gente entende ele, né, como uma política pública de desenvolvimento econômico, né, de geração de renda, de oportunidades para toda a cidade, além do reforço da nossa identidade cultural, né, e tantas oportunidades, como a prefeita falou. E como motor, né, que impulsiona aí a nossa economia, a gente não pode deixar de olhar um dos atores principais no dia a dia da nossa cidade, tantas famílias beneficiadas, que são os mototaxistas, né? Então, assim como o trabalho dos ambulantes, que Larissa já reforçou várias vezes, que é um grande diferencial na nossa cidade, né? Que a gente oferece aí cerca de 100, né, espaço para 100 ambulantes, 100 famílias, gratuitamente, né, vender esses produtos. A gente também está iniciando esse trabalho com os mototaxistas, né? Então a gente quer chamar essa categoria para próximo da prefeitura, estimular o trabalho deles. A gente tem uma limitação de espaço, né, que a gente está dedicando para esses mototaxistas carregarem, descarregarem, né, trazer as pessoas em segurança para a festa. Então a gente está com credenciamento aberto, vagas abertas para quem quiser se credenciar, procurar a gente lá na prefeitura. Vai ser um espaço dedicado para essas pessoas, com uniforme amarelinho, um espaço com segurança, tá? Priorizando essas pessoas, para que elas de fato possam estabelecer seu trabalho. A gente está fazendo orientações também de segurança, né, de trânsito, estimulando que elas atendam bem os visitantes e que elas transportem as pessoas com segurança, né, já que é um veículo importante, um motor que impulsiona a nossa economia, para além do São Pedro, né, levam pessoas todos os dias aí na nossa cidade.
0: Então, assim, prefeita Larissa, lá na festa vai ter o espaço dos mototaxistas, né? Isso. Eles vão ser credenciados e automaticamente vão estar trabalhando padronizados.
2: Exatamente, é exatamente. É um início de um novo processo, né, da gente organizar essa turma que faz um trabalho tão importante, não é? É rápido, ágil, a pessoa quer chegar ali no local, no circuito da festa, de maneira mais rápida, segura. Então, eles estarão, não é? Os cadastrados estarão de coletes e vão ter recebidos toda a orientação. Além disso, Amarelinho, estaremos também com a frente do palco, um espaço reservado para o PCD, não é? Os portadores de deficiência, e teremos também em cima do palco a turma de Libras, não é? Para estar transmitindo todo o show também. As intérpretes de Libras estarão lá também fazendo esse trabalho. Na equipe da saúde teremos também 22 pessoas trabalhando, não é? Desde médicos, enfermeiros, equipe de assistentes social, equipe de orientação também em saúde para a população. Então, a equipe de segurança também saindo da saúde. Agradecer a Polícia Militar, Polícia Civil, não é? Corpo de Bombeiros também, todo o espaço reservado para a equipe da Corpo de Bombeiros, equipe da Polícia Militar, equipe da Polícia Civil. A festa será também toda monitorada, não é? Com diversas câmeras e para todo o circuito da festa.
0: Reconhecimento também.
2: Facial nas duas entradas. Então, as pessoas irão entrar, não é, de maneira organizada, através de reconhecimento facial. Isso é muito importante. Às vezes as pessoas podem dizer, mas isso atrasa a entrada, porque eu quero chegar e entrar no mesmo momento. Mas é preciso a revista, é preciso o reconhecimento facial, para que a festa lá dentro do circuito, que é tão bonito, que é preparado com tanto carinho, seja uma festa segura. A gente sabe que vai ser uma festa especial, então precisa de toda essa segurança também, de saúde, a turma do social, a turma da Polícia Civil, Polícia Militar, Corpo de Bombeiros, a turma também do DPT estará presente, né? Então, é uma mega estrutura, Amarelinho.
0: Até a cavalaria vai estar aí, da PM também, né?
2: Exato, vai estar a cavalaria, vai estar a Polícia Montada,
0: Federal,
2: a equipe Polícia Rodoviária Federal também estará, estadual estará presente, né? Conselho Tutelar também estará presente, trabalhando, atuando, Defensoria Pública. É uma mega estrutura.
0: Uma mega estrutura, né? Na verdade, é essa palavra aí, mega. Mas, voltando em relação ao comércio, né? Qual é o impacto lá?

0: serviço econômico que essa festa traz para o comércio de Piauí?
1: Pois é, Amarelinho, é uma festa que movimenta a economia desde antes, desde a preparação, né? Como eu falei, nós tivemos uma reunião com os comerciantes, CDL, Associação Comercial, para que eles pudessem se preparar com relação a estoque, com relação à equipe. Então, além de movimentar e fortalecer o comércio, muitos empregos gerados, né, de maneira direta. Então, as lojas estão contrataram mais profissionais, né, serão pessoas também, que centenas de pessoas vão trabalhar diretamente na montagem, né, da estrutura, a parte de camarote, a parte de vendas das barracas, serão 100 barracas entregues e preparadas gratuitamente para os barraqueiros, para aquelas pessoas que vão vender comidas, bebidas. Elas passaram por capacitação através da vigilância sanitária, elas receberam toda a estrutura custeada pela prefeitura, né? Então a prefeitura, ela faz o custeio não só da estrutura do palco, não só da estrutura da festa, mas também a estrutura dos barraqueiros. São 100 barraqueiros cadastrados previamente, né, que irão receber toda a estrutura. Eles só precisam chegar lá com seus produtos para vender, né, suas lanches, suas comidas, bebidas, enfim. Então, isso mexe muito com a economia da cidade, é uma festa que muito importante para a nossa cidade.
0: Maravilha. Em relação a números, porque a gente teve um investimento aí de mais de 4 milhões, podemos dizer assim, na última fala sua, inclusive no nosso Instagram, a gente comentou, você conseguiu captar 3 milhões e meio de reais.
1: Exato,
0: né?
1: Exato. Piauí bateu recorde em captação de recursos. Isso foi muito importante, eu digo que foi fundamental para a realização da festa. A gente sabe que os municípios, eles têm suas dificuldades. A gente é necessário muitos investimentos na saúde, na educação, na infraestrutura. Então, para que essa festa fosse realizada, a gente fez um grande trabalho de captação de recursos e a gente agradece muito, não é, ao governo federal, ao Ministério da Cultura. Tivemos em Brasília uma agenda feita pelo ex-ministro, né, Rui Costa, que nos apoiou, nos ajudou para que a gente pudesse conseguir esses recursos. Tivemos recursos também do governo do estado, da Sufotur, R$631 mil, através da Sufotur, né, agradecer também ao governo do estado, ao nosso governador Jerônimo. Tivemos emendas dos deputados, né, que foi fundamental. Tivemos o deputado federal Antônio Brito, que destinou mais de 1,5 milhão de reais diretamente no São Pedro. Aproveito e faço um agradecimento pelas demais emendas. Quando ele destinou mais de 1 milhão, e foi cerca de 1,2 milhão no São Pedro, já havia sido destinado, né, a maior parte das emendas na saúde, que isso fique claro, né, ele destinou na saúde a maior parte das suas emendas, foi cerca de 10 milhões já no município de Piauí. Então, principalmente na saúde, mas destinou também na agricultura. Fizemos uma solicitação de uma fábrica de chocolate na Fazenda do Povo, e essa fábrica vai vir, graças ao deputado federal Antônio Brito, 500 mil reais de investimento nessa fábrica de chocolate, que será na Fazenda do Povo. Destinou emenda também no social, não é? Que é uma pasta também muito importante, muito necessária, e na infraestrutura. Em breve estaremos publicando, não é, o resultado da licitação da 19 de abril, não é, e outras ruas também. Então a gente agradece. Tivemos na festa também emenda do deputado Niltinho, não é, que destinou 500 mil para o São Pedro de Piauí. Deputado estadual Patrick Lopes também destinou 400 mil de emenda no São Pedro de Piauí. E deputado Paulo Magalhães, que destinou 199 mil no São Pedro de Piauí. Então, fizemos uma boa captação de recursos. Tivemos também investimento da Caixa, não é, patrocínio da Caixa, patrocínio da Ambev, enfim, foi um valor de quase 3 milhões e meio de reais em captação de recurso exclusivo para o São Pedro. Eu digo isso porque algumas pessoas ainda confundem. Será que essa emenda que vem para a cultura não pode ser utilizada em outra coisa? Não, a gente sabe que não é, é verba carimbada, é preciso estar utilizando onde ela foi destinada.
0: Mas o importante é que a gente, além de ganhar a grande festa, além de fomentar nosso comércio, de trazer tudo de bom para o município, tivemos aí essa godelagem, né, de 3 milhões e meio de reais, que veio de fora, que foi capitaneado pelos deputados e pelos governos estaduais e federais. O município não poderia fazer uma festa dessa magnitude com seus recursos, né, prefeito?
1: Pois é, foi muito importante, foi fundamental, né, esse apoio, essa captação de recursos. Sem essa captação de recursos, nós com certeza não conseguiríamos realizar a festa nessa magnitude, que é uma festa organizada, né, uma festa bonita, né. Então está sendo tudo preparado com muito carinho, e a gente também convida a nossa população, né, a abraçar o São Pedro, a receber os turistas. Tem muita gente de fora. Eu tive essa semana no dia 23, na Avenida São Salvador, né? No dia de São João, a gente teve São João de Bairro na Avenida. E engraçado que eu visitava as casas e as pessoas diziam: Larissa, minha família mora aqui, mas eu moro em São Paulo. Eu vim para o São Pedro. Aí chegava em outra casa: eu moro no Espírito Santo, eu moro, tô morando em Minas Gerais. Então, muitas pessoas, né, que muitas vezes...
0: É um reencontro de família.
1: Isso,
0: né?
1: É um momento de vir, o familiar vir, né, de receber amigos de fora, de receber parentes que moram fora. Então a gente convida mesmo a nossa comunidade a abraçar os turistas, a receber bem, né, o comércio, receber bem os seus clientes, para que a gente deixe aquela impressão, aquela marca positiva em todas as pessoas que vêm para a nossa cidade, que é uma cidade acolhedora, né, uma cidade que a gente quer isso cada vez mais forte, Amarelinho. Toda vez que a gente fortalece o São Pedro, eu entendo isso muito, de uma forma muito clara, ele se torna mais consolidado. Empresas e os querem cada vez mais investir, não é, na nossa festa. O nosso objetivo é que o São Pedro ele não custe nada, né? Eu quero bater esse recorde de a gente não ter zero investimento no São Pedro.

0: Isso a gente clama tantadas. Pousadas, casas para alugar. Então isso é ganhar o seu dinheiro, isso é muito positivo.
1: É isso aí. Agora ainda sobre recursos, e ficou que os recursos estão sendo gerenciados da forma correta. Agora bora sair um pouquinho da parte financeira e vamos para a parte artística, né, dona Erlândia? A programação. Nós vamos ter o São Pedrinho, que é a programação para as crianças. Comente aí, Erlândia também já se sinta-se convidada a entrar nesse contexto. Gurizada.
0: Pois é, eu vou passar a bola para a Irlanda, mas eu vou dizer que eu acho que o São Pedrinho também é algo que está sendo feito. É o segundo ano de São Pedrinho. A gente está fazendo esse...

0: festa à noite, não é? Os adultos precisam entrar no São Pedro, elas também precisam curtir, verdade, aproveitar. Então tem uma programação especial, esse ano vai ser no domingo à tarde, não é isso, Erlândia? É, explica melhor como é que vai ser.
1: Pronto, São Pedrinho, que inclusive foi um projeto da prefeita Larissa, e que outros municípios, né, se espelharam nesse projeto do São Pedrinho, por entender que ter um momento para as crianças e para a família seria importante nos festejos juninos. Então, esse ano, o que é que a gente planejou, né? É, começar a iniciar às 15 horas com um parque totalmente gratuito, hein, galera? Leve os bebês e as crianças para participar sem pagar um real no parque, com os brinquedos infláveis, a partir das 15 horas. Teremos os personagens, né, que vão fazer aquela parte recreativa com as crianças. Personagens juninos, aquele casal junino, como é que falou? Do milho, o casal do milho, né? Rainha e rei do milho, enfim. Então, vamos ter também o Festival de Quadrilhas, que é um momento muito esperado pela população, que é um momento de cultura, que é um momento de beleza, de resgate, né, da tradição popular ali, das quadrilhas, que é uma tradição que a gente considera que tem se enfraquecido nos últimos anos, mas a gente quer potencializar a questão das quadrilhas, o retorno daqueles grandes concursos e festivais. Então a gente começa com o festival, que é a apresentação das quadrilhas. E quem vai liderar essa apresentação das quadrilhas é o nosso querido Tito da Cruz. Vai estar lá à frente da apresentação das quadrilhas, a partir por volta das 16 horas até as 18 horas. Tito vai estar comandando esse festival de quadrilhas, encerrando ali por volta das 18 horas com a apresentação de Juninho Show. Então, Juninho Show abre a noite de domingo às 18 horas com o show dele, que todos já conhecem, que é aquele show maravilhoso, que levanta mesmo a galera e que também valoriza a tradição junina.
2: Então, tá aí a programação para os pequenos, né?
1: E temos também a programação do início, né, Amarelinho, que eu queria destacar é o horário, que algumas pessoas estão perguntando o porquê de começar mais cedo os eventos do São Pedro. Nós tivemos reuniões, como a prefeita falou, com a Polícia Militar, Polícia Civil, DPT, Corpo de Bombeiros, Polícia Rodoviária Estadual, Polícia Rodoviária Federal, Conselho Tutelar, Defensoria, e em comum acordo ali, a Polícia Militar destaca que os eventos, eles precisam finalizar por volta das 5h30 da manhã. Então, com esse horário, e para encaixar todas as bandas locais, para ter a valorização das bandas locais, a gente precisou colocar mais cedo. E também as outras cidades aqui vizinhas estão começando mais cedo. Tem cidades que começaram às 16 horas, outras às 17, mas esse costume de começar mais cedo vai ser cada vez mais frequente. E esse ano, em Piauí, a gente já vai iniciar no primeiro dia, por volta das 17h30, 18 horas, com Andinho. Ah, Andinho vai tocar até que hora? Até as 19h30. Por que abrir com Andinho? Justamente para a valorização da tradição junina, que é um forrozeiro. Uhum. Então, um forrozeiro abrindo os festejos juninos do São Pedro esse ano. Aí depois teremos Carol Souza e Adriano Rios, das 19h30 às 20h30, seguido de Netinho Cabral, das 20h30 às 22 horas. Depois vamos vir aí com a sequência de bandas a nível nacional. Temos o Tarcísio do Acordeon, que é um ícone aí do forrozeiro, né? De sanfona, das 22 às 23h30.
2: Repete só aí para começar as nacionais, né? Como você estava falando, secretária, começa a festa às 17h30. Não é isso?
1: No sábado, exatamente.
2: Já no sábado, com Andinho.
1: Com Andinho.
2: E aí os artistas da terra vão até as 22 horas se apresentando.
1: Vão até as 22 horas se apresentando, isso.
2: E às 22 entra Tarcísio do Acordeon.
1: Tarcísio do Acordeon. E em seguida vem Rafinha, o Bom de Verdade, que é às 23h30. Depois vem aí um ganhador do Grammy, né? Um dos ganhadores do Grammy, que é Mestrinho. Vai ser de 1 até as 2h30 da manhã. E 2h30 da manhã, quando a praça estiver, né, bombando, chega aí a grande pedida, o grande atendimento da nossa prefeita ao clamor da população. Toque 10, começa às 2h30, finalizando às 4 da manhã. E para fechar com chave de ouro, um dos cantores que eu considero um dos melhores aqui da nossa região, que para mim já tá pronto aí, que é o nosso amigo Cal Love Hits, vai pegar aí das 4 às 5 horas da manhã, fechando com chave de ouro o primeiro dia, meu amigo.
2: Aí depois o domingão, né?
1: Aí vem o São Pedrinho, começando às 15 horas com o parque, mas efetivamente às 16 horas com a apresentação do Festival das Quadrilhas, com o nosso Tito da Cruz. E em seguida vem Juninho Show, das 18 às 19 horas. Dudu Ferreira, das 19 às 20h30. Depois Banda Carretel, com meu amigo Igor e Célia, vai estar aí das 20h30 às 22 horas. Em seguida, vamos começando as nacionais. Neto Brito, das 22 horas às 23h30. Banda Magníficos, que é uma das pedidas aí do grande forró da banda Magníficos, das 23h30.
2: Forró das Antigas.
1: Forró das Antigas, aquele projeto que tinha com as bandas. Aí vem aí que a garotada ama, né? Que é o Léo Foguete, de 1 até 2 e meia da manhã.
2: Mariana já perguntou que dia toca Léo Foguete.
1: Mariana,
2: tá aí, Mariana.
1: Dia 28, hein, Mariana? No domingo vai tocar Léo Foguete de 1
2: até 2 e meia. Mas, meu pai, que dia é Léo Foguete? Léo Foguete é domingo, Mariana. Aí, ó.
1: E aí, daí em seguida, vem um show que tá muito esperado, viu, Amarelinho? Que é esse show de João Gomes, que é um show maravilhoso.
2: Pra começar, ganhou o Grammy, né?
1: Ganhou o Grammy, é um cara que é super simpático, né? E tem aquela pegada, assim, bem valorização mesmo das tradições juninas. Ele é maravilhoso, nordestino, é 2h30 às 4 da manhã. E finalizamos com Larissa, que é a charada nossa prefeita, que fez um grande show na Fazenda do Povo. Larissa, que show, hein? Emocionante, né? Voltando ao Reduto lá na Fazenda do Povo, enfim. Das 4 às 6 da manhã, Larissa Souza fecha com chave de ouro sábado.
2: E pro domingo aí.
1: Isso, o domingo.
2: Aí, e agora bora pra segundona.
1: Segunda-feira, tem que se arrumar cedo.
2: É, né?
1: Tem que se arrumar cedo segunda-feira. Porque vai ter novidade, prefeita, na segunda?
0: Vai ter novidade, aí,
1: prefeita. Eu soube que a senhora ganhou uma banda, né? Então vai ser Breno Forró Saborear, que não estava na programação, não tinha sido anunciado no lançamento. Então vai entrar essa atração das 18 às 19 horas. Então você que não conhece o Breno, ele é bacana também, uma atração bem positiva que veio de presente para nossa cidade. Então vamos
2: Breno do Sabor
1: Saborear.
2: Saborear.
1: Aí em seguida vem Cupim de Ferro, que também é uma banda maravilhosa, das 19 às 21. E aí começam as bandas nacionais, Amarelinho, mais cedo. Dorgeval Dantas, das 21 às 22h30.
2: Olha, atenção que na segunda-feira é mais cedo, hein? Dorgeval Dantas, 21 horas.
1: 21 horas às 22h30. Seguido vem Heitor Costa, das 22h30 às 0 hora. Então você que gosta de Heitor, aí mais cedo pra praça. Aí depois vem o grande nome aí que as pessoas estavam esperando há décadas, viu? Larissa disse que há anos esperando o Pablo. E Larissa conseguiu trazer, né? Com toda a sensibilidade, ouvindo a população. Trouxe Pablo, que vai tocar da 0 hora a 1h30. Depois vem ele, que fez sucesso aí no São João. Teuzinho, que lotou. Então, Teuzinho aí de 1h30.
2: Teuzinho arrebentou lá em Itajibá.
1: Foi, diz que foi um sucesso. É. E vem também uma banda que não veio no São Pedro anteriores para Ipiaú, e que é uma banda considerada muito tradicional aqui na região e que todas as pessoas pediam, que era Cacau com Leite. Então Cacau com Leite vem das 3 da manhã às 4h30 e fechamos com a novidade de atração local, Davidson Machado, esse menino aí que está despontando, né, brilhantemente aí como cantor, lindo ele cantando, vai estar aí de 4h30 da manhã às 5h30, primeira vez no São Pedro de Ipiaú, Davidson Machado.
2: Maravilha. Está aí a programação detalhada pela nossa secretária Erlande, minha prefeita.
0: Tudo isso preparadinho, mesmo, tudo, né? Preparado, né? Estamos
2: Neto
0: nos
2: Brito
0: ajustes
2: é que
0: finais.
2: Dia mesmo? É o que eu não vi direito.
1: Neto Brito vai ser no dia 28 de junho, no caso, no domingo, das 22 horas às 23h30. Neto Brito.
2: Isso, Neto Brito.
1: Porque houve de Neto com o Léo Foguete. Porque eu acho que o Léo tava mais cedo.
2: Entendi.
1: Aí houve essa mudança, houve ajustes.
2: Então
1: nos
2: Neto
1: horários.
2: Brito toca mais tarde um pouquinho.
1: Assim? Não, quem toca mais tarde é Léo Foguete.
2: Ah, Léo Foguete toca mais tarde.
1: Isso, entendi. Neto foi para 22 horas até as 23h30.
2: Então tá
1: isso.
0: Léo Foguete?
1: Léo Foguete vai ser de 1 até 2h30 da manhã.
2: Entendi.
1: De 1 hora até 2h30. É 1h30.
2: Então, assim, show, é uma festa que é importante se enfatizar, chegar cedo na praça, né?
1: É
2: Porque grandes atrações, hein? Principalmente Exato. No domingo.
1: E é uma grande tendência dos eventos agora terminarem até mais cedo. Porque o horário ideal para término é 5 da manhã. Então, para terminar às 5 da manhã e contemplar bandas locais e nacionais, vai precisar acontecer mais cedo.
2: É muita banda, né?
1: Muitas atrações. E a gente pensa também em um público que também não fica até tarde. Que queria que a festa fosse mais cedo um pouco. Uma pessoa, né, que tem mais idade que ali, curtir um forró, vai mais cedo, vai embora mais cedo. E a galera que gosta mais, né, de ficar até de manhã, já chega um pouco mais tarde. Mas, enfim, é um São Pedro pensado pra todos, né?
0: E curtir a praça, não é, Amarelinho? Visitar as barracas.
2: A estrutura, prefeito?
0: Visitar, consumir. Vai ter muita comida gostosa, então aproveitar os caldos, os lanches, tirar foto ali naquela estrutura feita.
2: A cultura nordestina, né?
0: Exatamente.
2: Então é isso aí, olha, tudo lindo, segurança vai ser top.
1: Com certeza.
2: A saúde mobilizada, esta guerreira conseguiu aí 3 milhões e meio aí. Dos deputados.
1: Gente, isso
2: do governador,
1: não é fácil. Parabéns, Larissa.
2: É, isso aí. Ou seja, ela praticamente ela conseguiu a festa no 0800.
0: É? Pois é,
2: quase, né? Que quase, obviamente você que tem o investimento do município.
0: Exato.
2: Mas 3 milhões e meio é dinheiro, né, minha prefeita?
0: Pois é, foi muito importante, então a gente não pode deixar de agradecer, né, ao governo federal. Né, ao ex-ministro Rui Costa, né, ao governo do estado, nosso governador Jerônimo, né, aos nossos deputados também que colocaram recursos para a realização dessa linda festa, né, uma festa tradicional, uma festa que eu sempre aproveitei desde a gestão da ex-prefeita Maria, que também fazia um lindo São Pedro. Então a gente mantém a tradição com essa linda festa para que as pessoas aproveitem, curtam, para que as pessoas também ganhem
2: salário também na conta.
0: Né? Pagamos agora, antecipamos o 13º salário todo mês, a gente paga no dia 30 dentro do mês, então isso é muito importante, Amarelinho.
2: Então agora eu gostaria de finalizar, lhe agradecer pela sua vinda aqui no Amarelinho Notícias da IPA UFM e deixar agora o espaço para que você convide a família ipiauense, a família regional, a família baiana. E por que não a família brasileira neste grande evento que é o São Pedro 2026 em Piauí, prefeita?
0: Pois é, vem aí nesse dia 27, 28, 29 de junho, começa amanhã, nesse sábado, o São Pedro de Piauí, o melhor São Pedro da Bahia, tudo feito com muito carinho, valorizando a nossa cultura, os nossos artistas da terra, também trazendo artistas nacionalmente conhecidos. Vocês não podem perder estrutura, dois palcos, não é? Aquelas barracas ali, valorizando também as pessoas da cidade que vão comercializar os seus produtos, lembrando que as pessoas para trabalharem ali não pagaram nada, 100% gratuito para os barraqueiros. Teremos a turma também da Secretaria de Meio Ambiente, a turma da reciclagem que vai estar ali também trabalhando, grandes artistas, a festa vai ser inesquecível. Venha para o São Pedro de Piauí, é o melhor São Pedro da Bahia.
2: E assim a gente finaliza mais uma edição do Amarelinho Notícias e todos os caminhos nos levam
1: ao São Pedro de Piauí.
2: A Praça Álvaro Jardim. É nóis! 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

muito bem informado. 10h21 aqui na Ipiaú. Bom dia. Tô chegando com o Top Hits 91, a sua programação musical até às 11. Trazendo o melhor do forró pra você curtir aqui na Melhor.

0: comigo aqui na IPA UFM, até às 11, o melhor do forró.
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0: Ou 9-9833-3312. Aqui na IPA são 10h22. Hoje é sexta-feira, 26 de junho, ano 2026. Bom dia! Muito bom dia para você que ouve a gente aqui em Piauí e em todas as cidades da nossa região. Alô, amigo internauta, você que interage com a Piauí FM por meio das nossas redes sociais e curte a nossa programação pelo nosso aplicativo. Alô, dona de casa, bom dia. Bom dia para você que está no trabalho. Bom dia para você que está viajando, está chegando de viagem. Seja bem-vindo à nossa cidade. Bom dia para você no comércio de Piauí e nos comércios da região ouvindo a Piauí FM. Bom dia para você na zona rural também ouvindo a gente. Enfim, bom dia para todo mundo, uma ótima sexta-feira, um dia super abençoado. Tô chegando com o Top Hits 91 até às 11. Às 11 tem o Zap do Ouvinte e até o meio-dia tem Jota Santos modulando a frequência e fazendo do jeitinho que você mais gosta de ouvir.
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Ipiaú FM, saudade, forró das multidões na Ipiaú, 10h35, bom dia! Muito bom dia pra você ouvindo a gente aqui em Piauí e toda a região. Tô com o Top Hits 91, tocando o melhor do forró pra você até às 11h.

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Ei, festa do interior, com essa aí a gente encerra o nosso forrozão de hoje. Daqui a pouquinho tem o zap do ouvinte, mande sua mensagem de voz, peça sua música e interaja comigo até o meio-dia na Ipiaú. Logo mais tem mais forrozão aqui na Ipiaú FM.

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A rádio que deixa você muito bem informado. 10 horas e 11 minutos na Ipiaú. Bom dia. Já estou de volta agora com o Zap do Ouvinte até o meio-dia. Sua participação aqui pelo nosso WhatsApp 982017006.

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1: É só mandar sua mensagem de voz, pedir a sua música e interagir comigo aqui na IPA UFM até o meio-dia.
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1: Muito bem, são 11 horas e 12 minutos na IPA UFM. 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
1: 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O Zap do Ouvinte de hoje na IPA UFM. Quem vai falar comigo? Bom dia.
4: Olá, Jota. Bom dia. Aqui quem tá falando é Gildete, aqui da Rua da Muriçoca. Ofereço para todos aqui da Rua da Muriçoca, para minha amiga Nildes aí em Piauí, para minha prima Nilda e para todos os ouvintes. Bom dia.
1: Bom dia, Gildete, falando lá da Rua da Muriçoca, em Biratá. Inclusive, ontem aconteceu aí o grande forró da Rua da Muriçoca. Quero aproveitar e parabenizar essa galera da Rua da Muriçoca aí pela festa maravilhosa. Estive aí ontem com o secretário de Cultura, meu amigo Silvio Brandão, com Viviane, com meu amigo Ducha e a galera lá da Rua da Muriçoca. Parabéns aí pelo forrozão. Rito Lima, juntamente com toda a sua família, meu amigo Delzo Ito e toda a galera aí, toda a comissão desse forró que foi maravilhoso aí na Rua da Muriçoca em Birataia, top demais, show de bola, inclusive muitas atrações musicais como Xoxo do Gota Serena, como Joedson Martins, Raul Alves, Camila Luz, muita gente boa cantando aí, um abraço.

0: Henrique e Juliano na Ibial FM, última saudade ao vivo. Mais uma participação aqui na Ipiaú, bom dia.
1: Bom dia, meu amigo Jota Santos. Passa aí, Luiz Gonzaga. Esse é que é pra vir. Eu fiz pra todo mundo que tá ouvindo aí, viu? De sucesso aí do forró. Esse aí tá Juliano antes de Gatar, né? Isso aí.
0: Tá legal. Obrigado pela participação, Luiz Gonzaga, de Fia Pavia aqui na Ipiaú.

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3: Mais uma participação aqui no Zap do ouvinte da Ipiaú FM. Quem vai falar comigo agora? Bom dia.
4: Bom dia, Jota. Aqui é Vilma, da Rua Manuel Mendes de Andrade. Eu gostaria de ouvir uma música de Victor e Hugo, Criança Pequena. Ofereço para todos que gostam e para meu marido Santo, aqui em Tapiraí.
3: Tá certo, Vilma. Obrigado pela sua participação aqui no Zap do Ouvinte da Ipiaú FM. Vamos lá, Diego e Victor Hugo, aqui na Ipiaú, Criança Pequena, ao vivo.

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2: Zap do ouvinte até o meio-dia, sua participação aqui pelo nosso WhatsApp, mais uma, bom dia.
3: Bom dia, meu amigo Jota Santos, estou aqui na escuta, quem fala aqui é Grilo de Birataia, mando um alô para todos os seus ouvintes de Algodão, Tesourinha, toda a zona rural, Penedo, Feto, Serra Bonita, Santa Rita, Três Barra, enfim, toda a região. E mando um alô especialmente para meu amigo Bruno Mídia, empresário aqui de Birataia, que está completando idade nova hoje, que Deus possa abençoar a vida dele enriquecidamente. Bruno, parabéns, amigo. Muitos anos de vida, sucesso. Um abraço, Jota. Tamo junto.
2: Valeu, Grilo de Birataia.
3: E a música do Rei Roberto Carlos, O Portão.
2: Obrigado pela sua participação, Grilo de Birataia, e parabéns aí para Bruno Mídia, aniversariante de hoje. Grande Bruno, tudo de bom, feliz aniversário, um abraço.

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5: Aqui na sua IPAU 11:35. De volta com o Zap do Ouvinte até o meio-dia. Sua participação aqui pelo nosso WhatsApp 982017006.
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5: Mais uma participação aqui no Zap do Ouvinte da IPAU. Bom dia!
8: Alô, Jota. Bom dia, bom dia. É Ivan, Jota. Gostaria de ver uma música com antecedentes de raridade. O Damari, onde Damari? Eu fui esse pai Joaquim lá na Roça de Moeiro, Paninha e Lio, todo o pessoal lá no Limoeiro.
5: Tá certo, obrigado pela sua participação, Ivan. No nosso momento gospel de hoje tem Anderson Freire, raridade na Ipiaú.

0: WhatsApp do ouvinte da IPL FM, Anderson Freire. Raridade, 11h40 aqui na IPL.
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0: Zap. Aqui na IPL são 11h40, mais uma participação. Quem vai falar comigo? Bom dia.
4: Bom dia, Jota. Aqui é Dina de Itajubá. Quero que você ofereça pra mim a música de Edgar Mão Branca, Gabiraba. Um abraço, fica com Deus.
0: Um abraço pra você também, Dina, lá de Itajubá. Edgar Mão Branca deu um show maravilhoso lá em Birataia. Que bom, hein? Grande Edgar Mão Branca, Gabiraba da Ipiaú.

0: Edgar Lombranca aqui na sua Ipiau FM, Gabiraba, é o zap do ouvinte até o meio-dia, sua participação aqui pelo nosso WhatsApp.
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0: Mais participação aqui no zap do ouvinte da Ipiau FM, quem vai falar comigo agora? Bom dia.
3: Bom dia, Jota. E aí, como você tá bem?
0: O Jota
3: quer
0: ótimo.
3: Mandar um alô para toda a minha galerinha do Tingui, Corvo de Pedra, Itaibó, toda essa região boa. Estou aqui na Poerema, meu nome é Guinaldo. Queria pedir, Jota, aquela música, Maria Mendonça, o Beija-Flor.
0: Valeu, Adinaldo, um abraço para você e todos em Apuarema, ouvindo a Ipiau FM. Henrique Juliano com Marília Mendonça, Flor e o Beija-Flor, na Ipiaú.

0: Mendonça, Henrique e Juliano na IPA UFM, fechando o seu Zap do Ouvinte, Flor e o Beija-Flor. 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
0: Vamos agora aos aniversariantes do dia, parabenizar essa galera que está completando idade nova hoje. Parabéns para Sara, a filha de Domingas e Pé, lá do Modelo Supermercado. Alô, Sara, parabéns aí para você. Parabéns também para Caio, é o filho de Moga. Alô, Caio, parabéns. Parabéns também para João Cirilo. Alô, João, parabéns, feliz aniversário. Quem também está aniversariando hoje é o Edivaldo, lá na Avenida São Salvador. É o esposo de Célia. Valeu, Edivaldo. Parabéns, parabéns também para Alexa Alves, grande Alex. Parabéns para Tatiala, é a filha de Zusa Eletricista. Parabéns também para Alfiniz Bonina, grande Alfiniz, parabéns. Parabéns para Fátima, a esposa de Regi Topógrafo. Alô, Fátima, parabéns aí para você. Parabéns também para Caio, é o filho de Kelgari. Alô, Caio, parabéns. Parabéns também para Érica, lá em Jitaúna. Parabéns para Paulo Nunes, lá na região das Palmeiras, em Jitaúna. Aniversariante do dia também. Parabéns a todos os aniversariantes, sintam-se parabenizados aqui pela equipe da IPAU e também pelo amigo Joelson Passos. Tá chegando aí Beto Marques com o Panorama 91, o mais completo jornalismo do seu rádio. Fico por aqui, retorno na segunda-feira, logo depois do Amarelinho Notícias. A todos uma ótima tarde e um bom fim de semana.

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2: Por causa do jogo do Brasil, os servidores do governo da Bahia e da prefeitura, de algumas, essa especialmente de Salvador, terão horários especiais na segunda-feira. O expediente vai terminar mais cedo para que os funcionários possam assistir a partida contra o Japão às 14 horas no horário de Brasília. O governador da Bahia, Jerônimo Rodrigues, anunciou nesta sexta-feira que os servidores do governo terão ponto facultativo na segunda-feira. A medida foi publicada no Diário Oficial através do decreto número 24633. Os servidores do estado vão trabalhar entre 8 e 11 horas da manhã da segunda-feira. O turno vespertino será cumprido por compensação mediante o acréscimo de uma hora na jornada normal de trabalho nos dias úteis antes ou depois do jogo. Portanto, feriado também.

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4: Daqui a pouquinho fala a prefeita Larissa Dias, a prefeita de Ipiaú. Olha, boa tarde, Beto. Aqui é o super-homem do Japumirim. Gostaria de parabenizar minha rainha, minha mãe, Lindalva. Que Deus abençoe grandemente a vida dela. Ok, super-homem. Olha, o Luan Calhau. O Luan Calhau tá dizendo aqui que a mãe dele, rapaz, tá fazendo aniversário hoje. Ele tá falando: feliz aniversário, mãe. Hoje celebramos a vida de uma mulher extraordinária. Sunelma Calhau, diz Luan. Mãe, você é o nosso maior exemplo de amor, força, fé e dedicação. Seu carinho transforma nossos dias, seus conselhos nos fortalecem e sua presença faz da nossa família um lugar de paz e felicidade. Somos imensamente gratos por tudo que você faz por nós. Que Deus continue derramando saúde, sabedoria, proteção e muitas bênçãos sobre sua vida. Que seus sonhos se realizem e que nunca lhe faltem motivos para sorrir. Nós te amamos mais do que as palavras podem expressar. Você é o coração da nossa família e o nosso maior presente. Feliz aniversário, Sunelma Calhau. Que este novo ciclo seja repleto de amor, alegria, saúde e infinitas conquistas. Com todo o nosso amor, sua família. Aqui quem tá falando é eu, mãe. Seu filho Luan. Luan, agora sim, sabe? É aniversário dela, agora obedece mais ela, tá bom? Não é porque você trouxe uma dúzia de ovos pra mim que eu não vou falar. Obedece mais sua mãe, tá bom? Um abraço, Luan. Olha, 12h18, deixa eu ver aqui, mandar um abraço pra vocês do Bodegão. Alô, vocês do Bodegão Supermercado. O sim da farmácia Pague Pouco. Um abraço para vocês da farmácia Pague Pouco. Essa farmácia Pague Pouco está expandindo, viu? Daqui a pouco está nos Estados Unidos. Olha, a Prefeitura de Itajibá convida toda a comunidade para a inauguração da nova área de lazer do Japumiri. 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Um abraço, prefeito. Também na escuta do Panorama, Givaldo. Alô, Givaldo Grilo, diz que está na escuta. O Givaldo tá dizendo que Deus te abençoe. Amém, Givaldo. O Dinho tá falando assim, você tá muito sério, você, doutor. Sério? Sério é Larissa que vai vir daqui a pouco, uma surpresa. O Vampiro, parabéns pelo sucesso, Betão. Você é uma potência. A potência aqui é você, Val. A potência do Panorama são os ouvintes. Eu sou um coadjuvante e procuro levar informação, mas a potência mesmo é, aliás, são vocês que são potências, tá bom? Um abraço, Vampiro, 12:19. Deixa eu ver aqui também. Grilo, já falei, sim, um Luan Calhau tá ouvindo a gente. Já, já, prefeita fala, viu, Luan? Quem mais aqui? 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
3: Agora são 12 horas mais 23 minutos. Olha, um operador de estacionamento de um shopping de Itabuna será indenizado em 10 mil reais por sofrer ataques homofóbicos e ser encaminhado para trabalhar em uma área onde ficava exposto ao sol, à chuva e a ruídos intensos. Segundo o Tribunal Regional do Trabalho da Bahia, o TRT, o local era conhecido entre os funcionários como Castigo. A decisão ainda cabe recurso. De acordo com o órgão, o trabalhador relatou que sofria assédio moral por parte dos supervisores e trabalhava em condições degradantes na empresa administradora geral de estacionamentos SA, responsável pelo estacionamento do shopping Jequitibá, em Itabuna. No processo, a empresa negou as acusações e afirmou que sempre o tratou com respeito. No entanto, de acordo com o TRT da Bahia, uma testemunha ouvida no processo relatou que o estacionamento 1, onde o operador era escalado, era utilizado como forma de punição. No local, conforme a testemunha, ficava exposto ao sol, à chuva e ao barulho constante de um gerador de energia. A pessoa também confirmou que um supervisor fazia chacotas, chegando a dizer para o trabalhador trocar o absorvente e a chamá-lo num feminino. A juíza responsável pelo caso na segunda vara do trabalho de Itabuna destacou que a própria representante da empresa admitiu que um guarda-sol e um assento só foram instalados em junho de 2024, ou seja, antes disso, o trabalhador permanecia em pé, sem proteção, registrou. A magistrada concluiu que ficou comprovado o tratamento desrespeitoso e a falha da empresa em oferecer condições mínimas de conforto. Para ela, a situação feriu a dignidade do trabalhador. Por isso, condenou a empresa ao pagamento de R$5 mil por danos morais. Ao recorrer da decisão, a empresa argumentou que o estacionamento 1 é um posto de trabalho regular e que a alegação de que o local era usado como castigo se baseia em um único depoimento. Também afirmou que o rodízio entre postos de trabalho faz parte do poder diretivo do empregador. A defesa sustentou ainda que a exposição a ruídos e às variações climáticas é inerente a diversas atividades e não caracteriza tratamento degradante. Segundo a empresa, a existência de guarda-sol e assento no local demonstra cuidado com os funcionários. Já o operador pediu o aumento da indenização. Na avaliação dele, a forma como era tratado ultrapassava os limites do poder diretivo da empresa e violava sua dignidade. Para a desembargadora relatora do caso, Cristina Azevedo.

0: TRT da Bahia. 12h28, Casa das Espumas Decor, manda um abraço pra Gil, Dona Cirlândia, ouvindo a gente. 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O repórter que vai falar agora se o Japão tem ou não condições de vencer o Brasil. O próximo adversário da seleção brasileira é o Japão. O Japão que o treinador elogiou, o treinador do Japão elogiou o trabalho de Carlo Ancelotti. Disse que nunca serei igual a ele. Disse o treinador do Japão. Isso é golpe, viu? Cai se quiser, porque esse Hajime Moriyasu, isso, Hajime Moriyasu é um ex-jogador profissional e tá enchendo a bola de Ancelotti. Cuidado, Ancelotti, que esse rapaz já tem um olho fechado. Imagine o esquema que vai montar contra o Brasil. Reginaldo, boa tarde.
1: Grande Beto, boa tarde. Boa tarde a todos, Iraildo. É, ficar de olho aberto com o Japão, porque o Japão tem melhorado muito nos últimos anos o seu futebol. Ontem sofreu com a Suécia, viu? Sofreu. Jogou ali. Agora, na minha opinião, viu, Beto e ouvintes, essa Copa tá... com 48 seleções, a FIFA errou em colocar o confronto direto, né, como critério de desempate. Não é nem saldo de gols, porque fica um jogo de compadre ali na última rodada. Tem jogo que não tem interesse nenhum e você acaba vendo um jogo de compadres ali. Ontem, por exemplo, a Austrália e Paraguai fizeram jogo de compadre, porque os dois se classificaram. Então, assim, ficou o jogo sem interesse nenhum. E essa questão de confronto direto, por exemplo, você perdeu para os dois, mas você ganhou um jogo. E aí você ficou com 10 gols de saldo à frente do seu adversário, que tem 10 gols negativos. Aí você passa porque você não passa porque você perdeu para aquele que... Aí ficou chato o negócio. A FIFA errou aí. É, pra mim não ficou legal esse negócio de ter confronto direto como critério de desempate, não. Não sei a sua opinião.
0: Ô Reginaldo, você falou, eu assino embaixo, rapaz. Você é o cara. Você falou, tá falado. Quem sou eu pra ir de encontro?
1: Ficou chato.
0: Ficou chato.
1: Agora, segunda-feira tem aquele jogo chato, porque se não der no jogo normal, tem prorrogação, tem pênalti. E é um sofrimento, né? Sofrimento para quem entra na decisão de pênalti. Numa Copa do Mundo, então, o sofrimento é maior. Porque perdeu, vem embora. Aí o cachorro chora, papagaio chora, criança chora, todo mundo chora.
0: Ô, Reginaldo, eu vou te falar uma coisa, meu irmão. Menos eu que vou chorar. E vou te falar por quê. Se o Brasil perder pro Japão, eu vou comemorar a vitória do Japão. Por que, Beto, você vai comemorar? Porque o Brasil perder para o Japão numa Copa do Mundo merece uma surra de cansação. Porque eu não admito, Reginaldo, com todo respeito ao povo japonês, ao país Japão, que é maravilhoso. Agora, o Japão evoluiu. Então, só quem evoluiu, eu falo com Vaguinho sempre, só quem evoluiu foi o Japão e o Brasil não evolui. O Brasil hoje tem o melhor jogador do mundo. Embora eu discordo que é Vinícius Júnior, para mim não é o melhor jogador do mundo. Mas, enfim, elegeu, tudo bem. Agora, o Brasil perder pro Japão é a mesma coisa falar pra mim que Rafinha tá atravessando um problema financeiro, Reginaldo. O cara com salário de 12 milhões tá atravessando um problema financeiro, Reginaldo. O Brasil, se perder pro Japão, eu vou ficar feliz.
1: É, não pode perder pro Japão, não pode perder, porque nós temos aí a tradição, 5 títulos mundiais, temos a tradição de sempre avançar para as oitavas, para as quartas, e o Japão tem a síndrome de ficar sempre nas oitavas, né? Sempre tem essa síndrome do quarto, fim do jogo, nunca avança. O Brasil tem mais time, o Brasil, o Japão mostrou deficiência, o Japão ontem jogou e quase perdeu para a Suécia, que nós queríamos a Suécia e não o Japão, mas enfim, vamos pegar o Japão e a Suécia que se vira com a França, que vai pegar aí na próxima fase do Mundial.
0: Agora... Só para enfatizar, corroborar contigo e te ajudar no raciocínio aí. Olha só, você falou no início, ou foi ontem, hoje também, que preferia a Suécia do que o Japão. Concorda?
1: Concordo.
0: Aí, olha agora só, Reginaldo, como é o futebol. O Japão vai e joga ontem contra a Suécia. E a gente preferia a Suécia. O Japão não consegue vencer a Suécia. O Brasil, o Japão vai conseguir vencer o Brasil, ponto. Travessão na outra linha. É por isso que eu tô falando. Se o Brasil perder pro Japão, eu vou comemorar. Porque a Suécia, a gente prefere a Suécia, que teoricamente é mais fraca que o Japão. O Japão não venceu a Suécia.
1: É interessante o futebol, né? O futebol é apaixonante, é emocionante, é gostoso, porque não é uma ciência exata.
0: Não.
1: Né? Não é uma ciência exata. Você vê que o Equador não conseguiu fazer um gol na primeira contra a Costa do Marfim, não conseguiu fazer um gol contra a Curaçao, que por 7-1 da Alemanha, e ontem precisando ganhar e fazer gols que não tinha feito ainda, consegue fazer 2 na poderosa Alemanha. Quer dizer, ninguém, nem os mais fanáticos torcedores equatorianos, se acreditava numa vitória sobre a Alemanha, e deu certo, 2-1 e está classificado, graças ao Flamengo que cedeu plata para o Equador.
0: Aí, ó, tá vendo? É por isso que você faz, você e outros fazem as pessoas torcerem contra o Brasil. Que outro tava falando, tal de Assis aqui, você viu o Vini Júnior do Flamengo, quer dizer, Vini Júnior já tem 10 anos no Real Madrid, diz que é do Flamengo. Aí a pessoa que tá ouvindo isso, agora eu vou torcer contra o Equador, eu vou torcer contra o Brasil. Não mistura clubismo com seleção brasileira, Reginaldo!
1: Vamos esquecer clubismo.
0: Vamos esquecer.
1: Olha, é o seguinte, a última derrota nossa, a única na história, aliás, o Brasil, na história do futebol brasileiro, o Brasil nunca tinha colocado 2-0 no placar e tomado uma virada. Nunca. Aconteceu contra o Japão o ano passado, em outubro. Graças a quem? A um gol contra de Fabrício Bruno, ex-Flamengo, tem que falar, né? Paulo Henrique naquele jogo era o lateral do Vasco, Paulo Henrique. Então assim, ó, a linha de defesa não é nada da que temos agora. Olha quem era a defesa naquele jogo em que o Brasil perdeu por 3-2 de virada para o Japão. O goleiro era o Hugo Souza, que falhou.
0: Que falhou, que falhou. Falhou.
1: Esse Flamengo também, para variar. Lucas Beraldo.
0: Em São Paulo, que joga no Paris Saint-Germain.
1: Agora, tem um tal de Carlos Augusto que estava naquele jogo na lateral esquerda. Carlos Augusto estava naquele jogo, né? O Casemiro, marcha lenta, era o meio de campo junto com o Bruno Guimarães. Quer dizer, o meio campo titular naquele jogo era o de hoje, né? Bruno Guimarães e Casemiro. Tinha o Luiz Henrique, tinha o Vini Júnior e tinha o Gabriel Martinelli naquele jogo que perdeu por 3-2. Então, quer dizer, a linha de defesa não era essa que está aí hoje. Então, por isso que nós vamos achar que não vai acontecer de novo o Japão vencer a gente por uma falha de defesa.
0: Você que é adepto ao IA, como vai ser esse jogo do Brasil? O Brasil tem chance de golear ou é só 1-0 contra o Japão?
1: Não, jogo estudado, vai ser um jogo muito estudado, porque é mata-mata, ninguém pode dar bobeira, então vai ser um jogo estudado, só que acontece. O Brasil certamente tem que ter cuidado com a organização em campo do Japão, é um time muito organizado, muito bem treinado.
0: Rápido.
1: E quando precisa descer a tanca, desce, porque vimos ontem que desceu a tanca também. Então assim, o Brasil tem que tomar muito cuidado na organização tática deles, que eles esperam um erro, eles vão dar bola pro Brasil, vão jogar da linha do meio de campo para trás, esperar um erro para sair em velocidade, porque eles são muito velozes no contragolpe. Então, é esse o cuidado que o Brasil tem que ter, e mais o Brasil tem talento para furar o bloqueio japonês.
0: E treinar também bola alta, né, Reginaldo? Principalmente no ataque, que inclusive vi, depois de dois anos fez um gol de cabeça, e o Brasil não tem jogadores bons de cabeça no jogo aéreo, que seria bom também explorar essa estatura japonesa.
1: Isso, os japoneses não têm a questão da bola alta, eles são baixos, né? Eles não são tão altos assim.
0: É exatamente isso que eu estou falando, para explorar mais, treinamento.
1: Explorar mais, isso, bola alta. Ah, tem um goleiro que é muito bom, o Suzuki, apesar que ontem falhou, né? Aliás, o primeiro japonês negro que eu vejo na história foi o Suzuki, né? Ele é goleiro japonês e negro. E ele falhou ontem no gol que golaço do... A Suécia, hein? Um moreninho lá que joga no futebol inglês. Um golaço. E ele falhou naquele lance lá. Mas, no mais, é um bom goleiro e o Brasil vai ter dificuldade. Agora eu espero que não vá para os pênaltis segunda-feira, porque contra o Japão tem que ganhar no jogo.
0: É. O jogo de ontem, Suécia e Japão, o Japão deu 8 chutes a gols e a Suécia 10. Chutes a gol, aliás, 8 chutes e chutes a gol, o Japão fez 3 e a Suécia 5. O Japão ficou com mais posse de bola, com 51-49. Dos passes, o Japão fez 420 passes contra 382 passes da Suécia. Isso significa que teve mais posse de bola, consequentemente, toca mais a bola. E o gol aí da Suécia que você falou, um golaço de fora da área. Outra coisa, Reginaldo, como o Japão é muito agrupado, isso também testar gols, chute de fora da área, como o jogador da Suécia fez ontem.
1: É o que estamos vendo muito nessa Copa do Mundo, os chutes de fora da área. São muitos chutes de longa distância e que estão entrando. Então, assim, o Brasil tem que arriscar mais de fora da área, coisa que o Brasil dificilmente faz, que é entrar na área com bola e tudo. Então, tem que arriscar mais de fora da área, até porque vimos que nessa Copa muitos gols de fora da área.
0: E Japão e Brasil, 50-50, 60-40, 70-30, em termos percentuais, qual o favoritismo do Brasil, Reginaldo?
1: Pela história que o Brasil tem sobre o Japão, em termos de sempre ter vencido o Japão, 70-30.
0: Mesma coisa que eu, Reginaldo. Eu ia dizer 70-30 também. Agora, pra não ficar em cima, pra não ficar igual a você, só pra divergir mesmo, eu vou ficar com 75-25.
1: Se fosse uma estreia de Copa do Mundo, eu diria que ali seria menos. Mas assim, o Brasil vem evoluindo, tá jogo a jogo. Mostrou isso contra a Escócia, né? Não sofreu e conseguiu os gols e ficou tranquilo no jogo. E contra o Japão, o Brasil, a hora que fazer um gol, também melhor ainda, porque aí o Japão é obrigado a abrir espaço e aí o Brasil consegue encaçapar mais. Mas para mim, o Brasil passa pelo Japão e aí vai brigar nas oitavas.
0: E o Japão, ele joga no esquema bem montado. O goleiro é o Suzuki, Reginaldo?
1: O Suzuki, bom goleiro, viu?
0: E o Japão joga com 3 zagueiros. É bom que se diga isso. O Japão joga no 3-4-3-2. Fazendo 2 linhas ali no meio de campo. E joga com 3 zagueiros. Onde o zagueiro é o Seco, Itakura e Ito, rapaz. É muito bom. Eu gostei muito do Japão porque é veloz, viu, Reginaldo? Gostei. Gostei do Japão.
1: Muito bom, muito bom. Eles fizeram aquele jogaço contra a Holanda na estreia, né? Empatou em 2-2, depois ganharam da Tunísia, acho que foi 4-0, e aí depois tomou aí empate ontem com a Suécia. Então, quer dizer, é um time que oscila também, né? Mas fez um grande jogo na estreia contra a Holanda.
0: Olha, Reginaldo,
1: e esperamos que segunda-feira eles não tenham tanta vontade assim.
0: Olha, como o Japão joga com 3 zagueiros e é muito rápido o time, as chances do Brasil aumentam. Isso é um raciocínio meu, não tem nada de concreto isso aqui, e minha opinião não quer dizer que eu seja o dono da razão. O Brasil, seria melhor o Brasil fazer um gol, porque se o Japão fizer um gol primeiro, 1-0, dificulta mais ainda, em virtude de jogar com 3 zagueiros e 2 linhas ali baixa para segurar o placar, Reginaldo.
1: Não, o mata-mata, o importante é você sair na frente.
0: Isso.
1: Você joga o nervosismo e o desespero para cima do adversário. Então é importante que o Brasil se cuide, estude bem a hora e fazer um gol no primeiro tempo ainda vai obrigar o Japão a se abrir no segundo tempo. Então, assim, o importante é não sair atrás no placar. Um jogo de mata-mata, quando você sai atrás no placar, bate, as jogadas não saem como você quer, bate o desespero, o relógio joga contra e aí bate o nervosismo. Já vimos isso em outras Copas. Então é bom que o Brasil se cuide, tem 90 minutos para fazer um gol. O gol pode sair aos 50 do segundo tempo, não tem problema.
0: Que você viu que o Marrocos saiu na frente, o jogo foi 1-1. E eu acho que o Japão é mais rápido. E outra coisa, esse time oriental, ele é mais frio. Eu tiro pelo voleibol, o jogo tá pegando fogo, os caras parece que não tá acontecendo nada. Então a responsabilidade toda é do Brasil. Se o Japão ganhar, é um marco histórico. Agora o Brasil perder é uma tragédia, Reginaldo.
1: Vai ser muito chato, né? Se o Brasil sair dessa Copa na 16avos, nessa fase aí, nós vamos ter que acompanhar até o dia 19 essa Copa, vai ser aquela sensação de chupar bala com casca e tudo, né? Assim, não vai ter emoção nenhuma Copa mais pra gente, né? Se tiver que sair, sai lá na semifinal, lá pra frente, mas sair agora seria muito cedo, seria uns longos dias aí de sofrimento pra gente ter que ver a Copa sem o Brasil.
0: O autor do gol chamou de Moreninho, chama Elanca, número 11 da Suécia. Bem,
1: isso.
0: Que qual é a escalação da seleção brasileira? Com Rayan ou sem Rayan, Reginaldo?
1: Aí vai manter o mesmo time que entrou contra a Escócia. Mesmo time, não vai mudar em nada. Aliás, temos 5 pendurados e só 0 nas quartas de final. Mas assim, ele vai colocar o time que deu certo contra a Escócia. Ele não vai mudar, não. Eu acho que ele vai entrar com o Rayan.
0: Você acha?
1: Acho que ele vai entrar com o Rayan. O Rayan foi muito bem, pressionou a saída de bola, coisa que o Japão vai tentar, né? Às vezes tocar muita bola, porque ele não é de chutão, e aí uma pressão ali na frente eles podem errar. Então acho que ele vai manter o Rayan.
0: O Luan Calhau está dizendo que, de acordo com a estatística aí que ele pesquisou, diz que o Brasil.

0: porque ganhou aquele amistoso que você já se referiu, Hugo Souza falhou, Fabrício Bruno, etc, Paulo Henrique e tudo mais e companhia. Agora, isso foi até bom também ganhar no amistoso, porque agora, amigo, o jogo é de Copa do Mundo. Como é que o Brasil tem o melhor jogador do mundo, um time todo estrelado, joga na Europa, um time completo, não tem condição, claro, né? Existe chance de o Japão vencer, existe classificar, mas também, se a gente ficar preocupado com o Japão, é melhor sair logo, porque vem França e Espanha, Reginaldo.
1: E de olho hoje, na Noruega, os dois grandes jogadores, Haaland e o Mbappé.
0: É, Haaland.
1: O Brasil pode cruzar com a Noruega nas oitavas de final.
0: O cometa Haaland joga hoje contra Mbappé, Reginaldo.
1: Então, é disputa de primeiro lugar nesse grupo aí, é o grupo F e grupo G. É o grupo H. É Noruega e França, Senegal e Iraque. Esse jogo será às 16h. Então, é uma disputa boa de se ver dois artilheiros aí, de um lado Mbappé e de outro o Haaland.
0: Hoje às 16h, Noruega e França, às 16h também Senegal e Iraque, e às 21h, Cabo Verde e Arábia Saudita. E quem é mais fatal, Mbappé ou Haaland?
1: Mais fatal é o Mbappé.
0: É mesmo?
1: O time é melhor, acho que ajuda ele muito, entendeu? Então assim, ele não costuma perder gols igual o Haaland perde. Haaland faz gol, mas perde muito. O mais fatal pra mim é o Mbappé. Até porque o time ajuda muito o Mbappé, entendeu? O time joga como joga a Argentina, em torno de Messi. A França joga em torno do Mbappé, então por isso ajuda mais. E a Noruega, o time não é bom. Então tem ali um conjunto legal, mas o destaque só é um jogador, que é o Haaland. O resto ali é tudo coadjuvante.
0: É, o João Pintor tá dizendo, era pra ser a Holanda. Você acha que a Holanda é mais fraca que o Brasil, que o Japão, Reginaldo?
1: Não, a Holanda é mais perigosa.
0: Mais perigosa, é mais tradição, né? É.
1: Os jogadores jogam, a maioria dos times nas grandes ligas, é mais perigoso. Pra gente seria um clássico, logo nessa fase aí seria ruim.
0: E o Brasil tá ganhando corpo, né? O Brasil tá melhorando dentro da competição, que isso é muito bom, Reginaldo. E outra coisa, voltando à Alemanha, eu acho que a Alemanha perdeu a confiança, viu, Reginaldo? Porque perder para o Equador tem esse tal da confiança dentro da competição.
1: Verdade. Saiu na frente ontem, acho que até a árbitra aqui, até a americana, errou, porque não chamou, o VAR não chamou, e ela acabou dando gol da Alemanha, que teve um pé alto ali e tal, mas... Eu acho assim, a Alemanha entrou em campo achando que ia fazer 1, 2, 3, quando bem quisesse. E quando viu o time com vontade, aguerrido, sabendo que o resultado tinha que ser só a vitória, aí ela se perdeu um pouco. E o goleiro Neuer, que é experiente, andou falhando também ontem.
0: E eu só gostei da árbitra americana só por um motivo, veja só. O lance de Vinícius Júnior contra a Escócia, o juiz... marcou o gol, aí o VAR chamou e anulou. Aí agora, um pé alto do jogador

0: legal. Você gostou? O futebol americano é assim.
1: Pois é, o critério vai no futebol deles, né? Só que ali o lance é ser anulado o gol. Mas, então, vamos ver. E o Uruguai hoje em crise, porque os jogadores chamaram a direção da Uruguai para uma reunião, porque, segundo eles, jogadores estão se machucando.

0: que o Marcelo Bielsa está excedendo nos treinamentos, por isso que tem vários jogadores confundidos. E aí, hoje é crise. Se não passar hoje pela Espanha, que eu acho que não vai passar, assim como eu errei ontem achando que o Equador não ia passar pela Holanda, pela Alemanha, se passou, eu acredito que hoje o Uruguai não vai passar pela Espanha e vai voltar para casa mais cedo, e o Bielsa vai ser demitido.
1: Você está com crédito, Reginaldo. O feriado, que é feriado não, é ponto facultativo, o governador decretou ponto facultativo, a prefeita de Piauí decretou ponto facultativo, o Nempatinha disse que o modelo supermercado vai abrir até 1:30 PM e não volta mais. Já pensou esse ponto facultativo e o Joinha fechado fizer 1-0, Reginaldo?
0: Já pensou, rapaz? Então, vai ser assim também em São Paulo, ponto facultativo a partir do meio-dia para tudo, vai ser um feriado, vai ser um fim de semana prolongado, porque vai ficar segunda-feira, muita gente não vai sair nem do sofá de casa.
1: Ô Beto, é Grilo, qual é o seu placar Brasil-Japão? E primeiro eu vou chamar o Iá. Iá Reginaldo, por favor.
0: Olha, pelo prognóstico aqui, Brasil 2-0.
1: 2-0, eu vou ficar com Brasil 3-1. Vai ser goleada esse jogo, Reginaldo?
0: Ah, esperamos, né? Esperamos avançar para as oitavas, passar para as quartas, semifinal, dia 19 de julho, está lá, um domingo, já pensou? Brasil, 4 da tarde, um domingo, dia 19 de julho, o mundo vai parar para ver esse jogo.
1: E vou te dizer mais, viu? Vou me arriscar aqui. O Japão não vai sair nem na foto, Reginaldo.
0: Esperamos, né? É o que esperamos. Aliás, a qualidade do futebol brasileiro não é para ficar se nivelando com o Japão. Né? É. O culpado disso é Zico, que levou o conhecimento futebolístico lá para eles, né?
1: Não fala de Zico, não, porque Zico não foi campeão mundial, perdeu o pênalti, e eu acho que o futebol perdeu Zico não ser campeão mundial. Como o Messi, se não fosse, o futebol teria perdido também. Como o Messi foi campeão na Copa passada e vai ser bicampeão agora de novo, quem agradece é o futebol fica rico com isso, feliz o Messi fazendo 17 gols, passando o Miroslav Klose da Alemanha, porque no futuro vai ter uma prova, quem foi o maior artilheiro de todas as Copas? Lionel Messi, argentino da América do Sul. E qual é a última de hoje, Reginaldo?
0: Agenda do dia, 4 da tarde, Noruega e França, Senegal e Iraque, 9 da noite, Espanha e Uruguai, Cabo Verde, a sensação e Arábia Saudita, eu quero ver Cabo Verde na fase seguinte, e à 6 da noite, Bélgica e Nova Zelândia, Egito e Irã.
1: Um grande abraço, a Gil tá dizendo, Beto, eu acho que o jogo vai ser 4-3, só pra ir, Gil, lá do bairro do Luizio Conrado, 4-3, 7 gols. Essa Gil, se der 4-3, eu vou mandar ela passar na mãe de Ná, viu, Reginaldo?
0: Ok, 7 gols no jogo seria muito emocionante. Pode acontecer.
1: Pode, claro que pode.
0: Quem fizer 1-0, o outro vai para cima do desespero. Pode ser que tome 2-3 e o outro vai para cima e chama aí. Pode ser que aconteça isso, mas eu acho difícil.
1: Olha, o Zé Merenda, seu amigo, nosso amigo Zé Merenda, um dos maiores eletricistas do Brasil, tá dizendo, eu assisti o jogo, o goleiro do Japão pega tudo, mas nós vamos ganhar, tá dizendo o Zé Merenda.
0: Eletricista, mexe com força.
1: Você então, conhece? Você conhece?
0: Não,
1: só
0: isso falar.
1: Eu ia acreditar mais no Brasil se Zé Merenda... Ô Beto, vai ser 220 a voltagem.
0: Vai ser um jogo de cartas marcadas, um jogo de estudar, e o Brasil tem na China.
1: Vou me arriscar. O Japão, anote aí, não vai sair nem na foto. Vai ser um jogo fácil, mais fácil do que a gente espera. Um grande abraço, Reginaldo.
0: Um abraço, bom final de semana até segunda-feira nesse jogão aí.
1: Ok. 12h55, a gente vai no intervalo e volta com a prefeita de Piauí, Larissa Dias. Segura aí.
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12: Agora são 13 horas mais um minuto. Conforme nós anunciamos aqui, a prefeita de Piauí está aqui. E é com grande alegria e orgulho que a prefeita aqui vai dar boas-vindas a cada morador e visitante que hoje se faz presente em sua casa ouvindo o Panorama e celebrar este momento tão especial. Nesta festa representa a força da nossa cultura, a união da nossa gente, o compromisso de valorizar as tradições que fazem parte da nossa história. É um tempo de encontro, de alegria e de confraternização, em que famílias e amigos se reúnem para celebrar a vida e fortalecer os laços da nossa comunidade. A realização deste evento é fruto do trabalho, da dedicação da prefeita e muitas pessoas que acreditam na importância da cultura, do lazer e da valorização do nosso povo. A todos vocês, artistas, colaboradores, parceiros, é muito importante a sua presença nesse São Pedro de Ipiaú. Com a palavra, a digníssima senhora prefeita Larissa Dias. Boa tarde, prefeita.
3: Boa tarde, Beto. Boa tarde, Iraildo. Boa tarde a nossa secretária Irlândia, nosso secretário Marcos. Boa tarde a toda a nossa comunidade. É um prazer, Beto, estar aqui falando sobre o nosso São Pedro, sobre a nossa cultura, fortalecimento da tradição, né, junina, e também a movimentação econômica que está, né, presente intensamente nesses dias.
12: Prefeita, eu vou começar pelo São Pedrinho. Fala um pouquinho do São Pedrinho.
3: Pois é, Beto, esse é o segundo ano do São Pedrinho, é um evento e um movimento pensado nas nossas crianças. A gente sabe que eu sou mãe também, sei que as nossas crianças nesse período também precisam participar dos festejos juninos, precisam estar inseridas, né, nessa festa que movimenta a nossa cultura de uma maneira importante. Então, nesse domingo à tarde, teremos o São Pedrinho com apresentação de quadrilha, né, com o grupo infantil também apresentando. À frente desse festejo estará Tito da Cruz, né, que é um baluarte na cultura de Ipiaú. Então ele vai estar à frente desse movimento junto com a secretária Irlândia e toda a equipe da Secretaria de Cultura. Então terá apresentação junina, terá apresentações também musicais, brinquedos infláveis 100% gratuito para as crianças.
12: Muito importante.
3: Então você, pai, mãe, leve seu filho para brincar nos brinquedos, não vai pagar nada por isso. Assistir a apresentação da quadrilha junina, isso é muito importante para as crianças terem acesso, né, a essas apresentações, curtirem e aproveitarem, porque a gente sabe que à noite, né, tem as festas para os adultos. Então, o São Pedro, que é uma marca tão forte na nossa cultura, da nossa cidade, ele agora abraça também as crianças. Isso é muito bom e eu estou muito feliz, né, em estar nesse segundo ano de São Pedrinho em Piauí.
12: 13 e 6, o São Pedro como instrumento de desenvolvimento, as marcas do São Pedro de Piauí: saúde, inclusão, segurança e sustentabilidade, prefeita.
3: Pois é, o São Pedro de Piauí, ele tem esse diferencial, não é apenas uma festa por festa, mas a gente fala em um projeto de desenvolvimento, não é? O São Pedro faz parte da história, da memória afetiva, da identidade do nosso povo. Então, quando a gente fala em São Pedro de Piauí, a gente tem as apresentações, claro, dos artistas, não só os artistas da terra, mas também artistas conhecidos nacionalmente, mas a gente fala em fortalecimento da economia. Fizemos uma reunião com o comércio, CDL, Associação Comercial, onde nós discutimos o São Pedro para que eles pudessem se preparar para esse grande momento, com vendas, com contratação de mais funcionários, aumentar os seus estoques. Então é uma movimentação econômica muito forte, não é? É um trabalho também voltado por o social. O social também trabalha nesse momento de tanta gente ali na praça. É feito campanha, não é, de prevenção contra a violência contra a mulher, não é? A equipe do Conselho Tutelar também faz um trabalho forte durante o São Pedro, então aproveita aquele momento. A equipe de saúde também com campanha educativa na saúde. Temos a turma do meio ambiente, né, que faz um trabalho importante com os catadores de latinhas, Beto. Todos esses catadores, eles foram cadastrados, eles receberão uma bolsa para trabalhar catando as latinhas. Então isso é muito importante para o nosso meio ambiente. Essas latinhas serão recicladas e eles recebem uma bolsa ao final da festa, né, pelo trabalho desenvolvido ali. Eles têm também um espaço de conforto com ar-condicionado para eles descansarem, porque a noite inteira catando latinhas. Tem janta para eles também. Então é um trabalho voltado para o meio ambiente. Então quando você vê, a gente fala em festa, mas a gente está falando em meio ambiente, em prevenção contra a violência contra a mulher, né, temos a a equipe que vai trabalhar em frente ao palco com o PCD, né, os portadores de, as pessoas com deficiências terão um espaço exclusivo ali em frente ao palco para assistir o show, as apresentações de uma maneira segura, confortável. Temos a equipe da saúde também trabalhando, equipe de segurança com polícia militar, polícia civil, corpo de bombeiros, a turma do DPT também vai estar presente. Então é um São Pedro realmente pensando em tudo, né, vendo ele como uma grande festa que movimenta a nossa cidade. Ele é muito importante para a nossa cidade e a gente está muito feliz com esse trabalho que vem sendo realizado por toda a equipe. Mandar um abraço especial para toda a equipe de montagem, equipe de limpeza, né, a equipe da cultura, a equipe do social, saúde, educação, desenvolvimento econômico, infraestrutura, todos, são muitas mãos nessa linda festa.
12: Fala em cultura, está aqui a nossa secretária Erlândia Souza. Secretária, a senhora será julgada neste São Pedro. Aí você fala, por que julgamento? Porque é o seu primeiro São Pedro como secretária de cultura. Então, isso é muito importante, o sucesso, como a prefeita Larissa falou, para toda a equipe. E eu gostaria de dividir não só a sua responsabilidade, mas como toda a equipe que o governo trabalha em equipe. Traga para a gente, secretária, a sua performance nesse evento tão grandioso. Boa tarde.
13: Boa tarde, Beto. Boa tarde a todos os ouvintes da FM Piauí. É, sim, uma grande responsabilidade, né, estar à frente da pasta da Secretaria de Cultura, até porque não é uma secretaria só de cultura, mas sim de esporte, lazer e turismo. Então, é uma secretaria aí bastante robusta, então, que tem atuado fortemente. Nós tivemos aí um primeiro semestre repleto de eventos esportivos para diversas modalidades. Tivemos aí para futebol, para capoeira, para basquete, vôlei, futsal. Então, enfim, é muita responsabilidade. Dentro da própria cultura, nós tivemos o evento chamado Circuito das Artes, que foi de 5 a 8 de maio, em que houve diversas oficinas de teatro, dança, artesanato, audiovisual. Tivemos espetáculos de teatro à noite no Complexo Poliesportivo Cultural. Então, realmente, a cultura, ela movimenta muito, né, o cenário em Piauí. Então, não é só São Pedro, para quem pensa assim, né? Então é muita responsabilidade, mas a gente sabe que o São Pedro, como a prefeita falou, é uma grande marca e já é um grande evento que por si só, ele já é robusto e tem a atuação de todas as secretarias, não é só a Secretaria de Cultura que fica à frente do São Pedro, tem ali a nossa responsabilidade, mas nós temos uma prefeita que ela, né, tomou isso aí como missão e conseguiu 3 milhões e meio de emendas para o São Pedro, que nunca foi
12: quem consegue
13: isso.
12: É ela.
13: Quem consegue é ela. Então isso já é um diferencial. Então vê aí a questão do gabinete do governo estando atuando na captação de recursos. Tem a Secretaria de Infraestrutura, tem a Secretaria de Desenvolvimento Urbano, tem a Secretaria de Agricultura. Então tem outras secretarias que estão envolvidas, a própria Secretaria de Governo, né, que também está atuando. Então é uma força-tarefa na realidade, né? Nós somos uma grande família, não temos horário, né? Porque a gente quer entregar para a população o melhor São Pedro.
12: Verdade.
13: Então, para fazer isso, a gente precisa ter uma dedicação total e abrir mão de diversas coisas para poder trabalhar em cima desse fator.
12: O Beto é o Ramon da Import Center, é isso, né, Ramon? A sua empresa aí que vende essas camisas lindas do Brasil e do Vasco. O Beto, eu queria parabenizar a melhor prefeita e a melhor secretária da Bahia pela excelente organização. Parabéns, prefeita, top demais, é Ramon. Obrigado, hein, Ramon.
3: Mandar um abraço para Ramon, dizer que eu estou usando também a minha camisa da seleção, da Import Center.
12: Ui!
3: É, camisa lindíssima, personalizada, porque exatamente, eles fazem personalizada.
12: Top então, demais.
3: Parabéns, um abraço para Ramon, para Vitória, é top demais.
12: 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Camila Cajá, Beto, Larissa, todos na escuta aqui, passando para parabenizar nossa prefeita pelo nosso São Pedro, evento este que fomenta a economia. Falar em economia, já o nosso secretário de Desenvolvimento Econômico vai falar, viu, de economia. Gera empregos, é muito além de investir só na cultura, no ensejo. Parabenizo todos os colegas que estão por trás fazendo essa festa linda acontecer. Temos muitos motivos de festejar a gestão de Larissa e Orlando. Ainda essa semana, nosso deputado deputado federal Antônio Brito já nos presenteou com mais emenda, abraços de Cajá e família, na expectativa da surpresa dia 29, Natan, tá dizendo a Camila. Já começou a divulgar. O Vaguinho tá dizendo, manda um abraço aí pra nossa prefeita Larissa Dias, parabenizar ela por mais uma vez fazer do nosso São Pedro o melhor do Brasil. Obrigado, hein, Vaguinho. O Grilo tá dizendo, amo essa prefeita, tá dizendo aqui, Beto, deixa eu ver, vai falar prefeita mais linda do mundo, Beto. Sou fã dela. Daniel também é lindo, viu, Grilo? Deixa eu ver aqui, o Deli. Adeli, um minutinho só, que o Adeli mandou áudio, solta o áudio aqui daqui a pouquinho. A Adriana está dizendo, a nossa prefeita, belíssimo São Pedro, toda a equipe da secretaria, a secretária Erlândia, mostra seu compromisso e garra e mostra com o trabalho lindo que ela faz na Secretaria de Cultura, Esporte, Lazer e Turismo. Prefeita, numa reunião que a senhora teve, eu percebi também, a senhora divulgou o evento, um circuito, né? Câmeras de segurança, já conversei aqui com o Major Hebe, o comandante, e eu notei também a sua preocupação, além da senhora orquestrar tudo, a segurança que é fundamental, prefeito.
3: Com certeza, Beto, a festa ela precisa ser completa, né? A gente começa a preparação com muita antecedência e a segurança é um dos itens fundamental. A gente vê que ali na praça, né, a gente tem famílias, tem idosos, tem crianças, adolescentes, adultos. A gente vê a família participando dessa festa, assistindo aos shows. Então, é um trabalho feito junto com a Polícia Militar, né? Então, mandar um abraço para o nosso Major Heber, além dele, toda a sua equipe, né? A Polícia Civil também se faz presente, o DPT, Corpo de Bombeiros, né? Então, são várias reuniões já realizadas com eles, para que seja tudo para que aconteça tudo de maneira planejada, organizada, que as pessoas se sintam seguras. Então, a festa será toda monitorada com várias câmeras. Além disso, nas duas entradas da festa, são duas entradas, teremos reconhecimento facial, né, para todos que vão passar ali, vão entrar pela frente ou pelo fundo, eles irão passar pela câmera de reconhecimento facial. Então tá todo mundo ali monitorado para que a festa seja segura. Teremos também uma sala com os telões, então terá polícia também, além das polícias que vão ficar rondando durante o circuito da festa, tem a equipe que vai ficar trabalhando, né, acompanhando as câmeras, vendo tudo ali, a movimentação, para que a festa seja bonita, mas também seja muito segura.
12: 13 horas mais 14 minutos na Bahia.
3: E Tati?
12: Larissa tá falando que você já comprou o look. Erlândia, é proposital essa música aqui, que as pessoas, principalmente as de fora, às vezes ficam ouvindo e dizem assim, eu quero saber qual é o horário da grade,
13: a programação,
12: pelo menos amanhã, de início amanhã. Qual é a programação de amanhã, o horário, quem toca primeiro e quem toca por último, secretária?
13: Pronto. Antes de dar a programação, eu queria também destacar aqui a importância da Secretaria de Desenvolvimento Econômico.
12: Vai falar daqui a pouco.
13: Viu? Nessa parceria junto com a gente, principalmente com as barracas, que é barraca 100% gratuita aí pra
12: não
13: galera.
12: Não fala nessa barraca não, que eu sofro uma pressão danada aqui.
13: Você sofre pressão? Imagine nós.
12: Imagina. Ô, Beto, fala com Larissa. Ô, Beto, me deixou de fora esse ano, eu te sorteio, meu filho.
13: É isso mesmo. Sim. Vamos lá, amigo. Então, assim, antes de tudo, esclarecer que toda a programação, se você perceber, até de cidades circo vizinhas, começaram mais cedo. Então, teve cidades aí que começou às 16 horas, 17 horas.
12: Por quê?
13: Porque nós fizemos uma reunião com a segurança pública, né? Polícia Militar, Polícia Civil, Corpo de Bombeiros, DPT, Polícia Rodoviária Estadual, Federal, enfim. Toda a segurança pública, ela pede para que o evento ele finalize às 5 às 5 horas.
12: Da manhã?
13: A gente está finalizando às 5h30. Porque, como foi uma coisa solicitada assim de imediato, e nós já tínhamos, né, uma quantidade de artistas nacionais, que são 13, e 10 locais, então não teria como a gente finalizar às 5 da manhã.
12: Não.
13: E para cumprir essa solicitação, essa exigência aí da segurança pública, nós vamos iniciar mais cedo. Até por também entender que tem a população também que gosta de ir mais cedo um pouco, né? Aí tem outra para atender a todos.
14: Eu prefiro mais cedo também.
13: Eu acho mais cedo bacana começar, já ir ali, a pessoa já vai, já começa a tirar fotos, já começa a consumir nas barracas, tem muita comida gostosa, tem muita coisa, muito cenário bonito para você fotografar, para você, né, para você circular ali, muitos ambientes.
14: Sim.
13: Então, dá para fazer.
14: E quem toca primeiro?
13: Vamos abrir com Andinho, né? Porque por Andinho ser um forrozeiro da nossa região, abrir com forró para garantir as tradições juninas. Então Andinho começa por volta de 17h30, 18 horas, ele já tá começando, tá? Carol Souza e Adriano
14: 18
13: Rios.
14: 18 horas no máximo.
13: No
14: né?
13: máximo.
14: Carol.
13: Às 19h30, Carol começa. Carol Souza e Adriano Rios, que fez um show belíssimo na Avenida. Parabéns pro casal. Tocou lá 2 horas e a galera gostou muito. Um abraço, Carol. Netinho Cabral vem às 20h30, diferente dos outros anos, que o Danoninho Duplo finaliza. Aí ele vai deixar o Danone pra cá. Ele vai começar a tocar lá por volta das 20h30. Ele gostou.
14: Quem toca às 20h30?
13: Netinho Cabral.
14: E após, quem é?
13: Aí vamos entrar com o Tarcísio do Acordeon, às 22 horas.
14: Às 22 horas, Tarcísio do Acordeon. É, quantas horas de show? Uma hora
13: e 50? Uma hora e meia para cada artista
14: então,
13: do nacional.
14: Então, quem toca?
13: Quem toca é Rafinha, o Bom de Verdade.
14: Meia-noite.
13: Aí, no caso, uma hora, porque o show de Rafinha vai ser um pouco mais, né, extenso, Mestrinho.
14: Me tira uma dúvida, por que, assim, o show...
13: Porque tem uns que são um horário 23h30 até 1 hora da manhã.
14: É?
13: É 1 hora e meia, tá certo.
14: Não,
13: é isso que você... 23h30.
14: É porque você falou assim, vai ser mais extenso, aí eu tô de
13: não,
14: propósito.
13: Não,
14: Ah, entendeu? E agora, toque 10, toca que horas?
13: 2h30 da manhã, toque
14: 10. 2h30 da manhã, toque 10, Tati Luiz, que comprou...
13: Tá no horário bom, não tá?
14: Tá. Comprou um tênis pra cada dia.
13: Ele comprou um look. Todo.
14: Dia.
13: Foi. Ele fez. Foi.
14: Quem tem dinheiro é ele.
13: Filho. Não, ele falou que o melhor São Pedro ele tem que ir.
14: Não, ele é diferenciado.
13: Ah, eu e quero ele investiu, ver ele nessa festa. Claro. É. Comprou no comércio de Piauí, valorizando o comércio, e falou: 3 dias, 3 looks.
15: Olha!
14: Prefeita Larissa.
13: E Cal Love Hits, 4 horas da manhã.
14: Que é o último, né?
13: Que é o último. Cal fecha com chave de ouro. É o sábado.
14: É, toque 10, 1h30 até que horas?
13: 2h30, toque 10.
14: Vai ser 2h30 da manhã até 4.
13: Isso, okay. Toque 10.
14: Prefeita, claro que, assim, teve algum critério ou questão de agenda, prefeita? Porque eu percebi, um tempo atrás, no ano passado, todo mundo pediu o Pablo. E aí, não sei se eu conversei com a senhora, não lembro, falou assim, prefeita, contata logo o Pablo, depois desse São Pedro. E quem quiser contratar, já fecha pro ano que vem também outros artistas. Qual foi o critério que a senhora usou? A questão logística ou a questão de preço? Como é que funciona para a senhora prefeita de Piauí?
15: Então, acho que tem que ser um equilíbrio, não é, Bento? A gente primeiro começou a fazer enquetes, conversar com as pessoas nas ruas, para saber o que é que o público queria. Então, isso também foi levado em conta, né? Então, a gente foi vendo o que é que o gosto do povo, o que é que as pessoas queriam para o São Pedro. Porque quem faz a festa realmente é o povo. Essa festa é planejada com muita antecedência. Então, desde o ano passado, a gente vem Exatamente. Buscando reservar as bandas. Então, a banda que a gente teve maior dificuldade mesmo foi Pablo, porque não tinha agenda e não ia estar aqui na Bahia. Nesse período, ia estar em outro estado e a gente não conseguia. Foi bem desafiador. Mas, graças a Deus, ele conseguiu fechar com a gente. Então, deu tudo certo. Esse ano tem um diferencial que tem algumas recomendações. Tem 2 notas técnicas do Ministério Público. Então, o município de Piauí atendeu, né, a recomendação, a nota técnica do Ministério Público. Então, isso também é levado em conta. Valor é levado em conta, porque a gente precisa trabalhar com isso, né? E a gente buscou muito as emendas, né? Porque realmente é uma festa de grande magnitude, de valores elevados. Então, a gente buscou muito captação de recursos. Eu estive em Brasília, no Ministério da Cultura, né? Uma agenda feita e conseguida através do ex-ministro Rui Costa, que também sempre apoia o Piauí, continua nesse apoio, nesse fortalecimento. Então, a gente conseguiu essa agenda para buscar recurso do governo federal. Conseguimos também recurso do governo do estado, através da Sulfotu. A Sulfotu conseguimos com a Sulfotu R$631 mil. Conseguimos emenda também com deputados federais, ou com o deputado federal Antônio Brito, que conseguiu cerca de 1.250.000, né? Porque foi duas etapas de recurso, ele colocou uma emenda para o município, a gente pediu mais, que estava pouco, precisava de mais um pouquinho, e aí ele completou, colocou mais uma outra emenda, então duas emendas no São Pedro de Piauí, só fazendo um adendo, a gente também conseguiu muita para a saúde, para o social, conseguimos para a infraestrutura, né? E aí a gente vem e não para, a gente solicita as emendas e graças a Deus conseguimos emenda com o deputado estadual Niltinho, conseguimos emenda com o deputado estadual Patrick, conseguimos também uma emenda com o Paulo Magalhães, que foi 199.000. E além disso, conseguimos patrocinadores, conseguimos patrocínio pela Caixa, pelo Banco Caixa, conseguimos patrocínio com a Bev, né? Então conseguimos arrecadar cerca de 3,5 milhões em custeio e investimento para o festejo junino de Ipiaú. Lembrando que essas emendas, esses recursos para o festejo junino, ele não pode ser aplicado em outra pasta, em outro tipo de evento. É para o festejo junino mesmo. E isso foi muito importante. Então, é uma série de fatores que levam em conta para a gente montar uma grade.
14: Conversar agora com José Maia, da Prefeitura. O Marcos Miranda. Marcos. Ô Marcos, a tua prefeita falou em arrecadação de mais de 3 milhões. Até que ponto essa valorização do comércio ambulante? A economia essa festa traz para o povo de Piauí, Marcos? Boa tarde.
16: Boa tarde, meu amigo. É um prazer estar aqui com você e com sua audiência. Cumprimentar aqui a nossa prefeita, Larissa Dias. Nossa secretária de Cultura, Esporte, Lazer e Turismo, Erlândia. Estamos aqui na expectativa, né, de iniciar nosso forte evento São Pedro de Piauí, o melhor da Bahia. Respondendo, Beto, a sua pergunta, a gente, como Larissa mencionou, né, o São Pedro é um projeto de desenvolvimento, né? Todo ano a gente espera, né, esse case de sucesso que se tornou o São Pedro de Piauí, né? A gente fortalece a nossa identidade cultural, resgata as tradições e, acima de tudo, mantém aquecido e cria novas oportunidades de gerar oportunidades e gerar renda para o nosso município, né? Então, tanto o comércio formal, né, setores de vestuário, bebidas, alimentos são beneficiados, como outros serviços também, né, Larissa? Maquiagem, mototáxi, poste de combustível, gelo, então, cabeleireiro, hotel,
14: manicure, tudo, né?
16: Toda a cadeia, é mobilizada.
14: Impressionante.
16: E se rentabiliza, né, com esse momento, por isso a expectativa é muito alta, né, desse evento. E a gente, cada ano, tenta criar novas oportunidades, né, para que essa circulação aí de 50 mil pessoas, né, Larissa, que a gente espera, isso gere renda, Beto, que essas pessoas circulem na festa e na nossa cidade, né, elas vão consumir durante o dia, vão consumir durante a noite. Então a ideia é que, de fato, esses 150 mil pessoas que a gente espera nos 3 dias, isso gere renda para o comércio formal, informal e novas oportunidades para a nossa cidade.
14: Olha, 13h25, o Marcos, nosso secretário, falou e 2 anos de governo, né, Larissa?
15: Um ano e meio.
14: Uhum. Então, a pergunta é proposital justamente por isso. É assim, ó, gente, esse é o segundo ano, por isso que eu falo 2 anos, porque no sentido de São Pedro. Esse é o segundo São Pedro. Então, dizer a vocês que no primeiro São Pedro, eu vou usar esse termo aqui, Larissa estava verde. No segundo São Pedro, Larissa, melhor ainda. No terceiro e quarto, vocês podem ter certeza que vão ser melhor do que o 2025 e do que o 2026, que isso é a tendência do governo de Larissa, que a cada dia que passa, ela vai conhecendo mais o métier. Isso é natural da vida, né? Você me dá um carro novo, eu vou devagar, porque eu estou conhecendo o carro, mesmo sendo novo. Então, essa administração de Larissa é pautada para você que está em casa, para o povo de Piauí. A pergunta é, prefeita, aumente a DJ. Com a música dessa, Nanda, a cerveja abre sozinha. Larissa, tem algum dia especial na tua vida nesse São Pedro? Sexta, sábado, domingo e segunda? Tem uma grade especial assim, Toque 10, Pablo, Neto Brito, porque no domingo será Neto Brito. A Erlândia já falou que Toque 10 amanhã, já a secretária fala no segundo dia. Aos 3 dias.
15: Rapaz, os 3 dias estão muito bacana, muito bom. Agora eu tô na expectativa de Magníficos, não deixa de estar, porque Magníficos é maravilhoso. E Pablo também, a expectativa de Pablo é lá em cima, porque todo mundo pedia Pablo. Eu chegava numa loja pra comprar alguma coisa, traz Pablo. Pablo e Toque 10 foi muito pedido.
14: A senhora, a prefeita acertou em cheio.
15: Pablo e Toque 10.
14: Tudo que o povo queria era isso, Toque 10, Pablo, e pra completar de tabela, Neto Brito. Sem contar de Magnífica, extraordinária.
15: João Gomes, Tarcísio do Acordeão.
14: Tá top, top, top, top. Olha, o Miquel está dizendo, boa tarde, Beto. Amanhã vai começar o melhor São Pedro dos últimos anos. Muito empenho da nossa prefeita Larissa e toda a sua equipe. Já estou ansioso. Ó, Miquel, eu vou te falar a mesma coisa que falaram pra mim. Calma, Calabreso. Deixa eu ver aqui quem mais. O Anderson Moura tá dizendo, agradeço a prefeita, o telão na Baixada, está sendo show. Eu tô na estrada, ligado no panorama, viajando, cuidado, Anderson, vai devagar. Erlândia, vamos falar aí da segunda noite, né, que é no domingo. Que
13: vamos, é... amigo.
14: Primeiro, às 8 horas ou 4 da tarde?
13: Não, vamos começar às 3.
14: Sério?
13: É, o São Pedrinho.
14: São Pedrinho no domingo,
13: né? No domingo, às 15 horas.
14: Às 15 horas.
13: Todos os brinquedos infláveis daquela região já vão estar liberados para as crianças.
14: De graça.
13: Sim. Aí as mamães já sabem, levam os filhos lá para curtir esse parque. Vai ter também, vão ter também os personagens, né? Personagens típicos juninos.
14: Sim.
13: Que vão estar ali fazendo recreação. E a partir das 16 horas, como a prefeita falou, nosso grande amigo aí, nosso grande artista, Tito da Cruz, vai estar fazendo recreação com as crianças, apresentando o festival de quadrilhas, daquele jeito que todo mundo já conhece, e ele fazendo algumas intervenções também musicais, cantando. E em seguida vem
14: Juninho
13: Show.
14: Juninho Show, que horas?
13: Juninho às 18.
14: 18.
13: Então, Tito vai ser pega aí das 16
14: isso, até... De 15 às 18, no caso.
13: É, exatamente. Fica essa parte aí do São Pedrinho. Aí às 18 vem Juninho Show, que é dos teclados. Juninho vai abrir o segundo dia, para entender, né, que a questão do São Pedrinho, questão da família, da criançada. E a gente pensou nele para fazer essa abertura aí. Depois vem Banda Carretel. Não, depois vem Dudu Ferreira, às 19 horas, amigo. Depois vem Banda Carretel, às 20h30. Aí vamos iniciar às 22 horas as bandas nacionais. Quem vem? Neto Brito. Tá, 22 horas, hein? Você curte o Neto Brito, vai ser a primeira grande atração nacional.
14: Que horas?
13: 22 horas.
14: Eu só tô frisando de propósito mesmo, porque eu tô...
13: 22 horas.
14: Pro público entender. 22 horas, Neto Brito,
13: Neto Brito,
14: no domingo.
13: No domingo. 23h30, Magníficos.
14: Top demais.
13: Top demais.
14: Uma das melhores,
13: bandas de
14: forró do Brasil.
13: É, daquele projeto, né? Forró das Antigas.
14: Exatamente.
13: Também, né?
14: Exatamente.
13: 1h da manhã, Léo Foguete.
14: Léo Foguete.
13: 1h da manhã,
14: vai Léo até 2?
13: Vai até as 2h30.
14: E às 2h30 quem entra?
13: Entra o ganhador do Grammy, John Gomes.
14: John Gomes.
13: Esperadíssimo.
14: Aqui é só... No, do you speak English?
13: Yes, you speak English too.
14: What's your name?
13: My name is Erlândia.
14: My name is... Olha... You are from?
13: Eu sou de Piauí.
14: Ok. Thank you.
13: I'm from Piauí.
14: Thank you.
13: Thank you very much.
14: I live my life because you...
13: Pronto, acaba com o inglês. Pessoal, daqui a pouco...
14: Eu ia pegar ela agora, Marcos.
13: Eu daqui a pouco vou falar, né, de Farm the People, do São João, da Fazenda do Povo.
14: Ô, Erlândia, só aqui uma pergunta, porque devido a essa pergunta aqui do ouvinte, cacau com leite vem?
13: Claro, não. Na segunda-feira.
14: Não, eu tô perguntando porque a pergunta aqui tá dizendo o seguinte, ó, Beto, aqui é Júnior Macedo. É uma sugestão aqui na programação do dia 29. Poderia trazer cacau com leite para 1h30 da manhã e deixando o horário de 3 da manhã, encerrando com Heitor Costa. É assim, eu tô lendo a pergunta do ouvinte aqui.
13: Ouvinte é quem?
14: Júnior.
13: Oh, Deus, ô, Júnior, a programação já foi fechada pela produção, não é? Então essa questão das trocas dos horários, bem complicado, né? Tem que ver com a produção, mas eu acredito que não seja mais possível por conta da programação ter sido fechada.
14: Ô, Júnior, só corroborando com a Irlândia, Júnior, porque às vezes não depende...
13: Não depende só da gente,
14: não,
13: né?
14: Depende só da organização da festa, e sim da agenda do cantor também.
13: Exatamente,
14: porque
13: Heitor Costa vai dobrar.
14: Você vai tocar aqui, vai tocar em outra cidade,
13: isso,
14: e por aí vai.
13: Exatamente.
14: Então não é assim que pode, entendeu, Júnior? Obrigado, Júnior, pela pergunta. Tá dizendo aqui, deixando o horário para Heitor Costa. Maria Salles. Beto, eu quero parabenizar a nossa prefeita Larissa Dias por fazer essa festa linda. Estou ansiosa para dançar Pablo. Esse São Pedro tem nome. Larissa vai ficar na história de Piauí.
15: Será, prefeita? Estamos trabalhando, né, dando o nosso melhor, não só eu, mas toda uma equipe, é como a Erlândia falou, são vários secretários, vários, né, coordenadores, a equipe, toda a equipe de montagem, equipe de limpeza, né, equipe de decoração, toda a equipe trabalhando muito, trabalhando duro, Beto, a gente não para, então esses dias, semana passada praticamente eu não fui em casa almoçar nenhum dia, então a gente tem trabalhado muito para dar o nosso melhor, a gente sabe da importância que é essa festa, né, para a cidade, para a economia, para a cultura, para as pessoas também, e a gente está buscando fazer o nosso melhor, então esse é o nosso objetivo. Um abraço para a Maria, um abraço para todos que mandaram mensagem,
14: tá aqui.
15: Para o Bento, hoje é aniversário também de Sunelma, mandar um beijo especial para ela, que trabalha duro nessa decoração. Um abraço para Leila também, especial, minha amiga Leila, irmã de Morotinha. Então um beijo, minha gente, muito obrigada mesmo, vocês que estão se dedicando nessa festa.
14: Boa tarde, Beto. A prefeita e sua equipe estão de parabéns. A praça está linda. É Laura Mamédio. Diz que a praça está linda. O Valzinho está dizendo. Ô, Beto, boa tarde. Eu queria parabenizar a nossa prefeita pelo esforço e dedicação para que esse São Pedro possa acontecer. E acredito que os comerciantes estão muito felizes. O comércio está muito movimentado. Rua do Sapo é com o termômetro da economia da cidade. Parabéns, minha prefeita. Estamos misturados sempre. A boneca está dando um show, quem perdeu que chore, tá falando aqui.
15: Um abraço, Valzinho. Beto, aproveitar e fazer um convite, aqueles quiosques ali na Praça Álvaro Jardim, eles foram licitados, então já tem pessoas ali comercializando lanches, suco, enfim, eu tive com minha filha essa semana lá no dia 24, então você que leva seu filho, sua filha, que vai fazer uma caminhada ali, os quiosques estão funcionando, vendendo bebida, lanches, não é, pra vamos consumir ali também, que são pessoas que estão trabalhando ali. Um abraço para todos que estão trabalhando ali também na praça.
14: Olha, valeu, Potência, você era para estar apresentando o Jornal Nacional da Globo. Ô, Júnior, na verdade, não deu certo o contrato que o William Bonner saiu, sabe? E aí eu não quis fechar com a Globo porque a gente não acertou a questão contratual. Mas quem sabe no futuro.
13: Ele é diferenciado, Júnior, ele é diferenciado. E aqui, depois de João Gomes, gente, no domingo, tá? 2:30 da manhã até as 4, João Gomes. Mas em seguida, vem ela, Larissa Souza, fechando com chave de ouro. Das 4 aí até as 5:30, 6 horas, tá Larissa tomando conta da praça, encerrando o domingo.
14: Ô Beto, daqui a pouco acaba e tu não lê a minha mensagem. Pronto, é Deli. Ô Beto, é Deli. Essa minha prefeita é retada mesmo. O melhor São Pedro da Bahia se chama Ipiaú. Um abraço. Pronto, acabou e eu li já a sua mensagem.
15: Um abraço pra Deli, pra toda a turma da Avenida. Tivemos na Avenida agora no dia 23, com São João de Bairro, visitando ali. Né? A Avenida é bem especial, que as pessoas ficam ali em frente às suas casas. Isso é muito bacana. Então a gente saiu ali de casa em casa, abraçando a turma. Né? Então um abraço pra Vaguinho também, pra todos ali da Avenida. Um abraço, Deli.
14: Marcos, eu gostei de você. Você fala do impacto da economia. Fala mais um pouquinho, porque ganha todo mundo aqui em Piauí, por favor.
16: Vamos lá, Beto. O que a gente, né, tem trabalhado, e Larissa tem muito essa característica, né, e de pensar o São Pedro como essa grande oportunidade, né, Beto? A gente sabe que as cidades do interior, né, assim como Piauí, as nossas cidades vizinhas aqui, elas têm um anseio muito forte por esse momento, né, por resgatar esse momento dos festejos juninos. E a gente, além de resgatar essa tradição, a gente entende também que é uma mola propulsora para o desenvolvimento econômico, né, da nossa região, da nossa cidade. Sobretudo em Piauí, né, que é esse polo aqui comercial, de serviços. Então a gente quer receber bem, a gente quer tratar bem os nossos moradores e receber bem os nossos visitantes. Então, a ideia do nosso projeto aí de desenvolvimento econômico passa por tudo isso, né? Fortalecer toda essa cadeia, né? Especificamente no São Pedro. Então, uma série de treinamentos, os ambulantes receberam treinamentos do SEBRAE, treinamentos da Vigilância Sanitária.
14: Ô, Marco, aproveitando assim, as barracas ali, foi sorteio?
16: Aham, credenciamento, isso, né?
14: Só para informar aqui.
16: Credenciamento, como todos os anos aí, e o sorteio também, a quantidade de 100 barracas, né, que é a quantidade permitida ali no espaço, né, no layout que a gente tem nos 40 mil metros ali na festa. Tudo credenciado e sorteio, Beto.
14: Ô Beto, boa tarde. A comunidade da Avenida é solteiro. Agradece a prefeita Larissa Dias e a secretária Irlândia pelo São João da Avenida. Ô Sorta, eu falei, viu, solteiro? Eu falei que pode deixar com Larissa, que vai ser top. E o que eu gostei mais ainda, vocês deram a camisa 10 pra ela, viu? É, solteiro.
15: Adorei.
14: Eu gostei. Se desse a do Vini, eu ficava retado. Mas foi a 10, Neymar, Pelé, Zico, tudo mais. Obrigado. Ô, prefeito, fala um pouquinho do São João da Avenida, da importância
15: que a senhora teve presente lá. Exato, tivemos presente na Avenida no dia 23, né? Um São João especial ali, com os artistas também da terra se apresentando, visitando as pessoas. Aí muita gente me chamava, vem aqui comer uma coisinha, tomar um licor. Então ali é um São João raiz, bem bacana, né? Todo mundo ali com sua família, chegava em uma casa, tinha gente, veio alguém aqui de São Paulo, tinha gente do Espírito Santo, Minas Gerais. Então assim, vem as famílias, os amigos, né, daquela turma ali da Avenida. Foi muito bom, muito bacana.
14: E
15: isso,
14: que o São João antes era desse modelo, né? Tomar o seu licor em casa, nas suas vezes, né? Na porta.
15: Pois é.
14: Pessoal passar da rota, nem tomar licor, comer canjica. Você não era nem nascida, Larissa.
15: Pois é, isso a Avenida tem, assim, esse traço especial. Todo mundo acendendo sua fogueira com família, com amigos, né? Tinha uma senhora de 99 anos, né? Dançando, lúcida, feliz. Eu achei isso tão bacana, muito idoso, muita criança, muito bacana. Então fiquei muito feliz, também tive no Honório, a gente fez São João dos Bairros no Honório, a Praça do Honório também bem animada, a turma bem alegre. Tivemos na Fazenda do Povo também, muito bom.
14: O Beto é Josivaldo, boa tarde, meu amigo. Beto, passando aqui para parabenizar a prefeita Larissa, nossa secretária de Cultura Irlândia e toda a equipe da prefeitura que está empenhada aí nessa grande festa de São Pedro. Com certeza vai ser nota mil. Grande abraço, esse Josivaldo é top demais.
15: Um abraço para Josivaldo, para toda a turma que está trabalhando. Como eu falei, são muitas mãos.
14: Cara trabalhador,
15: esse cara. Toda uma equipe, isso, a equipe de Josivaldo, a equipe de segurança, todo mundo trabalhando duro, não tem dia, não tem hora.
14: Não.
15: Esse no último domingo também fizemos a entrega de cestas básicas. A turma também dos vigilantes nos ajuda, porque é muita cesta para carregar, para transportar. E a turma sempre, não tem sábado, não tem domingo, a turma sempre junto trabalhando com a gente, Beto.
14: Marcos. É que eu tô ouvindo aqui uma. Ô Marcos, você frisou aí que. Da economia, né? Que é o Uber, o barraqueiro, os açougueiros, quem vende carne suína também, os mercados. Importante. E outra coisa, viu? A gente anda nas ruas e vê o sorriso de todo mundo. Nesse período de festa, muita gente de fora, o trânsito lotado, isso é o impacto que causa da festa de São Pedro.
16: Uhum. Com certeza, Beto. Larissa mencionou, né, no início da entrevista, que a gente teve a preocupação de chamar, né, os representantes do comércio, CDL, Associação Comercial, para ouvir, né, Larissa, construir junto as estratégias aí que tivessem o melhor impacto para a cidade. E certamente, Beto, a gente vê, por exemplo, na reunião com a CDL, eles pediram, Larissa, né, dentre as solicitações, a gente conseguiu atender, né, todas, que foi a ornamentação no início do período junino, né? Então a gente se organizou, Beto, para entregar toda a ornamentação da 2 de julho, da Castro Alves, né, das ruas no entorno do comércio, além da Praça Cinquentenário também, que a gente ornamentou, que era uma solicitação do comércio, né? Porque a cidade ambientada, ela acaba atraindo, né? Embelezando, né? Então atrai a circulação, atrai a curiosidade, isso tudo gera movimento, né? E a gente também, Beto, no comércio, acho que é importante, além da ornamentação, uma das coisas que os comerciantes solicitaram, né, foi uma ativação, um movimento cultural, música, dança no comércio. E aí, no final de semana passado.
15: No último sábado.
16: No último sábado, né, prefeito? A gente levou um trio nordestino, né, para o comércio.
15: Foi muito bacana o trio nordestino no sábado com a gente no comércio, né? E nossa turma movimentando mesmo as ruas ali, a 2 de julho, Castro Alves. As pessoas gostaram bastante, os comerciantes. Foi muito bacana esse movimento.
14: 13h41, pois não, quem tá falando?
17: Boa tarde, Beto. Boa tarde, prefeita Larissa, secretária Erlândia, todos os ouvintes do Panorama. Beto, veio aqui parabenizar, né? A gente passa ali diariamente e vê o quanto que a Praça Álvaro Jardim está ficando bem ornamentada, bem bonita. Né? Venho aqui parabenizar todos os envolvidos por essa ornamentação. Isso aí deixa mais brilhante, né? A festa que é o São Pedro de Piauí, né? Que é uma expressão da cultura do nosso município, da nossa região. Dizer assim, parabéns, né, a todos os envolvidos. E também, Beto, quero deixar aqui uma pergunta para a prefeita Larissa. Saber quando será a inauguração do Mercado de Economia Solidária Cleraldo Andrade, que a gente que acompanha também, né, o desenvolvimento desse ambiente. A gente vê, tivemos agora uma feira cultural, né, mais recente, e a gente vê que o ambiente está bem bonito, bem interessante. Aí fica essa pergunta aí, Beto. Um abraço.
14: Obrigado, meu irmão. Ali vai ficar de cidade muito maior ainda, viu? Que Piauí merece esse presente que a prefeita Larissa. Já ela responde que está aqui. A prefeita Larissa, Rafael Souza, eu gostaria de lhe dar os parabéns pela excelente gestão. Parabéns por sempre ouvir o gosto da população e atender as nossas demandas. Embora eu não costumo frequentar festas, quero registrar que meus alunos estão muito felizes com a organização e estão bastante ansiosos para o São Pedro. Parabéns pelo trabalho e o da sua equipe. Rafael, responde o ouvinte aí.
15: Um abraço para Rafael, para todos os ouvintes que estão mandando mensagens. Realmente aquele espaço do Mercado da Economia Criativa está ficando muito lindo, tudo feito também com muito carinho. Estamos aguardando a finalização da obra, acreditamos que em até 60 dias isso já esteja finalizado, né, para que a gente possa entregar para a população. Faremos posterior também o credenciamento para que as pessoas que tenham interesse em colocar produtos para vender, comidas, artesanato, tudo que for, né, para movimentar a nossa economia, a nossa cidade, fortalecer a cultura, ali terá também um palco para apresentação dos artistas locais. Então, no centro do espaço, ali no meio, terá um palco para apresentação dos artistas, a área também para restaurante, lanchonete, né, para comercialização mesmo de produtos, para que a pessoa possa sentar ali, tomar um café, né, comer uma torta, comer um churrasquinho, enfim, todo tipo de comida, bebida. Terá um parquinho também para as crianças, então o pai e a mãe quer sentar para comer uma pizza ali e aí seus filhos brincarem em um parquinho. A venda de produtos artesanados, também queremos incentivar algo voltado à leitura, à cultura, né, com alguma livraria que tiver interesse também em colocar ali. Então, é isso que a gente quer movimentar, é a cultura, é a economia da cidade, né, fortalecer também um espaço para fortalecer os nossos artistas da terra, para não só no São Pedro, mas durante todo o ano, Beto, eles terem um local para se apresentar, né? Então, muitas vezes a família, eu quero um local para ir com o marido, com os filhos, para sentar, para comer uma comida gostosa, para as crianças, uma área de lazer. Então, eu tenho certeza que será um presente, né, para nossa cidade.
14: Vai dar tudo certo. Aliás, já deu tudo certo. Bom dia, Beto. Pergunte à nossa prefeita, Elvando, se ela vai estar conosco no Dia Nacional do Vaqueiro.
15: Qual é a data, Vando?
14: Só não perguntou a data, só não falou a data, viu, Vando?
15: Com fé em Deus estaremos juntos no Dia do Vaqueiro.
14: Secretária Erlândia, Vossa Excelência falou de sábado e domingo. Segunda-feira tem uma das maiores vozes do Brasil. Esse é bebê, não, né? Não, bota outra.
13: Bota mesmo. Outra, porque
14: então bota tomar. Jesus.
13: Porque ninguém aguenta mais.
14: Porque ele não vai. Meu Deus do céu, mas é assim mesmo. Vamos lá. Olha, esse dia será muito especial, porque a Larissa fez de tudo para ouvir a comunidade de Piauí região. Pablo, na segunda-feira, vai dar mais de 50 mil pessoas.
13: Vai, meu.
14: Pode ter certeza, José Maia.
13: Vai, José Maia.
14: Desculpa, é Marco.
13: É Marcos Maia, eu Marcos botei no grupo.
14: Olha, você. Você, calabreso, se prepara. A bota que vem aí.
13: É isso, calabreso.
14: O maior cantor do Brasil da atualidade. Erlândia, por favor, agrade os horários de segunda-feira. Que é segunda, né, Marco? Ou é domingo? É segunda. Agora, terça é ponto facultativo, né?
13: Olha.
14: Vou decretar isso aí, ponto facultativo.
13: Eu ia falar, decretou o governador da Bahia.

0: que vai sacudir a praça e esquentar para a entrada de Dorgival Dantas.
1: Que horas?
0: Às 21 horas.
1: Dorgival Dantas, 21 horas.
0: Dorgival Dantas.
1: E logo após de Dorgival Dantas, após...
0: Aí quem todo mundo tá esperando também, que foi muito pedido, que é Itô Costa, entra 22h30.
1: 22h30, depois às meia-noite.
0: Meia-noite é ele.
1: Ele?
0: É um fenômeno.
1: Aí vem ele.
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1: Senhoras e senhores, contagem regressiva. Todo mundo levanta a mão, o celular lá no show. Levanta, 5... 4!
3: 3!
1: Mas primeiro eu vou anunciar que Larissa vai dar um discurso também, né? Óbvio.
0: Claro.

0: te prepara.
1: Te prepara hoje.
0: E logo após.
1: Aí vem o que deu show aí na região. Teuzinho.
0: Teuzinho.
1: 1h30 da manhã, Teuzinho.
0: Pablo é de 12 a 1h30, Orlando, por favor.
1: Pablo é de meia-noite a 1h30.
0: É, de meia-noite a 1h30. Uma
1: depois
0: hora e meia.
1: Teuzinho, é. Teuzinho. 1h30 às 3 horas da manhã.
0: E logo após Teuzinho.
1: Aí vem Cacau com Leite. Ei, das 3 horas às 4h30. Muito boa. Muito boa. Muito boa. Forró da Bahia.
0: É top.
1: É uma banda que eu amo, gente. Eu sou apaixonada por Cacau com Leite.
0: Cacau com Leite. E quem fecha é Cacau ou não?
1: Fecha Davidson Machado às 4h30. Davidson, que é uma grande novidade aí do São Pedro de Piauí.
0: Claro,
1: então vai Davidson fechar.
0: Machado é de Piauí da Terra.
1: É de Piauí, é da
0: um
1: Terra.
0: Jovem, talentoso. E nós temos que
2: valorizar.
0: E Larissa exatamente. Faz isso muito bem.
1: Isso, valorizando o cantor local. E um alô aqui para Paulo Bento Romero, que mandou alô para nossa prefeita. E um abraço de Paulo,
2: abraço
1: pra Paulo
2: Bento.
0: Ô Beto, boa tarde. Agradece a Larissa e a Lari por ter trazido o Pablo e ter sido em uma segunda-feira que eu posso ir. Tá dizendo aqui a Cláudia. É, deixa eu ver quem mais.
1: Enquanto isso, daí tu bota uma música de Pablo aí pra Sunelma, que tá fazendo aniversário hoje. Um abraço, Su. Muito obrigada por tudo. Sunelma e Leila, essa aí é pra vocês.
0: Prefeita Larissa Dias, 13h49, a senhora foi muito feliz em escolher essa grade, sério, perfeita, não pode... claro que vai ter um ou aquele outro, né? Não, faltou Roberto Carlos, faltou não sei quem, faltou Ivete, não sei, perfeita, são os maiores artistas do momento da atualidade, é que artista é igual futebol, é o momento que está atravessando a fase boa, e na fase boa quem está... Pablo, Toque 10 e Neto Brito. Claro que os outros também vêm, né? Que é magnífico, é forró, já é tradição. E a senhora tem a responsabilidade, quando a senhora faz um São Pedro desse tão bom, que eu espero que seja, que Deus é perfeito, e vem o próximo ano também, que aumenta mais ainda a sua responsabilidade. Eu vou dar uma dica aqui, que o povo quer já pro ano que vem, acredito, José Maia, que seja uma das artistas, Simone Mendes. Então a senhora lute aí para trazer Simone Mendes, que o povo quer Simone Mendes também. Se puder, ótimo. Por favor, prefeita, o microfone aberto para a senhora convidar a população de Piauí, que a senhora tem essa responsabilidade de fazer esse convite especial para esse povo de meu Deus.
2: Pois é, Beto, muito obrigada pelo espaço. Vamos mais uma vez convidar o nosso povo para festejar nosso São Pedro de Piauí, né? Um São Pedro tradicional, um São Pedro tão aguardado pela nossa região. Né? Vamos receber bem os visitantes, os turistas que vierem para cá, né? Curtir também a nossa festa, vamos fazer bonito, vamos curtir em paz, né? Com muita segurança. É, com muito amor, vamos aproveitar essa festa, vamos também movimentar o nosso comércio, quem ainda não comprou sua bota, sua roupa, né? Vamos lá no nosso comércio de Piauí, que tem roupas maravilhosas, né? Enfim, vamos curtir a nossa festa, foi tudo preparado com muito carinho por nossa equipe, né? Toda uma equipe trabalhando, e eu tenho certeza que vai ser sucesso a nossa festa, vamos curtir o melhor São Pedro da Bahia, um beijo, espero todo mundo lá nessa festa.
0: Secretária Erlândia, obrigado. Obrigado ao Marco. Por favor, secretária.
1: Eu que agradeço, Beto, pelo espaço e dizer que nós estamos ansiosos, tão quanto a população, para entregar o melhor São Pedro para vocês. Um São Pedro de segurança, de acessibilidade, de alegria, de muita dedicação, de muita transparência, de investimento, de todo o esforço da nossa prefeita Larissa para dar o melhor para a nossa população de Piauí.
0: Ô, Beto, do jeito que vai, o ano que vem, Larissa pode trazer 2027. Gustavo Lima, Simone Mendes, pode ser uma das atrações, quem sabe. Parabéns, prefeita Larissa. Tô

0: falando? Não, se trouxer Gustavo Lima, Jorge Mateus, Simone Mendes, aí, fia, estoura, a gente vai estender aquela Benedito Lessa todinha. Marcos, por favor, faça o convite aí, por favor, Marcos.
1: Beto, reforçando aqui o convite, né, da prefeita de Irlândia, amanhã é o dia, né, tão esperado aí da população, nossa, a gente tá aqui trabalhando nos últimos detalhes para que seja entregue tudo no mesmo padrão de qualidade, né, que o São Pedro já se tornou para a cidade e para a região. Então a gente está aqui cheio de energia, né, cheio de entusiasmado para entregar esse evento.
0: Ansioso,
1: né? Ansiosos todos para que tudo dê certo, né, prefeita, com segurança, com beleza, com muito amor aí, muito forró, muito licor. Vamos aproveitar aí todas as atrações, chegar bem, aproveitar bem e celebrar aí esse sucesso que é o nosso São Pedro.
0: Boa tarde, Beto.
2: Falou Marcos Maia.
0: Boa tarde, Beto. Passando aqui para parabenizar nossa prefeita Larissa, top, quente essa prefeita Larissa. Agradecer pelo telão que tem sido colocado ali da Marisa Dias no ginásio de esportes para nós torcedores da nossa seleção, Danilo Artide, o vereador prefeito.
3: Um abraço para Danilo, para toda a turma do Santa Rita, dizer que segunda-feira tem jogo novamente às 14 horas. Teremos também telão para o nosso povo acompanhar, né, festejar. Um abraço para o Bad Marcos, para a turma do Bad Marcos, Biguru, toda a turma ali que também trabalha. Né, nesse momento tem uns trabalhando, vendendo seus produtos e os outros curtindo, assistindo o jogo.
0: Lê aí, Guilherme.
3: Mas é um grande abraço.
0: Aí. Lê a mensagem.
3: Beto, fala para a prefeita para você anunciar Pablo no palco. Aqui é NET, pra ficar perfeito, Beto, tem que ser você anunciando.
0: Então vem pra cá, minha prefeita, fica do lado aqui, prefeita. Atenção, senhoras e senhores, com vocês, a melhor prefeita do Brasil. Aí vem Pablo. A gente vai filmar Pablo na vinda, a gente vai anunciar isso, né? Ô Marcelo, sai fora.
3: Pablo, quem vai anunciar é Beto, isso. Viu, Marcelo?
0: Fica acabou, aí. Definiu.
3: Pronto, tá resolvido.
0: Tá resolvido. 13h54. Prefeito, algo mais a acrescentar na sua fala, prefeito?
3: É agradecer a todos que estão trabalhando, agradecer a imprensa, a comunicação, né? Agradecer aos nossos artistas da terra que eu sei que vão fazer, estão se preparando para fazer lindas apresentações, né? E convidar e reforçar o convite para o nosso povo. Vamos comemorar juntos esse São Pedro.
0: Larissa, eu queria ter o prazer do meu tio quebrar esse protocolo e anunciar Pablo na festa do São Pedro. Então tá. Fechou.
3: Pronto, fechou. É Beto.
0: 3h54, agradecer Larissa pela vinda e desejar boa sorte a todos vocês. A gestão de Larissa é equipe. Larissa não é egocêntrica, não é centralizadora. Larissa ouve muito pouco. E eu falei isso para você da Avenida, pode deixar que o São João será realizado da Avenida que Larissa quer. Então deixe Larissa trabalhar, que vem mais coisa boa para Ipiaú. Obrigado, prefeita, boa sorte, Ipiaú. Se você não quer ser notícia, não deixe que o fato aconteça. Vai com o único objetivo e intuito de se divertir. A polícia está de olho, reconhecimento facial, a segurança toda montada, especialmente para o evento transcorrer tudo como diz o protocolo. Obrigado, senhor. Grande abraço a todos. Fique com Deus. Feliz São Pedro. Até lá.

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desse clima gostoso, hein? É, amanhã começa o São Pedro de Piauí, todo mundo já na expectativa. E aqui a gente segue tocando muito forró na programação mais gostosa pra se ouvir.

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Aí pra você, Cezinha Bessineu. Vamos que vamos nesse clima. A rádio que toca você. A melhor estação é aqui. Vamos juntos nesse clima gostoso, hein? Ah. Fala, Mansa e Saulo, sete simpatias.

0: Interagindo com o Din, amor do bom com carinho. Daqui a pouco a gente volta.
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0: Pedro aqui de Piauí, de toda a região.
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0: Agora 3 horas e 3 minutos, Tarcísio do Acordeon, isso é vida de vaqueiro.

0: clima do São Pedro.
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0: Agora 3:14. Tati Guiri, Osval Dantas. Não vou mais.

0: Olhada, programação da melhor. Daqui a pouquinho a gente volta com muito mais aqui no Som da Rádio que Toca Você.
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0: Vamos ao intervalo e já a gente volta. Agora 3h25, boa tarde.
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4: Tá legal, já estamos de volta. Hora certinha pra você, 3:32. Vamos.

tá aí pra você, lua estilizada, até a lua. Vamos juntos nesse clima, daqui a pouquinho a gente volta com muito mais. Segura aí, já já tem mais.

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0: forrozão da IPAU FM rolando aqui nessa tarde maravilhosa. Daqui a pouquinho tem Falcão Marley aqui na programação da melhor.
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0: No forró da Ipiaú tem Severina Chique Chique.

Roberto Gil e Targino Gondim, chororô, aqui na programação do Forrozão da IPAU FM. Daqui a pouquinho tem Falcão Marley aqui no Som da Melhor. Valeu, gente. Prazerzaço. Vou ficando por aqui. Beijo no coração. A gente se fala. Tchau, tchau.

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0: Olha a hora, gente, olha a hora, já são 4 horas 34 minutos. Olá, o nosso muito boa tarde, já estou por aqui para comandar o último programa Forrozão do Falcão deste ano, tá bom? Então retornaremos, se o bom Deus assim permitir. A gente, ninguém tem certeza do amanhã, né? No ano de 2027, se o bom Deus assim permitir, tá bom? A gente finaliza hoje nossa participação no forró, mantendo a tradição, pelo menos aqui no programa, tá bom? Meu amigo Chole também, ele mantém a tradição, né? E até o próximo ano, se Deus permitir. 4 horas 34 minutos. Bom, pra gente finalizar hoje, eu quero que vocês me ajudem, né? Qual dos dois eu finalizo esse programa? Eu tenho aqui a Ivan Muzak, Ivanzinho aqui. Ivanzinho com esse forrozinho gostoso, esse shot tem uma retada de boa. Nome da música, Vem Ser Meu Par. Ivan Muzak. Forrozinho retada de boa, né? Do nosso amigo Ivanzinho. Ele tava aqui agorinha, né?
1: Ó. Tão de repente, contagiando toda essa gente. Leveza na.
0: Forrozinho bom, forrozinho bom.
1: Ó. Parece que a vida sorriu pra mim. 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
0: É, mas é vem concorrente forte pra música Vem Ser Meu Par. A música é Sonho de Vaqueiro da banda Carretel. Ih, rapaz, aí é meu amigo Iguinho e a Célia Santos. Qual dessas duas músicas você acha melhor, hein? Ó, a música Sonho de Vaqueiro, que é da banda Carretel, e tem a participação da Célia e, Igor, e o Igor, né, Iguinho. Agora pegou, hein? Agora pegou. Uma dessas duas músicas eu irei finalizar o programa. Se sair empate, eu toco as duas, tá bom? A música Sonho de Vaqueiro ou a música Vem Ser Meu Pado, o Ivanzinho e Vamos Aqui. Vá votando, viu? 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Vai votar na música Vem Ser Meu Par, do Ivanzinho. E vamos lá, que eu vou votar na banda Carretel. É Sonho de Vaqueiro. Vocês que sabem. 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Qual das duas músicas eu finalizo o programa? Vem Ser Meu Par. Esse é um shotzinho arretado de bom, pra dançar é bom, né? Esse aí, vamos lá, Ivanzinho aqui da rádio, né? Ele tava aqui agorinha. Pensa num cara espetacular, viu, gente? Pensa num cara espetacular. Ou você acha que a música mais bonita é a banda Carretel, o Sonho de Vaqueiro? Esse é Iguinho e a Célia Santos.
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0: Bom, quero ver. 4 horas 38 minutos. 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Esse é o último dia de programa, hein? De programa Forrozão do Falcão. Toca a música, Falco. Vamos tocar a música. Toca, toca. Cacau com leite. Vem, meu amor, é o nome da música. E aí, hein? Você vai votar na música Vem Ser Meu Par, do meu amigo Ivanzinho? Ou vai votar na banda Carretel, Tony de Vaqueiro, do Iguinho e também da

0: Aê, fazer retalho de mão, cacau com leite, cacau com leite, 4 horas 42 minutos. Você acha que esse forró aqui é bonito? Vem ser meu padre, nosso amigo Ivanzinho. Shot deu um retalho de bom, né? A leveza vendo esse shot. Eita, ó, ó.
1: Você chegou.
0: Esse shot é bom. Ó, aí você vai voltar. Ah, e vamos usar aqui, tá bom? O nome da música é Vencer Meu Pai. Agora, se você quer voltar na banda Carretel, nosso amigo Iguinho e a Célia Santos, se der empate, a gente passa as duas, tá bom? 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A França já vai ganhando de 3-1 da Noruega. 3 gols de Osman Dembélé. 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

vanzinho e van... Ih, pro pior que eu tô sem papel pra anotar aqui, né? Tô vendo voto ali já. Já tô vendo ali o voto. Ah, aqui a, é a banda Carretel, viu? Tem um papel aqui, Val? Tem. Essa aqui é... Vida de Vaqueiro, né? Ó, aqui é Banda Carretel.

0: Só vou tocar no final. Se empatar, eu toco as duas. Meu amigo, olha, meu amigo José Carlos da Fazenda Beija-Flor. Olha, Falcão, eu voto na música. Eu voto na música. Ele falou que a música mais bonita é essa aqui, ó. É um trabalho feito com muito carinho do nosso amigo Ivanzinho, né? Música Vencer Meu Passo, sai na frente. Música Vencer Meu Passo, sai na frente. Bom, vai votando, vai interagindo. Quem votou foi meu amigo José Carlos, aí da Fazenda Beija-Flor. Valeu, Zé Carlos. 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Ó, aqui, ó. Ei, só pode tocar a música toda se ganhar. Se empatar, eu toco as duas. 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A música Vencer Meu Passo sai na frente, hein? 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
0: 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São 4 horas e 50 minutos. 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Bom, mas voltando nas músicas, viu? A música Vencer Meu Pá, que é essa música aqui, Vencer Meu Pá, tá na frente, com um voto. Ou então a música. Essa música é o Forró de Retardo. Você chegou.

0: Ó, então essa música aqui, ó. Aí é da Mana Carretel, é Sonho de, é Sonho de Vaqueiro, Sonho de Vaqueiro. Deixa eu ver quem tá aqui, Falco, logo, deixa eu ver quem tá por aqui.
1: Boa tarde, Falco.
0: Oi.
1: Sueli, da Horta Comunitária.
0: Oi, Sueli.
1: Vou dar um abraço pra minha amiga Vanessa.
0: Vanessa.
1: Pra minha amiga Ana, vizinha. Eu vou voltar no shot.
0: Shot?
1: No primeiro, viu?
0: Essa aqui, o shot é aqui.
1: Eu esqueci o nome agora.
0: É porque é shot aqui, né?
1: Mas você deve ter entendido, né?
0: O entendi primeiro. Aqui, ó. Que é Ivan... Ivanzinho, vem ser meu pá, ó. Aí é um shot. Aí na frente a música Vem Ser Meu Pá do Ivanzinho. Ivanzinho aqui da FM, o cara é espetacular, viu? Jorge de Altinho.

0: Aí, Jorge de Altinho, carregado de amor, 4:55. Olha, vai voltando aí, viu? A música Venceu Meu Pai, é um shot, ó. Música do Ivanzinho aqui da sua IPL FM. Você acha que essa música é bonita? Venceu Meu Pai é o nome da música. Ou você acha que a música... Deixa eu tocar um pouquinho. Ou você acha que a música é da banda Carretel, Sonho de Vaqueiro? Que aí a música é a música de trabalho da banda, né? Figuinho é... Dá espaço a todo mundo ali, né? Aquele espaço dele ali, espetacular. Ali na estação. A música é de um pouco mais de... 2 minutos e meio. Bom, 4:56, vai voltando, vai interagindo. Se empatar, eu toco as duas. Se empatar, eu toco as duas músicas. 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Em 4:58. 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E com isso, eu estou na fina da flor da Bacaterol. Olha, quero dar um recado para vocês aqui. Foi encontrado pomadas de São Caetano falsificadas aí na região de Birataia. Vocês abram o olho, viu, gente? Vocês usando um produto falsificado. Para você não comprar uma falsificação, você vai nas farmácias de casa de produtos naturais. Comprar a pomada de São Caetano, né, original. Essas pomadas clandestinas, falsificação, é feita em fundo de quintal, gente. E aí pode ter alguma coisa aí que venha afetar a sua pele, ou até mesmo causar um câncer de pele, né? Porque a gente não sabe das procedências dessas pomadas que vocês estão comprando aí. As pessoas estão vendendo aí. Foi flagrado em Birataia, hein? Então o recado vai para toda a região, tá bom? Vá nas farmácias de casa de produtos naturais e compre a pomada de São Caetano original. Bom, falsificação é crime, hein? Falsificação é crime, tá dado um recado. Quer comprar o original? 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E casa de produtos naturais, viu? Pomada de São Caetano original. 5:00 em ponto. 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Bom, deixa eu ver quem tá por aqui. Tá ganhando a música Vencer Meu Pai, hein? A música Vencer Meu Pai tá ganhando. A música do Ivanzinho e Vamos Lá, que é essa música aí. Bom, deixa eu ver quem tá por aqui. Ó, é um shot, hein? A concorrente é Sonho de Vaqueiro. Essa é da banda Carretel. Do Igo e Célia Santos.
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0: É a música de trabalho da banda, né? Ó, vai voltando, vai interagindo. Quem tá por aqui, Falco?
2: Falcão, boa tarde.
0: Oi, boa tarde.
2: Eu voltei nessa música aí, Vencer Meu Pai.
0: Vencer Meu Pai,
2: mandando essa aqui. Mandando alô pra Loura, o esposo dela, você e um beijo pra o Renan.
0: Valeu, a música Vencer Meu Pai. Aí ganhando com 2 votos, com 3 votos na frente, hein? 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Olha, boa tarde, meu bem. Sem dúvidas algumas, meu voto vai pra música. Ele já falou o nome da música aqui, né? Essa música é perfeita. Quero mandar um alô aí pra Dona Martinha, seu Luciano, tia Alda, professora Loura, Joel, um cheiro em você. Bom, a música que a Dalila fala que é perfeita é essa aqui, ó.

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1: Ei, shotzinho que vem de mansinho, né? Eita, nós.
0: Deixa eu sentir teu abraço.
1: 5:04. Aí é Estaca Velha e Fala Mansa.
2: Estaca.
1: A hora certa. Existe a hora certa? Acho que existe, né?

0: Coisa boa é o sorte.
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0: Um abraço aí pra Jaira, príncipa dos olhos azuis. Um abraço, Jaira. Um abraço, Luana. Um abraço aí pra dona Olga. Vocês aí no... Aí no alto da subestação, né? Não é bem no alto da subestação, não. Mas um abraço pra vocês aí, viu? Um abraço aí pra mãe de Cristiano. Mãe de Cristiano, vereador também. Ela tá ouvindo a gente, tá bom? 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
2: 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Quero deixar um alô todo especial aí pra Nilzete, no Santa Rita, Fábio Andrade dos Santos, aí na Fazenda Riachão, né, que foi o nosso ganhador.
0: Foi, verdade, verdade.
2: Não veio fazer a retirada do seu?
0: Já foi!
2: Viu, Falcão?
0: Já foi!
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0: Daqui a pouco ela volta, ela falou do rapaz que não foi. Foi, olha aqui, ó.
2: Ê, Falcão,
0: aí,
2: boa
0: ó.
2: Tarde.
0: Boa tarde,
2: tá aqui com o nosso grande sortudo, nosso amigo Fábio. Veio aqui fazer a retirada do seu prêmio aqui na nossa loja. Vou passar aqui pra ele mandar
0: pronto.
2: Um alusão aí no seu programa.
3: Aí. E aí, Falcão, bom dia. Aqui é Fábio da Fazenda Riachão.
0: Aí,
3: sempre manda um alôzinho pra nós lá.
0: Viu? Tá vendo?
2: Valeu, Falcão.
0: Valeu, valeu. Passou por lá. Ó. Abraço, dona Paula. Ó. John, um abraço, John. Ele falou boa tarde pra você, John. Tá no trabalho ou tá em casa, mais quieta, hein? Tá no trabalho ou tá em casa, mais quieta, hein? Bom, vai voltar na música, vai voltar na música, Vencer Meu Par, que é a música do Ivanzinho, Ivanzinho Muzak. Shotzinho arretado, hein?

0: tocar a música toda se ganhar, tá bom? Tá ganhando. A música Sônia de Vaqueiro, da banda Carretel, do Iguinho, Iguinho e Célia Santos.
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0: Bom, depende de vocês aí, é, depende de vocês. Depende de vocês, 5 horas, 11 minutos, vá voltando, tá ganhando a música Vencer Meu Pau, no oferecimento do Adriano Chaveiro, que é chaveiro 24 horas, perdeu a chave da casa, do carro, da moto, Adriano Chaveiro é a solução, tá bom? 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França 3, é Noruega 1, só que tem um pênalti agora pra Noruega. 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
0: 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Que beleza. Ei, rapaz, Noruega acaba de perder um pênalti, perdendo de 3-1, perdeu o pênalti agora a Noruega. Bom, o goleiro defendeu, 5 horas, 13 minutos, no oferecimento do Mercado Guimarães. 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Deixa eu ver mais um voto aqui, Falco.
4: Boa tarde, Falcão.
0: Boa tarde, Alda.
4: A música mais bonita é essa primeira aí, ó, que chama
0: Vencer Meu Par. Aí, essa aqui, ó.
4: Desse homem que chama como é?
0: Vanzinho, é.
4: Tchau, um abraço.
0: Ó, não erra o nome de Vanzinho, não. Não fala pra ele, pra não mandá-lo pra você. Vai ganhando aí a música Vencer Meu Par do Ivanzinho. Solzinho gostoso, hein? 5 horas 14 minutos, 5 e 14, vai voltando, hein? Ou na música Vencer Meu Par, ou na música Sonho de Vaqueiro, que é da banda Carretel. Beleza? 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Fale que foi eu que mandei, viu? Fale com Léo Gordurinha, meu patrão, que foi eu que mandei, viu? Vai ganhando a música, vencer meu pai. Deixa eu atender aqui mais gente. É, deixa eu atender aqui mais pessoas aqui no... Quem é essa aqui, Paulo? Olha, boa tarde, coroa. Cheguei, sem dúvidas. Você não lê essa mensagem não, né? Não. Sem dúvidas, vou ficar com a música, né? Ela falou aqui, né? É, pá, pá, pá. Não vou nem falar, porque ela já fala, né? Quero mandar um alô aí pra tia Alda, professora Loura, um cheiro pro senhor. Se o que eu puder, passa a música. Menino Sem Juízo. Pra quem é essa música, Menino Sem Juízo? Ela falou que a música mais bonita, sem dúvidas. Ela falou que é essa aqui, ó. Aí é Dandara.

0: A música Vencer Meu Par do Ivanzinho. Esse cara é um cara espetacular. Eu já fiz seresta com ele. Ele já foi meu parceiro de seresta, meu amigo Ivanzinho.
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0: corpo. Ah, bom, você acha que a música Sonho de Vaqueiro da banda Carretel é melhor, hein? Vocês quem sabem. Se empatar, eu toco as duas. 5:17, essa música de trabalho da banda Carretel.
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0: Bom, vai voltando aí a Célia Santos e o Igor Pereira. É Igor Pereira, né? Igor Pereira, peço a vocês que estão mandando a mensagem, não ultrapasse o tempo. Não ultrapasse o tempo de 30 segundos, tá bom? Legal? 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Chega lá, meu bom, fale que foi eu que mandei, viu? Pode falar com meu amigo João Carlos, com os vendedores, tá bom? Shortzinho eu gosto, hein? Aí é do meu amigo Marlon, lá de Itacaré. Trio Baianada. Aí é Alegria Sem Fim.

0: Aê, Fozinha Retardo de Bom, Alegria Sem Fim, trio baianado do amigo Marlo lá de Itacaré. Um abraço aí, pessoal, lá em Taboquinhas. Lá em Taboquinhas, curtindo o forrozão do Falcão, hein? Rapaz, o Rio de Contas lá em Taboquinhas, nem parece esse rio que passa aqui, viu? Rapaz, lá tem até praia no Rio de Contas, meu irmão. Tem até praia no Rio de Contas. Olha, Marcos do Muri, todos os dias ele ouve seu programa aqui na rádio. Manda um alô pra ele. Manda um alô também pra Rosenilto, da Quesco Engenharia. Valeu, um abraço aí pra Rosenilto. Quem tá pedindo é John. Quem tá pedindo é John, né? Bom, tá perdendo a música. Tá perdendo a música da banda Carretel. Essa aqui tá perdendo, ó. Essa aqui tá perdendo, ó. Acho que o primeiro voto vem agora pra ela aqui agora, né? Sonho de Vaqueiro.
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0: Essa música tá perdendo, hein? Essa do Igor e a Célia Santos. Já tô vendo outro voto ali. A vizinha dela, a empresária dela tá ali mandando a mensagem. Assim é o segundo voto, né? Quem tá ganhando é essa aqui, ó. Mas Paulo Bento vai votar.
2: Focão, vou ficar aí com a música Arritel aí, Arritel, viu? Do nosso amigo Igor aí, Célia Santos, viu?
0: Ah, valeu. Valeu. Na hora, meu irmão, na hora.
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0: Ó, 5:23, 5:24. Vai ganhando ainda a música Vencer Meu Par. Deixa eu ver quem tá aqui, Falco, seguindo na sequência. Eu já li, não, não li essa mensagem. Olha, boa tarde, Falcão. Eu não entendi bem o último programa. É o último programa de forró, né? O último programa, a temporada de forró que a gente começa, né? A nossa temporada de forró. E o último programa de forró é hoje. Como assim? É, nossos finais de tarde sem seu programa não será os mesmos, é o Everton Castro, né? Mas é o último programa de forró, a temporada de forró acaba, viu? Valeu, meu irmão, um abraço, hein? Bom, deixa eu ver quem tá. Boa tarde, Fal, manda um alô aí pra nós aqui no Morre Sem Vela. Fio, já tô em casa, viu, Fio? Já tô em casa, seu forma de fazer lobisomem. Manda aí, forma de fazer lobisomem. Não faça isso com Fio, não. Manda um alô aí para os meninos Lucas e Cauê e também pro véi, pro véi, não fala assim com o Gideon não, rapaz. Meu voto vai pra música, ela falou que a música mais bonita hoje é essa aqui, ó. Eliane Xavier, lá do Morre Sem Vela. A música é Vencer Meu Par. A música é Vencer Meu Par do Ivanzinho. Vai colocando frente. 5:25. Valeu, LN Xavier. Continuando aqui com os nossos patrocinadores. Não, rapaz, não liga não, que quando você liga acaba atrapalhando nós aqui, viu? Manda mensagem, é só esperar que a gente manda o alô. 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Não liga não, meu filho. 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Eu dou um curtipio aqui no ar. 5:25. Quer que fosse pra ligar? Falou, olha, o número tal, liga. Eu falava assim. 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Fala que foi o que mandei. 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Deixa eu ver aqui mais pessoas participando. Deixa eu ver quem tá por aqui, Falco.
3: Boa tarde, Falcão.
0: Oi.
3: Guerreiro da Bengulessa. Meu voto é pra Ivan Nascimento.
0: Ivanzinho, viu? Né?
3: Boa tarde pra vocês aí.
0: Valeu, Ivanzinho. A música Vencer Meu Par. Uma composição linda, hoje em dia estão compondo músicas com inteligência artificial, eu nem toco aqui, né? Dizem, ah, pai, toca aí, porque a letra é minha. Aí, não, eu não toco, não. Inteligência Artificial, não toco, não. Eu, aqui eu sei que é Ivanzinho, aqui eu sei que é Banda Carretel, é Igo e a Célia, tá bom? Quem tá aqui?
4: Boa tarde, Focão. Que faz aqui é Índio Itagi.
0: Grande Índio, viu?
4: Mandar um alô pra Pomba aqui em Itagi, na Rua do Alto.
0: Eu
4: mandar um alô pra TM de lá em cima no Vinhático. E pra Gui lá em cima no Vinhático. A região de Itagi.
0: Olha, São Pedro vou estar por aí, viu? Itagi tem uma praça muito boa agora pra forró, hein? É. Mas Itagi tem uma praça muito boa pra forró. Rapaz, essa França tá uma praga mesmo, menino. Essa França é doce Dembelê. Olha, boa tarde, Falcão. Aqui é Paula. Paula Pernambucana. Meu voto vai pra Ivanzinho. Vem ser meu par. Ó, Ivanzinho com mais outro. Ivanzinho tá com moral, viu? É porque a música realmente é muito bonita. Não que a outra música é feia, viu? Mas essa música é perfeita, linda. Todas as duas músicas são bonitas, né?
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0: É aquela pessoa que chega de mansinho, assim, do nada, né? Do nada. E aí chega, vai tomando espaço. Quando chega assim, todo mundo fica desconfiado. Será? Será que ele presta? Tá? Ah, shotzinho retado. Só toca essa música se ganhar. Se empatar, eu toco as duas, tá bom? Gente, eu peço a vocês que não ultrapasse o tempo. Não ultrapasse o tempo de 30 segundos.
6: Boa tarde, Falco. Elineuza.
0: Elineuza.
6: Eu vou ficar com o Ivanzinho, viu?
0: Aí,
6: vem ser meu par, tá bom?
0: A música é bonita, vem ser meu par. Mais um voto. Valeu, Elineuza. 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Toca a música, Falco. Não, toca essa aqui, peraí. 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
0: Bom, sorteio amanhã, hein? 27 de junho. É, mas era pra ser no outro mês, aí pegava os mais jogos da Copa, né? É, mas vai ser amanhã, né? Hoje é o quê? 26, amanhã é 27. 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

0: 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Rapaz, vai pra praia, rapaz. Vai descansar, vai pra praia. Pega uma viagem aí pra Europa, rapaz. Vai assistir o jogo da Copa. Aí, esse jogo da Copa, tu vai gastar teu dinheiro todo, viu, Paulo? Porque o ingresso pra final aí vai custar até R$ 50 mil pra final, viu? É, até R$ 50 mil. 5:36, vai ganhando a música Vencer Meu Pá. 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
0: 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É, 5:38. 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
0: Essa é a original, essa a gente garante, viu? Essa eu garanto, tá bom? 5:39. 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
0: Esse é espetacular, viu? 5:40. 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Olha, 5:40. 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Essa aqui vai ser volta pra Banda Carretel, quer ver? Olha, boa tarde, Falcão. E todos os ouvintes, eu vou votar na Banda Carretel. Helenise Brandão. Ah, tá vendo? Já sabia que ela ia votar. Porque ela, onde você vai, que tu vai tocar longe, ela tá colada ali. Ela tá colada. Ó, Ney Rico.
4: Eu queria possuir.
0: Bom, vai perdendo aí a música Sonho de Vaqueiro da Banda Carretel. Olha, boa tarde, meu líder. Estamos aqui na escuta, hein? Eu tô na barbearia, né? Deixando o povo alinhado pra curtir o São Pedro e ligado no seu programa. Ney Rico! Grande Ney empresário, viu? Grande Ney Rico, um abraço, Ney. Um abraço aí pra todos vocês que tá dando um grau no visual. Um grau no visual. Esse aqui, rapaz, não manda. É isso aqui, Falco.
5: Boa tarde, Falco.
0: Boa tarde.
5: Aqui é Tadeu do Queijo.
0: Ó, Tadeu aí, ó.
5: O Falco, meu voto aí também é pra música Vencer Meu Pai.
0: Do Ivanzinho?
5: Nascimento aí, viu?
0: Rapaz, Tadeu,
5: o quê? Falco, oi. Depois que tu divulgou aquilo lá de Kiki o Jegão, que o Diegão parou de dormir na rua.
0: É, né?
5: A mulher desceu a peia. Bicho, parou.
0: Tá dormindo.
5: Passou
0: mais.
5: Passou São João todo em casa, rapaz.
0: Ah, rapaz, pensei que tava dormindo
5: beleza,
0: mais você.
5: Uma maravilha, quieto.
0: Pensei que tava dormindo agora mais você, rapaz. Ah, não, de repente tem que ter... Não, Kiki Jegão, dorme aqui, porque, né? Não pode deixar um amigo dormir no frio, não, né? Pode pegar uma bronquite, né?
6: Boa tarde,
0: oi,
6: Márcia, meu voto é para Ivanzinho.
0: Ai, Ivanzinho, esse Ivanzinho tem moral.
6: Eu dei um bom fim de semana para todos nós.
0: Mas esse Ivanzinho boa tem moral, viu? Já vi que esse Ivanzinho tem moral, viu? Esse, valeu, Márcia. Já pegou o negócio na cara de higiene? Já pegou o negócio na cara de higiene?
7: Boa tarde,
0: boa tarde.
7: Eu volto na música Vencer Meu Pai, Fábio, Fábio na Nova Esperança, município de Baitá. Para me mandar um alô aí para todos os ouvintes de AZ para não esquecer.
0: Valeu, a música Vencer Meu Pai. É, dificilmente a música Vencer Meu Pai do amigo Ivanzinho perde, viu? Dificilmente. Deixa eu ver quem tá por aqui, Falco.
8: Boa tarde, Falcão. Boa tarde. Aqui é Quinha de Pitupá.
0: Minha terra.
8: Eu vou ficar aí com a música Vencer Meu Pai.
0: Ó, oh, Vencer Meu Pai. Rapaz, o professor aí, esqueci o nome do professor aí de Pitupá. É, aí, ele fica aí pra quem vai pra Ibicuí aí, rapaz. Esqueci o nome do professor. Tem meu amigo Gelé. Ó, oh, Gelé, há tanto tempo que eu fui. Eu trabalhei muito tempo em Pitupá, hein, fazendo leitura da energia. É, entregando talão de luz, tanto em Pitupá quanto na zona rural. Andei muito em Pitupá aí, lá na década de 90, né? No tempo do finado AP, tempo do finado AP. João Paulo Velho. É, o vaqueiro João Paulo Velho. Ei, rapaz, andei muito aí. Tinha um rapaz aí por nome Benício. Não sei se ele tá vivo ainda, Benício. Ele tirava leite lá na fazenda, né? E eu todos os dias de manhã ia levar os baldes, ia buscar o leite, né? Benício saía de Pitupá e andando mata dentro, mas desconfiava que Benício vira lobisomem. Tu é doido.
9: Boa tarde, meu amigo.
0: Ô, meu irmão.
9: Eu vou ficar com o Ivan Nascimento.
0: Ivanzinho Nascimento, a Paraná. Música Vencer Meu Pai. Vencer Meu Pai. Paraná.
9: O do Ivan Nascimento.
0: É um shortzinho retado, né? Valeu, meu irmão. Deixa eu ver quem tá por aqui. Olha. É, deixa eu dar uma olhada aqui. Tira a música aqui, Falcão. Coloca a trilha. Olha, Falcão. Pra fechar com chave de ouro. Uma música da banda de Itagi. Qual banda de Itagi, hein? Eu voto em Ivanzinho. Ivanzinho, qual a música de Itagi? Você tem que me falar com a banda de Itagi aí, né? Eu sei lá. É uma banda de reggae lá. É uma banda de reggae, rapaz. Eu conheci essa rapaziada da banda de reggae lá de Itagi. Aí, boa banda de reggae ali, sim. Um abraço aí pra essa rapaziada aí.
10: Falcão, como que você está?
0: Eu vou morar em Itagi, eu tô bem.
10: Sou Antônia, aqui da subida da Embasa. O meu voto é pra Vanzinho.
0: Ó, não erra o nome de Vanzinho não, viu? Você não fala com
10: ele. Manda um alô pra Dilza e minha irmã e minha mãe Odete em Borbezento.
0: Legal, se você errar o nome de Vanzinho, você vai ver, eu vou lá pra ele, viu? Ora.
11: Tá tocando, meu pai.
0: Aí, ó.
11: Pô, Falcão, e aí? Chanta a música pra mim aí, Falcão, daqui. Chanta uma boba aí, meu cavaleiro. Tô no bateu de canto, de mulher.
0: Rapaz, você tem uma cerveja.
11: Tô de boa, Falcão.
0: Tá de boa.
11: Tô de boa. Pra cachorro.
0: É sexta-feira,
11: meu bom. O meu nome é cachorro de raça, é nóis.
0: É sexta-feira, meu bom. É sexta-feira, dia de tomar uma, esquecer do trabalho. Eu trabalho amanhã ainda. Olha, boa tarde, Falcão. Aqui é Adélio. Eu também estou ligado no seu programa aqui na Fazenda Cachoeira Bonita. Ô, Adélio, se tiver um, um,

0: Pelo gelo.
1: Então é doido.
0: Mas tá bom. Vamos que vamos.
1: Valeu, vou nada. 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
3: Comecei a gostar. Opa, manda aí uma Luiz Gonzaga aí, qualquer um,
1: Gonzaga, né?
3: Aqui pra Paraíba, da Canoa Virada.
1: Paraíba.

0: sofrer.
1: Aí, Dorival Dantas, e amanhã começa São Pedro de Piauí, hein? Ô, oh, rapaz.
0: Tome show!
1: Eu não gostei de colocar os artistas da terra pra abrir a festa. Mas pode ter certeza que vai circular um bocado de gente. Olha, cantor de Piauí, é, canta com a praça sem ninguém, a praça vazia. Ô, oh, gente, não coloca uma atração da cidade pra abrir às 7 horas. Quem vai estar na festa às 7 horas? Quem vai aguentar chegar às 7 horas pra dar 3 horas tá lá ainda, né? Na próxima vez, olha com carinho isso aí, viu? Pode ter certeza que vai circular um bocado de vídeo, tá? Olha, cantor de Piauí, canta, cantor da cidade canta com a praça vazia, claro. Ninguém vai pra festa às 7 horas, né? Não faz isso não, com os artistas da terra. Meu amigo Andinho Brito, só se mudou alguma coisa aí, ficou de mudar, né? Mas 8 atrações, tem que começar mesmo, não tem jeito, né? Olhe com mais carinho, com mais atenção aí, viu? É, com... Quando não bota pra abrir a festa, coloca pra fechar. A de manhã cedo. Olhe com carinho isso aí, viu? E essa quem pediu foi Dandara.

E assim a gente vai finalizando a nossa temporada de forró. Obrigado aí pela audiência de todos vocês, sempre participando do programa, viu? Até o próximo ano, se o bom Deus permitir, com forró, viu, gente? Com forró. Mas quinta-feira, segunda-feira o programa continua normalmente, beleza? Bom, ganhou a música Vencer Meu Pardo, Ivanzinho. Todas as duas músicas são bonitas, tá bom? Mas o povo escolheu. Quem mandou? Tadeu do queijo? Tadeu retado. Tadeu mandou um queijo aqui agora, eu te falar, viu? Ele participou aqui no estande, viu? Tadeu! O negócio já chegou aqui já, viu? Pega! Esse Tadeu. Agora eu fiquei assim, parmo. Viu? Palavra é paz. Pra depois, rapaz, Falcão tá falando errado. O que tem de gente pra se importar com a vida dos outros não tá no gibi. Tô indo embora mesmo no coração. Vem agora o programa Cidade Modelo com Nailton Borges. Até a próxima semana, se o modelo assim permitir. Tchau, tchau, gente!

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1: Tá aí, agora são 18 horas na nossa querida cidade de Ipiaú, chegando Cidade Modelo na noite desta sexta-feira, 26 de junho de 2026, chegando para deixar você muito bem informada. Vem aí o São Pedro de Ipiaú 2026 e você vem para essa cidade linda, acolhedora e cheia de tradição, terra de um povo hospitaleiro, de cultura rica e de festas que encantam moradores e visitantes. Aqui, cada sorriso faz você se sentir em casa. Seja bem-vindo ao melhor São Pedro da Bahia. Ipiaú espera por você de braços abertos. Chegando Cidade Modelo na noite desta sexta-feira. Para deixar você muito bem informado, vem aí o melhor São Pedro da Bahia chegando neste sábado. Venha pra cá.
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1: E chegando Cidade Modelo, abraçando você, comemorando aniversário nesta sexta-feira, recebendo as homenagens de toda a produção do Cidade Modelo. Quem está comemorando aniversário hoje é nossa amiga Sunelma Calhau. Alô, Sunelma, um abraço para você, comemorando aniversário, trabalhando muito, fazendo a decoração da Praça de Eventos Álvaro Jardim para o melhor São Pedro da Bahia. Sunelma, um abraço para você. Praça está lindíssima, esperando pela população de Ipiaú e também de toda a região. Quem está comemorando aniversário hoje também é Leila Oliveira. Alô, Leila, um abraço para você, um abraço de toda a produção do programa Cidade Modelo, Sunelma Calhau e Leila Oliveira comemorando aniversário nesta sexta-feira, recebendo as homenagens de toda a produção do Cidade Modelo. Tá chegando o São Pedro de Ipiaú. Aproveitar e mandar um abraço para todos vocês ouvindo Cidade Modelo na noite desta sexta-feira. Você do distrito de Córrego de Pedras, na Fazenda do Povo, em toda a zona rural, em todos os bairros da cidade. Você também das cidades vizinhas ouvindo o programa Cidade Modelo. Sunelma, um abraço. Leila Oliveira também, um abraço para você. Tá aí, Piauí, essa cidade linda, acolhedora e cheia de tradição, terra de um povo hospitaleiro, de cultura rica e de festas que encantam moradores e visitantes. Aqui, cada sorriso faz você se sentir em casa. Seja bem-vindo ao melhor São Pedro da Bahia. E Piauí espera por você, começando amanhã na Praça de Eventos Álvaro Jardins. E nós vamos trazer os detalhes dessa festa para você. Todo o planejamento do São Pedro de Ipiaú foi construído com responsabilidade e em estrita observância às determinações dos órgãos de fiscalização e controle. A gestão municipal tem o compromisso de garantir que cada etapa do processo seja conduzida com legalidade, transparência e respeito ao dinheiro público. Os recursos próprios destinados à realização da festa seguem os procedimentos legais, com processos administrativos, publicações oficiais e mecanismos de controle que asseguram a correta aplicação dos recursos. O objetivo é proporcionar um grande evento para a população, fortalecendo a cultura e a economia local, sem abrir mão da responsabilidade fiscal e da transparência na gestão pública. Doutora Isabelle, daqui a pouquinho estará trazendo para a gente tudo o que foi feito para que a população de Ipê, os turistas, pudessem ter o melhor São Pedro da Bahia na Praça de Eventos Álvaro Jardim. Hoje, uma entrevista especial com a procuradora do município de Ipiaú, doutora Isabelle Araújo, trazendo todos os detalhes de construção, de planejamento do São Pedro de Ipiaú 2026. Porque juntos, mais juntos, por uma cidade modelo.

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1: Abraçando nossos amigos, ouvindo a gente, Luzival, um abraço para você acompanhando o programa Cidade Modelo. Quem está ouvindo a gente também é o nosso amigo Gazo Ferreiro, um abraço, viu, Gazo? Felicidade para você acompanhando o programa Cidade Modelo. Todos vocês ouvindo a gente, um abraço. Ó, gente, começando amanhã, o maior São Pedro da Bahia, começando às 19 horas com Andinho Brito, e depois às 20 horas tem Carol Souza e Adriano Rios, às 21 horas tem Netinho Cabral, às 22 horas tem Tarcísio do Acordeon, às 23 horas e 30 minutos tem Rafinha, o Bom de Verdade, 1 hora da madrugada tem Mestrinho, às 2 horas e 30 minutos Toque 10, às 4 horas da manhã, lá no final da noite, tem Cal Love Hits, e isto amanhã, dia 27. Já dia 28, começando às 16 horas, Festival de Quadrilha, domingo, às 16 horas, dia 28, Festival de Quadrilha. Às 18 horas tem Juninho Show, às 19 horas tem Dudu Ferreira, às 20 horas e 30 minutos tem Banda Carretel, às 22 horas tem Neto Brito, 23 e 30 Magníficos. 1 hora da madrugada tem Léo Foguete, 2h30 tem João Gomes e às 4 horas da manhã tem Larissa Souza. E no dia 29, segunda-feira, às 19 horas tem Davidson Machado, às 20 horas tem Cupim de Ferro, às 21 horas tem Dorgival Dantas, às 23h30 tem Telzinho. Meia-noite, 0 hora, tem Pablo. Tô esperado por todos. 1h30, Heitor Costa. 3 da madrugada, tem Cacau com Leite. Tudo isso no melhor São Pedro da Bahia, começando amanhã. Todos nós sabemos que para fazer uma festa dessa, é necessário que os profissionais se unam e procure trabalhar com muita segurança, muito trabalho, muita dedicação, muito compromisso para a realização de um grande evento. Quem traz esses detalhes para a gente e fala também dos órgãos fiscalizadores, da transparência e do cuidado com os recursos públicos é a procuradora do município de Piauí, doutora Isabelle Araújo. Procuradora, muito boa noite.
2: Boa noite, Nailton Borges, boa noite a toda a população de Piauí. Estamos nos preparativos para o São Pedro de Piauí 2026, esse grande São Pedro, o maior São Pedro da Bahia. E a Prefeitura de Piauí, com toda a equipe, vem empreendendo esforços sobre a liderança da prefeita Larissa Dias, para que o São Pedro atenda a população com todo conforto, com toda segurança. Estamos trabalhando incessantemente de acordo com a legalidade, com a transparência. Recebemos o selo de transparência do Ministério Público, Nailton, tratando com o diálogo entre município, prefeitura e Ministério Público. A Procuradoria vem tratando com a promotora de Piauí, doutora Caroline, com as promotoras de Salvador, com o Compor. Conseguimos, através desse diálogo, que todas as bandas que vêm para Piauí negociassem com o órgão Compor, que é um setor do Ministério Público lá em Salvador, que estava fazendo acordos, que estava negociando com as bandas e reduzindo valores. E em Piauí nós fizemos esse trabalho, nós conseguimos, graças a Deus, não tivemos nenhuma suspensão de bandas, como nós vimos vários municípios na Bahia. Houveram várias determinações, recomendações de suspensão de bandas pelo Ministério Público, pelo TCM. E em Piauí, graças a Deus, em 2026, vamos chegando ao São Pedro sem nenhuma determinação desse tipo, sem nenhuma suspensão de bandas. Conseguimos, através do diálogo, conversar com o Ministério Público de Piauí, conversar com o Ministério Público de Salvador, com o Compor, as promotoras muito acessíveis ao diálogo, E conversamos também com as bandas que entraram em diálogo, reduziram valores e através desses termos de adesão, de acordo com o Ministério Público, estamos tendo êxito no sentido do Ministério Público aceitar os valores propostos para Ipiaú. Então as propostas foram, algumas foram modificadas, outras mantidas porque há justificativa das bandas que tenham ganhado prêmios, Grammy, etc. Então isso é muito importante, mostra o compromisso do município também com a economicidade, o compromisso do município e da prefeitura em estar fazendo São Pedro, que há gasto, claro, há um investimento, obviamente, mas esse investimento a gente tenta que seja o menor possível. No momento que a gente consegue reduzir os valores das bandas, junto com o Ministério Público, a gente está trazendo a economicidade para o município, para a prefeitura de Piauí. Além disso, a prefeita Larissa conseguiu também várias emendas com os deputados, e essas emendas ultrapassam o valor de 3 milhões e meio, aproximadamente. Então, esse valor também faz com que o São Pedro de Piauí esteja mais econômico neste ano. O gasto é menor, porque 3 milhões e meio, é bom esclarecer a população, ficar bem claro que esse recurso é uma verba específica da cultura, não poderia ser gasto em outra fonte, em nenhuma outra área. Tem que ser gasto realmente, veio, ele é específico da cultura, então é para pagamento de bandas, mas isso ajuda, é uma despesa menos para o município e proporciona ao município poder trazer grandes atrações, como temos Pablo, temos João Gomes, temos Toque 10, etc. Então, estamos também mandando todos os contratos, todos os processos para o Ministério Público, como sempre fizemos. A Procuradoria vem trabalhando firmemente nesse sentido, com a ajuda de todos os outros setores dedicados e empenhados para que tudo saia de acordo com a legalidade, com a transparência, e possamos, se Deus quiser, ter um São Pedro maravilhoso. Vamos trazer também a coleta seletiva, mais uma vez, na Ailton. Coleta seletiva, vamos ter 12 catadores que receberão o pagamento de uma bolsa pelo município. A prefeitura pagará por diária para esses catadores que vão estar lá trabalhando. O produto que eles catarem, eles vendem. Também um trabalho em conjunto com a Defensoria Pública, com o Ministério Público, e o município abraça essa causa, fornece toda a estrutura para os catadores, local para descanso, alimentação, jantar, lanche, local para eles descansarem, com sala climatizada, local para guardarem o objeto que eles catam, banheiros específicos para eles no local que eles se acomodam. Então, assim, realmente é um incentivo também para que essas pessoas tenham uma renda. Além disso, nós já temos as barracas que são tradicionalmente em Piauí gratuitas, né? O município arca também com todo esse custo. Os barraqueiros, as pessoas chegam lá para colocar só seus produtos, mas já está a barraca pronta, ornamentada, com instalação elétrica. É mais um benefício também para que os pequenos comerciantes possam ter uma renda extra nesse período de São Pedro. Nós já fizemos pesquisas todos os anos e vamos fazer esse ano novamente. Uma pesquisa que constatou que a cada R$1 investido pelo município de Piauí, retorna mais de R$4 para o município de retorno, né? E aí nós temos aí pousadas lotadas, restaurantes, lojas com certeza de vestuário, de calçados, vendem mais, dentre vários outros segmentos, né? Bebidas, etc. A prefeitura também com total apoio, parceria com a Polícia Militar, Polícia Civil, DPT, teremos então Departamento de Polícia Técnica, Polícia Militar, Polícia Civil, Corpo de Bombeiros, Posto de Atendimento de Saúde Emergencial ali, tudo no circuito do São Pedro para que garanta a segurança para as pessoas que vão estar curtindo o maior São Pedro da Bahia.
1: Secretária, conversando com a Secretaria de Saúde do município de Piauí, a secretária Keila Maia, ela adianta que a vigilância sanitária pudesse fazer recomendações para todos aqueles que vão comercializar os produtos. Isso é bastante significativo para a saúde do município de Piauí.
2: Sim, sim. Nós abrimos um chamamento público, um credenciamento das barracas, e as pessoas que foram credenciadas participaram de um curso na Ailton, promovido pela Prefeitura de Piauí. E também a Vigilância Sanitária vai estar atuando, fiscalizando, já houveram as orientações, e a Vigilância Sanitária vai estar fiscalizando essas barracas para que tratem de acordo com as normas de Vigilância Sanitária.
1: Secretária, há pouco instante a senhora falou que houve um bom diálogo com os órgãos fiscalizadores. O que significa esse bom diálogo para a transparência do recurso público?
2: Então, Nailton, os órgãos fiscalizadores, eles estão também, de uma certa forma, em parceria com os municípios, não só com o Impiaú, mas com os municípios. Tanto é que houve uma junção do TCM, do Ministério Público, CAOPAN e COMPOR, são setores do Ministério Público em Salvador, para auxiliar os municípios, principalmente nessa situação de bandas. Nós já temos em Piauí, há alguns anos, já vem sendo feita a fiscalização pelo Ministério Público na parte de estrutura, iluminação, som, decoração, todos os contratos são fiscalizados. Vêm equipes de Salvador, dois engenheiros civis, juntamente com a promotora, acompanham o primeiro dia antes de começar e o dia seguinte, o segundo dia de festa. Durante o dia todo, a Procuradoria estará acompanhando o final da montagem na praça e o Ministério Público vai estar lá fiscalizando através desses técnicos que fiscalizam o contrato, quantitativos, metragens. Eles fiscalizam como sempre fizeram e o município sempre dá esse apoio. Nós estamos em diálogo porque eu acho que o diálogo é tudo, é uma construção, na verdade, uma parceria que constrói o melhor para o município. E aí a vantajosidade, a economicidade sempre vem em primeiro lugar, porque o município quer ter economia, o Ministério Público também quer que os recursos públicos sejam bem aplicados. Então, assim como acontece a parte de estrutura há muitos anos, esse ano também o Ministério Público inovou na fiscalização das bandas. E aí não era só os municípios, precisava também ter conversa e diálogo entre o Ministério Público com as próprias bandas. E houve uma promotora chamada doutora Milena lá no Compor, em Salvador. Ela esteve muito à disposição, doutora Rita Tourinho também, doutora Milena, doutora Rita Tourinho, doutora Caroline aqui em Piauí. Fizemos reuniões, enfim, estivemos sempre em contato para que essas bandas que vão tocar em Piauí estivessem fazendo acordo, termo de adesão, a redução de valores junto ao Ministério Público e conseguimos isso, graças a Deus.
1: Secretário, então, com todas essas determinações sendo atendidas, nós teremos uma festa com segurança e teremos também o recurso público sendo preservado.
2: A prefeita Larissa, assim como através da Procuradoria, assim como o Ministério Público e todos os órgãos buscaram ao máximo reduzir custos. E agora é a hora de oferecer segurança e qualidade às pessoas que vêm aproveitar o São Pedro, vêm curtir o São Pedro. A praça está quase pronta. Publicamos um decreto sobre a proibição de vidro, como sempre teve. Então, nem pode comercializar, levar nenhuma bebida que esteja em garrafas de vidro. É proibido vidro nas imediações do São Pedro. Já está publicado o decreto no Diário Oficial do município. E também proibido cooler. Não pode entrar no circuito de São Pedro com cooler, e foi uma proibição da Polícia Militar, e nós respeitamos porque eles precisam fiscalizar, o cooler pode, como o Major falou, pode entrar com algum objeto dentro, etc. Então é mais complexo para a Polícia Militar fiscalizar. Então o Major proibiu, a prefeita acatou, porque preservamos pela segurança, assim como estarão lá os órgãos de segurança na festa, também com as estruturas custeadas pelo município, as estruturas físicas de instalação no circuito, para que estejam lá a Polícia Militar, a Polícia Civil, DPT e Corpo de Bombeiros, tudo para que possam ofertar segurança para as pessoas que vão curtir. E que vão todos em paz, para que a alegria reine no São Pedro de Piauí.
1: 2930, ponto facultativo no município de Piauí.
2: Sim, 2930, ponto facultativo. Ontem mesmo trabalhamos até 9h30 da noite para que todos os contratos sejam finalizados, todos os processos administrativos finalizados, enviados para o Ministério Público, de acordo com a transparência. Então a gente está trabalhando incessantemente. 29 é jogo também da Copa do Brasil, 14 horas. De toda forma, os órgãos federais e estaduais só vão trabalhar de 8 às 11. O município de Piauí vai ser ponto facultativo no dia 29 e no dia 30.
1: Secretária, parabéns pelos trabalhos realizados, garantia de transparência e, acima de tudo, respeito e compromisso para com o recurso público do município de Piauí.
2: E é isso, Nailton. Nós estamos, junto com a prefeita Larissa, uma gestão que vem buscando a maior economicidade possível ao município, mas que quer também incentivar o comércio, que quer incentivar a economia de Piauí, o crescimento da economia. O São Pedro de Piauí é um dos fatores de crescimento da economia, onde pessoas vão ter uma renda extra, vão ter uma renda maior nesse período. Nós tivemos aí o comércio, que passou o mês de junho todo ornamentado, né, que foi também um compromisso de Larissa desde o ano passado. Então, nós estamos realmente cumprindo com o nosso compromisso e na torcida para que a economia local seja aquecida. A cidade já está cheia, os bares já estão cheios, lotados, e se Deus quiser, a economia estará bem aquecida nesse período. E vamos todos torcer que seja um São Pedro de sucesso mais uma vez.
1: Secretário, muitíssimo obrigado.
2: Obrigado a todos e viva o São Pedro. Venham todos para o São Pedro de Piauí.
1: Tá aí. Explicações fundamentais para que possamos entender de tudo aquilo que é feito com muita seriedade para uma festa grandiosa, uma festa que vai receber inúmeros turistas de todo o Brasil nos dias 27, 28 e também no dia 29. Antes da música, das luzes e da festa, existe muito trabalho, planejamento e dedicação. São dezenas de profissionais que, nos bastidores, dão o seu melhor para que tudo aconteça com organização, segurança e carinho. Cada detalhe é pensado por pessoas que trabalham incansavelmente para fazer do nosso São Pedro o melhor da Bahia. Valorize quem faz essa festa acontecer. O sucesso do nosso São Pedro é resultado de muitas mãos e de um grande trabalho em equipe. Larissa Dias, prefeita de Piauí. Vem aí, começando amanhã, dia 27, o melhor São Pedro da Bahia. Vem pra cá!

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1: Agora é só esperar o momento para começar, certamente que tem muita gente da região da Bahia, de todo o Brasil, esperando para amanhã o melhor São Pedro da Bahia. Já tem muita gente de fora na cidade ocupando as pousadas, os hotéis, ocupando também os espaços nos barzinhos aí da cidade, já curtindo, já nos preparativos, em toda a expectativa para o São Pedro de Piauí. A diretoria de comunicação do nosso município já está prontinha para levar tudo que vai acontecer no São Pedro de Piauí para você que vai ficar em casa, para você que vai acompanhar nas redes sociais. Nós temos Ilana, nós temos Gabriel, nós teremos Marcelo Silva, o diretor de comunicação, para fazer tudo e levar tudo com muito carinho, com muita dedicação, com muita organização, com muito respeito, com muita transparência para você que vai acompanhar o melhor São Pedro da Bahia. Nós teremos transmissão ao vivo ali da Praça de Eventos Álvaro Jardim. Certamente que vários influencers estarão lá também, emissoras de rádio de Piauí, de toda a região, cobrindo o melhor São Pedro da Bahia nos dias 27, 28 e dia 29. Nós estaremos por lá, esperando por você e torcendo para que seja uma festa com muita alegria, com muita paz e muito respeito para com a Polícia Militar, Corpo de Bombeiro e para todos aqueles que estão trabalhando para levar o melhor para você. Então vem aí o melhor São Pedro da Bahia, dias 27, 28 e 29, na Praça de Eventos Álvaro Jardim, Prefeitura de Piauí, Larissa Dias, prefeita, esperando por você. Gente, um abraço, volto segunda-feira a partir das 18 horas no Cidade Modelo. Que todos nós possamos ter uma noite e um final de semana na presença de Deus.

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2: Boa noite. Está começando mais uma edição do programa Cristo Satisfaz. Na apresentação, irmão Lourival Machado, que a graça e a paz do Senhor seja com todos. Amém. Quero deixar um versículo da palavra de Deus que está no livro de 1 João, capítulo 4, versículo 16, que diz assim: assim conhecemos o amor que Deus tem por nós e confiamos nesse amor. Deus é amor, todo aquele que permanece no amor permanece em Deus e Deus nele. Que Deus nessa noite abençoe você e a sua família, e você que está sintonizado no programa Cristo Satisfaz, Rádio Ipiaú FM 91,1. Obrigado pela audiência, mas não desligue o seu rádio, porque Deus tem uma palavra para você nessa noite. Mas nós vamos falar com Deus agora, através da oração. Santo Eterno Deus, nosso Pai que estás nos céus, santificado és o teu nome, Senhor. Neste momento, nós te louvamos e te adoramos na beleza da tua santidade. E queremos te agradecer por mais um dia concedido na tua presença, por mais um programa, ó Deus, que o Senhor nos autoriza a fazer para anunciar o teu santo nome a toda criatura. Por isso, ó Deus, obrigado por tudo. Agora nós colocamos nas tuas santas mãos os nossos queridos ouvintes, ó Pai, que estão sintonizados no programa. Por isso, ó Deus, orienta, abençoe, leva esperança, fé a cada lar, Senhor, a cada pessoa que nesse momento precisa deste apoio, precisa dessa palavra de salvação. Por isso, ó Deus, obrigado por tudo. Esta é a nossa oração que nós te pedimos e agradecemos em nome de Jesus.

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4: João capítulo 10, versículo 27. As minhas ovelhas ouvem a minha voz, e eu as conheço, e elas me seguem. João capítulo 10, versículo 27.
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Hoje, sexta-feira, 26 de junho, está aniversariando o irmão Arthur Nascimento Souza e a irmã Sunelma Santana Calhau. A esse irmão e irmã, que Deus continue te abençoando e que essa data se repita por muitos e muitos anos. Parabéns, feliz aniversário. Mas eu quero aproveitar o ensejo para mandar os alôs para os nossos ouvintes. Para o irmão Antônio Nascimento da Silva, aí na Fazenda do Povo, município de Ipiaú. Levi Ferreira Mendes, a irmã Belonil, também na Fazenda Belonil. Elinalvo Bonfinha e a irmã Rosilda, no assentamento Coroa Verde, município de Barra do Rocha. Vivaldo José e a irmã Edileuza. Miúdo e Maria Bonita, aí na região dos Matias, município de Ubatã. Adjaci Almeida, conhecido como Irmã Deja, e seu esposo Tonico, aí na rua Carlos Borges de Souza. Eli Fernandes e a irmã Leda, na rua Jaldo Reis. A professora Célia Cardinha, aí na rua Nações Unidas. Cosme Vigilina, Joel e Maria Ferreira, na Fazenda Água Vermelha, município de Ipiaú. A esses irmãos e amigos, que Deus continue abençoando e que essa próxima canção é para você, aniversariante e ouvinte do programa Cristo Satisfaz. Arrebatou.

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1: Dezoito horas e 47 minutos, neste momento, nós vamos ler a palavra de Deus que está no livro de 1 Reis, capítulo 19, versículo 19, que diz assim: Partiu, pois, Elias dali e achou a Eliseu, filho de Safate, que andava lavrando com 12 juntas de bois diante dele. Ele estava com o Duodé, com a duodécima, e Elias passou por ele e lançou o seu manto sobre ele. Nós vamos ficar só com essa última parte que diz assim: Elias passou por ele e lançou o seu manto sobre ele. Que Deus nessa noite nos abençoe. Mas, meus queridos ouvintes, um dos maiores profetas da Bíblia foi Elias, que usava um manto em vários milagres que foram operados por Deus através dele e do profeta Eliseu, marcando momentos importantes com significado, né, relevante para a obra do Senhor. Então, o que era o manto no tempo do profeta Elias? O manto era uma capa usada para se proteger do sol e do frio. No caso do profeta Elias, seu manto é usado como sinal visível de sua vocação, autoridade espiritual e responsabilidade diante de Deus, representando sua missão profética em Israel. Vamos refletir sobre os textos que apresentam o manto do profeta Elias e descobrir algumas lições para as nossas vidas práticas. Primeiro, o manto como sinal de reverência.

reverente. O gesto mostra que o profeta reconhece sua pequenez diante da santidade do Senhor e nos ensina que antes de Deus nos usar, Ele nos chama à intimidade e reverência. O manto no rosto nos lembra que precisamos ouvir a voz de Deus com respeito, silêncio e sensibilidade espiritual. O segundo exemplo é o manto como chamado e transferência. 1 Reis 19:19 foi o versículo chave que acabamos de ler. Elias saiu dali e encontrou Eliseu, filho de Safate, que estava lavrando com 10 juntas de bois diante dele. Ele estava com a 12ª junta. Elias passou por ele e lançou o seu manto sobre ele. Após sua experiência com Deus no Monte Horeb, o profeta Elias lança o manto sobre Eliseu e chama para o ministério profético. Então, este ato simboliza convocação divina, não humana. O manto é um sinal visível de que Eliseu foi escolhido para suceder Elias, representando responsabilidade, autoridade e compromisso. Eliseu entende que sua vida mudaria para sempre e aceita o chamado. Quando Elias lança o manto sobre Eliseu, ele está dizendo: Deus está te chamando para continuar a obra que ele começou em mim, transmitindo a responsabilidade, pois Eliseu deveria assumir o peso do ministério. Né? Também significa uma ruptura com o passado, porque Eliseu deixa tudo para seguir o chamado e marca o início de uma nova jornada. Quando Deus chama alguém, dá direção, propósito e capacidade para cumprir a missão. O terceiro exemplo é o manto como instrumento de poder. Então, 2 Reis 2:8, então Elias pegou seu manto, enrolou-o e bateu com ele nas águas, os quais se dividiram para os dois lados e ambos passaram em seco. Elias enrolou o manto e fere as águas do Jordão. E neste momento, o seu manto se torna um símbolo do poder de Deus operando através do profeta. Então, o milagre confirma que Elias não age por si mesmo, mas como porta-voz do Altíssimo, mostrando que a autoridade espiritual não é teatral, ela produz resultados reais. O manto nos lembra que o poder não está no objeto, tecido, mas no Deus que unge e envia, legitimando o chamado. Este ato confirma que Eliseu agora é o profeta escolhido. O manto é continuidade, não substituição. O quarto exemplo é que o manto como herança espiritual. 2 Reis 2:13, então levantou o manto de Elias, que havia caído, e voltou para a margem do Jordão. Eliseu pegou o manto que caiu de Elias quando foi arrebatado ao céu. O manto era ferramenta de Elias, que ao cair indica que a obra continua. Mesmo quando o servo parte, Eliseu não toma o manto por ambição. Ele o recebe como herança divina. Representa a continuidade da missão e a fidelidade de Deus em cada geração. Elias não recebeu apenas o manto, recebeu porção dobrada do Espírito profético, mostrando que Deus sempre amplia a sua obra. Meu irmão, o manto ensina que Deus sempre prepara sucessores. A obra é maior que o obreiro e Deus sempre levanta alguém para continuar sua obra. O quinto exemplo é que o manto como confirmação pública. 2 Reis 2:14, pegou o manto de Elias, que havia caído, bateu com ele nas águas e disse: onde está o Senhor, Deus de Elias?
Quando ele bateu nas águas, elas se dividiram para os dois lados.

Acaso e Elias passou. Eliseu fere o Jordão e pergunta: onde está o Senhor Deus de Elias? Repete o milagre de abrir o rio, mostrando que a mesma unção agora repousa sobre ele. O manto confirma diante dos outros profetas que Eliseu é o novo líder espiritual. E a pergunta de Eliseu não é dúvida, mas uma invocação. Ele chama o Deus que agiu antes para agir novamente. O mesmo poder que atuou em Elias através do manto agora atua sobre Eliseu, e mostrando que Deus confirma aquele que chama para sua obra, não apenas em secreto, mas também diante das pessoas. Meu irmão, minha irmã, queridos ouvintes, precisamos servir ao Senhor com reverência e temor, buscando o poder e autoridade espiritual que vem de Deus e dando continuidade ao chamado para o ministério que nos concedeu. O manto hoje não é uma capa física, mas representa chamado. Deus ainda convoca a pessoa para a sua obra. Representa também responsabilidade. Servir exige entrega. Representa continuidade. Cada geração deve preparar a próxima. E representa também dependência de Deus. O poder não está no símbolo, mas no Senhor. De que parte da obra de Deus você precisa assumir hoje? Deus vai preparar as ferramentas para o seu chamado. Que Deus nessa noite te abençoe, que Deus nessa noite te dê o entendimento da tua palavra.

Chegamos ao final de mais uma edição do programa Cristo Satisfaz. A todos, obrigado pela audiência. Que a paz de Deus, que excede todo entendimento, guardará o vosso coração e a vossa mente em Cristo Jesus. Amém? Tô indo, mas volto na próxima sexta-feira, se Deus permitir. Até lá, boa noite. Se cuide, fica com Deus. Agora que a chama foi acesa, não deixa a chama apagar.

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6: 7h03. Boa noite para você nos quatro cantos da Bahia, do Brasil e do mundo. Sexta-feira, 26/6/2026. Sextou, né, Del?
7: Sextou.
6: 6, 6, 6, 6. 666.
7: É.
6: Rapaz, tudo deu certo hoje, graças a Deus. Esse negócio de 666 está amarrado em nome de Jesus. Olha, gente, nós vamos trazer aqui para vocês dois versículos. Deixa eu ver se são dois ou se é somente um, Del. É um versículo, viu? Hebreus capítulo 10. Hebreus capítulo 6, versículo 10. Porque Deus não é injusto para se esquecer da vossa obra e do trabalho do amor que para com seu nome mostrastes enquanto servistes aos santos e ainda servis. Olha, gente, sabia que Deus é maravilhoso, todo mundo sabe. Tenha esperança, tudo que ele faz para Deus, tudo que você faz para Deus, mesmo que as pessoas não reconheçam, ele vê. Ele nunca se esquecerá de tudo que você fez e faz por amor a ele e ao próximo. Ele te dará o socorro, ele te recompensará pela sua dedicação. Ele não para. Continue, pois o que você fez, você faz por ele. O que você faz para ele. Que Deus nos abençoe. 7h04, nós vamos acelerando hoje, né, Deus? No fim, nós vamos ter aqui uma mensagem para você, da palavra de Deus, para que nós possamos ficar alinhados com ele. Ainda hoje, Deus já pronto ali, Deus já está pronto, graças a Deus. Como é que foi o dia hoje? Preparando, passou o sebo nas canelas, para dançar isso, o forró. Né? Forró é forró, não? É forró, né?
7: É forró, é São Pedro.
6: São João ainda é forró?
7: É forró. São Pedro também negócio. É forró também.
6: É forró também?
7: É, com certeza.
6: Mas será que a gente não vê mais forró, né, Deus? Pablo é forró, não?
7: Fábio é a rocha, mas hoje se mistura tudo, né?
6: Mistura.
7: Não é aquele tradicional, São João de antigamente, que era sanfonas, a bumba, o triângulo. Hoje já mistura uma rocha, um sertanejo, tudo junto hoje.
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6: 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Ô, Del, quais são os destaques do programa desta sexta-feira, Del Júnior, o último da semana?
7: Ok, então vamos aos destaques de hoje, dessa sexta-feira aqui do Alerta Cidade. Em Piauí, Polícia Civil prende investigado por estuprar a própria filha de 5 anos. Família de ipiauense morto em incêndio no Distrito Federal é localizada. Homem é preso em flagrante por estuprar criança de 6 anos e ameaçar a mãe vítima na Bahia. Prefeito divide opiniões ao se disfarçar de pessoas em situação de rua, sentindo a pele. Homem é flagrado após retirar pacote com dinheiro falso em agência dos Correios na Bahia. Estas e outras notícias, a partir de agora, no seu Alerta Cidade.
6: Daqui a pouco a gente volta, depois comerciais, viu? De volta com tudo que está no ipiaugente.com.br. Tudo que está lá no Giro também, você vai ficar sabendo. Tudo que está no Globo, no MR... não é verdade, Léo? Tudo você vai ficar sabendo daqui a pouco, depois dos nossos comerciais.
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3: 7:28, Del Júnior, quais são as suas novidades de hoje, Del Júnior?
4: Ok, vamos então às notícias aqui do seu programa Alerta Cidade desta sexta-feira, né? Sexta-feira. Olha, a captação de recursos de 3,5 milhões assegura a estrutura e grandes atrações no São Pedro de Ipiaú, viu? A Prefeitura de Ipiaú, por meio de um intenso trabalho de articulação institucional e captação de recursos, garantiu aproximadamente 3,5 milhões para a realização do São Pedro de Ipiaú 2026, que acontece entre os dias 27 e 29, de 27 a 29 de junho, na Praça Álvaro Jardim. Os investimentos são provenientes de parceria firmada com os governos estadual e federal, além de recursos obtidos por meio de emendas parlamentares e da iniciativa privada. A captação demonstra o compromisso da gestão municipal em promover um evento de grande porte, buscando o apoio externo para fortalecer uma das maiores manifestações culturais do município com responsabilidade na aplicação de recursos públicos. É reconhecido como um dos mais tradicionais festejos juninos da Bahia, o São Pedro de Ipiaú atrai milhares de visitantes de diversas cidades da região e de outros estados, consolidando-se com um importante instrumento de valorização e cultura nordestina e de desenvolvimento econômico, além de proporcionar lazer e entretenimento à população. E a festa impulsiona diversos setores da economia, como hortelaria, bares, restaurantes, comércios, transportes, turismo e prestações de serviços, gerando emprego e renda e ampliando a circulação de recursos no município durante o período festivo. Um dos destaques da captação de recursos foi o apoio da Superintendência de Fomento de Turismo do Estado da Bahia, a SEFTUR. O município participou do edital de apoio aos festejos juninos 2026 e foi contemplado em todas as etapas do processo seletivo, assegurando investimento de R$ 631 mil. O apoio concedido pela Sufotur apresenta uma importante parceria institucional, contribuindo diretamente para a realização de uma programação artística diversificada, valorização das tradições culturais e o fortalecimento do turismo regional e o aquecimento econômico local. Com uma estrutura planejada para receber moradores e visitantes com conforto e segurança, o São Pedro de Ipiaú 2026 reafirma sua posição entre os principais festejos juninos da Bahia, fortalecendo a identidade cultural do município e consolidando-se como um importante vetor de desenvolvimento econômico, social e turístico para toda a região. Zé Gomes.
3: 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Ei, Delgino vai estar lá, eu tenho certeza.
4: Com certeza.
3: Eu tenho certeza. Eu vou estar lá. Vamos lá, Del? Pronto, você paga a minha passagem?
4: Dá pra ir de carro mesmo.
3: De pé?
4: De carro,
3: de
4: né?
3: De pé, aí de uma paleta.
4: Vai sair da rua da Grande, já pra mim.
3: É, rapaz.
4: Da Bumirim tem.
3: Pois é, Del. Mas é isso, ó. Mas o que nós estamos vendo é que você viu aí Piaú botando pra quebrar, na verdade, arrebentando com a boca do balão e você fica pensando, será que é só música? Será? Olha, será que é só as luzes da festa? Existe muito trabalho, viu, Gil? Antes das luzes, das músicas, das festas, existe muito trabalho, planejamento e dedicação. São dezenas de profissionais que nos bastidores dão o seu melhor para que tudo aconteça com organização, segurança e carinho. Cada detalhe é pensado por pessoas que trabalham incansavelmente para fazer do nosso São Pedro o melhor da Bahia. Valorize essa festa. Valorize essa festa. Faz essa festa acontecer. O sucesso do nosso São Pedro é resultado de muitas mãos, de um grande trabalho em equipe. Larissa Dias, prefeita de Ipiaú. Eita, Larissa retada, essa mulher retada. É ou não é, Adel?
5: Com certeza.
3: É ou não é, Adel?
4: Com certeza.
3: Esse ideia é gente boa. Ô, Del, agora nós temos aqui um negócio que está trazendo assim, uma certa preocupação à população brasileira e parte da população mundial também. Porque você sabe que cada um está de olho no outro, né?
4: É o negócio da pesquisa aqui do Datafolha?
3: Não, Datafolha você vai falar já depois que eu falar essa aqui, porque as coisas ficam assim meio complicada, né? Mas você sabe que o Brasil hoje está passando momentos de desconfiança, né? Desconfiança. Olha, segura essa, viu? O Brasil e China atuam por desdolarização em meio à pressão financeira dos Estados Unidos. Será que é fácil brigar contra os Estados Unidos? Que a China, na hora, ela tira o braço da seringa e deixa o pepino cair aí, não é? Bom, pois é, vai. Olha, Lula, toma cuidado com o seu país, Lula. Olha, o Brasil segue os passos da China para aprofundar estratégia de desdolarização em meio aos riscos financeiros que países de todo o globo sofre devido ao uso do dólar como instrumento de pressão, estratégia aprofundada pelo presidente dos Estados Unidos, Donald Trump. O objetivo é ter fontes de renda, assim como financiar e liquidar valores em moeda alternativas para diminuir vulnerabilidades diante da dependência da moeda americana. O ministro da Fazenda, Dário Durigan, entregou nesta quinta-feira 25 o presidente do Banco Popular da China. Olha, veja bem. Pan Gonglihang, uma carta de intenção para a venda de títulos em yuan chinês, chamados Panda Bonds. A cerimônia ocorrida em Pequim formaliza a iniciativa brasileira, que agora depende da aprovação final das autoridades chinesas. Meu Deus, está vendendo o Brasil para a China de todo jeito. Coitado de nós brasileiros. Por meio de uma rodada de investimentos, o Tesouro Nacional poderá vender títulos interessados a interessados chineses, que farão toda a transação, assim como o recolhimento dos juros na moeda chinesa. A transação terá o primeiro tipo de... será o primeiro tipo de um país latino-americano e terá como objetivo captar cerca de 5 bilhões de yuans. Tanto a China quanto o Brasil afirmam que a estratégia não tem como objetivo fazer frente aos Estados Unidos, mas se trata de uma ação de soberania dos países. Durante a passagem por Pequim, Duriga declarou que não faz sentido ceder esse tipo de constrangimento impostos por Washington. Não acho que estamos sob pressão nenhuma. A gente está fazendo todo um debate. Temos participado de todas as conversas com os Estados Unidos, explicando os mais variados temas. Seguiremos fazendo isso. O Brasil é um país soberano que emitiu títulos na Europa. Agora vem a China a fazer a emissão, disse ele. Doriga relembrou a operação de abril, quando o país fez a maior emissão de papéis nacionais em uma rodada da histórica brasileira, captando 5 bilhões de euros, 30 bilhões de reais. A emissão do título Panda Bond, o brasileiro, foi condenada pelo Bank of China Brasil, que atua junto ao governo e empresas para facilitar a troca do yuan. Ásia Huan Xin, vice-presidente do Bank of China no Brasil, afirma que o renminbi, nome oficial da moeda chinesa, é popular no comércio internacional, mas ainda não ameaça o uso do dólar. É uma moeda mais estável, menos volátil, com custo de transação cada vez menor e mais importante. Por trás da moeda chinesa, há uma das cadeias de suprimentos mais completas do mundo. Compra-se qualquer mercadoria usando a renminbi, disse ele à reportagem após participar do Fórum Finanças Verdes em Xangai, organizada em parceria com a comitiva da Fazenda. Olha, isso aqui não vai dar muito bom não, viu? Essa coisa aqui, eu tô vendo que o Brasil tá descendo uma ribanceira muito grande, emitindo títulos, querendo mais dinheiro, o governo gasta da maneira que ele quer. E com essa parceria com a China, nós já estamos atolados com a China até onde não podemos mais. Estamos entregando nosso país a um país comunista, a um país que não tem o interesse de um país democrático e ver o seu povo soberano. A realidade é essa. Porque soberania é a liberdade do povo, não é a escravidão do povo. E é isso que eu estou notando que querem fazer com o nosso Brasil querido. Infelizmente, você talvez que esteja me ouvindo, assim como o Del, não temos muito tempo mais em nossas vidas. Mas os nossos filhos, nossos netos, vão sofrer muito com as atitudes desse governo que nós estamos vivendo nos últimos dias. Esperamos que seja realmente nos últimos dias, que os brasileiros tenham juízo e saibam escolher aqueles que verdadeiramente amam o seu país. Porque é triste a gente ver negociando parte do país, ponte Salvador Itaparica, vice-versa, para a China. A China que vai ganhar dinheiro com isso. BID para a China, tudo. Tanto que as empresas montadoras de automóveis do nosso país estão revoltadas com o governo, porque tem uma isenção muito grande. É a facilitação, quer dizer, a gente paga a China para vir produzir seus produtos aqui e vender para o mundo. Você está entendendo? É uma situação muito, muito interessante isso. Só que as pessoas, os brasileiros, que não leem nada, não se informam de nada, vivem pelas portas batendo palmas quando vê uma cor vermelha com a estrela, porque acha que aquilo é bonito. E nós precisamos, gente, rever nossos conceitos de eleitores, de pessoas que pensam no país, de pessoas que querem um país desenvolvido, porque se nós queremos um país desenvolvido, nós não vamos nos alinhar com um país que só quer o lado dele. Se vocês nem sabem o que a China já tem de propriedade dela aqui em nosso país. Você não tem ideia. Dê mais 4 anos para o governo Lula que vocês verão o desastre que vai ser o nosso país. Viu? Se preparem. Dê mais 4 anos. Porque o governo lá na China é eterno. Lá ninguém tira ninguém. Lá é um partido só. Partido Comunista Chinês. PCC. Partido Comunista Chinês é o partido da China. E lá só tem um partido. Lá não tem 2 partidos. Lá não tem voto contra o presidente. Nós estamos atravessando uma fogueira muito grande. Se nós conseguirmos sair sem sapecar a nossa pele, vai ser muito bom. Mas isto é impossível. Impossível. Essa matéria está no IP Urgente, se vocês quiserem passar lá e ler, para não dizer que estou falando aqui. E vou lhe dar a fonte da matéria, se vocês quiserem. Ela foi produzida por Vitória Damasceno, do Folha Press. Tá? A matéria está lá. A gente dá credibilidade. Então, a gente dá o crédito para quem produz as matérias, quem traz informações. Né? E aí, você já sabe, recentemente teve uma pessoa aí do governo que foi até a China, trouxe um modelo de governo na China e entregou ao STF para que fosse esse modelo de governo num segundo governo agora, nesse período de Lula, pudesse aplicar as mesmas leis da China aqui em nosso país. E você está vendo aí como está. Então, gente, eu acho que a pior coisa do mundo é o homem desinformado, que não procura informar, lê os jornais lá de fora, tem tradutores, tem tanta coisa que a gente pode usar para ficarmos informados, porque nosso país não é mais dos brasileiros. Está caminhando para não ser mais pátria amada. Que Deus tenha misericórdia. São 7:38, Deus Júnior.
4: 7:38, olha, a pesquisa da Datafolha mostra que 79% dos brasileiros apoiam a redução da maioridade penal. A redução da maioridade penal voltou ao centro de debate do Congresso Nacional e continua contando com amplo apoio da população brasileira. Pesquisa Datafolha, divulgada nesta quinta-feira, mostra que 79% dos brasileiros são favoráveis à redução da idade para responsabilização penal, enquanto 17% são contrários. Outros 3% não souberam responder e 1% se declarou indiferente. o levantamento ouviu 2.004 pessoas em 139 municípios brasileiros e tem a margem de erro de 2 pontos percentuais. Embora o apoio permaneça elevado, o índice é menor registrado desde o início da série histórica do Instituto em 2003. Naquele ano, 84% dos entrevistados defendiam a mudança. O maior percentual foi registrado em 2015, quando 87% apoiavam a proposta. Em relação ao último levantamento realizado em 2018, houve queda de 5 pontos percentuais. O tema voltou a ganhar força nas últimas semanas após a Comissão de Constituição e Justiça da Câmara dos Deputados aprovar o relatório que considera constitucional a tramitação e a proposta de emenda à Constituição da PECS sobre o assunto. Com isso, três PECs que tratam da redução da maioridade penal seguiram pela análise de uma comissão especial antes de eventual votação no plenário da Câmara. Segundo o Datafolha, o apoio à redução da majoritário em diferentes segmentos da população, incluindo homens, mulheres, jovens, idosos e eleitores de diferentes espectros políticos, entre os homens, 81% defendem a medida, enquanto entre as mulheres, percentual é de 77%. Atualmente, a Constituição Federal estabelece que a maioridade penal no Brasil é de 18 anos. Adolescentes menores dessa idade respondem por atos infracionais, conforme as regras previstas no Estatuto da Criança e do Adolescente, que prevê medidas associativas em vez das penas aplicadas pelo sistema penal comum. A eventual redução da maioridade penal depende da aprovação de uma proposta de emenda à Constituição pelo Congresso Nacional.
3: Dívida pública federal do Brasil sobe 2,66% em maio, em relação ao mês anterior, e bate 9 trilhões de reais. Essa é a dívida pública federal do país. Alta foi impulsionada por quê? Alta foi impulsionada por emissão líquida de 135,6 bilhões em títulos. Você está vendo aí? O Brasil, gente, não tem mais jeito. Não tem mais jeito, não. Eu tenho pena. Não sei, não. Está difícil. São 9 trilhões aí, ó. Em maio, só em maio. Ao mês anterior, a diferença. Então, quando a gente fala aqui, os ignorantes que não têm conhecimento de nada ficam questionando. Por quê? Porque não sabe, não tem ideia do que é isso. Isso, essa dívida pública é dividida por mim e por você. Somos nós, brasileiros, que já nascemos devendo. Você tá? E quem gasta esse dinheiro, gente, é o governo. Esse governo, esse dinheiro é gasto. Porque se você analisar, não tem remédio nas farmácias populares. Quer dizer, nas farmácias populares de interesse, talvez tenha. Dipirona, Neuvalgina, alguma coisa assim. Tá entendendo? Alguma coisa assim, né? Mas se você hoje vê a precariedade que nós vivemos hoje na área de saúde, você não tem ideia. Quantas pessoas estão morrendo na fila da regulação por aí? Aí você, para fazer um tratamento das vistas, tem que sair daqui, ó, Nipiaú, daqui para Gandu. Pessoa sai de mais distante do que aqui ainda, porque só tem uma clínica lá, credenciada para fazer uma operação de uma catarata, de qualquer uma outra coisa. Você vai, acorda de madrugada, colocando toda a sua vida em risco, dentro de ônibus, nas estradas, tal, entendeu? Tratamento fora do domicílio. Por quê? Porque nós não temos capacidade, às vezes, constrói para poder justificar o dinheiro do SUS, gastar o dinheiro do SUS. Hospitais bonitos, mas operacionalidade médica lá dentro quase não existe. Até porque muitos médicos Hoje, aqui na Bahia, por exemplo, estavam, não sei se ainda estão, com seus salários atrasados, muitos parando até de trabalhar. Ninguém tem mais nem interesse de trabalhar para o Estado. O Brasil está todo endividado, está aqui, ó. Vocês aprendam a ler as informações. A dívida pública federal do Brasil subiu 2,66% em maio, em relação ao mês anterior, que alcançou 9 trilhões de reais, em período que também registrou alta de custo de rolagem e das novas emissões de título, divulgou o Tesouro Nacional nesta sexta-feira, 26. Isso não é nota do ano passado, não, estou falando hoje. Nem foi do governo de Bolsonaro, do governo de Temer, do governo de não sei quem. Estou falando hoje. Está aqui. No período da dívida pública mobiliária interna, teve alta de 2,72%. Ou seja, 8,7 trilhões de reais, enquanto a dívida pública federal externa cresceu 1,37%. E atingiu 340,5 bilhões de reais. Eu quero saber para onde é que está indo esse dinheiro. A elevação da dívida pública interna no mês foi fruto de uma emissão líquida de título no valor de 135,6 bilhões em uma apropriação de juros de 94,2 bilhões de reais. A participação da dívida pública federal dos títulos indexados à Selic, mais buscados por investidores em momentos de volatilidade no mercado, continuou em alta no período atingindo 49,0% do total contra 48,6% em abril. O plano de financiamento do Tesouro prevê que esses papéis responderão por 46% a 50% do estoque deste ano. O Tesouro destacou que foi observada no mês de maio uma elevação nos juros futuros do país, sob reflexo de expectativa em relação à política monetária em contexto com tensões no cenário geopolítico. Apesar das perspectivas de resolução do conflito entre Estados Unidos e Irã, segundo informações da pasta, o custo médio do estoque da dívida pública federal acumulado em 12 meses teve uma alta no mês passado de 12,22% ao ano em abril para 13,31% ao ano. O custo médio das novas emissões de títulos da dívida interna também subiu, passando de 14,08% ao ano em abril para 14,19% no mês passado. Vai para o IPEL, gente, para você ter uma educação financeira mais apurada, para você conhecer como é que está sendo conduzida o nosso país, as finanças do nosso país. Vai lá, aprenda a futucar lá as coisas que te interessam, porque isso depende da nossa vida, gente. Fica aí pensando que é só a eleição, você chega lá e bater palma, cantar lá aquele negócio lá que eles cantam lá. E você vai ver no futuro o que é que vai acontecer. Fazer o quê, né? A vontade de muitos é realmente ver o fracasso, ver a banda tocando, né, gente? É tão bonito, né? Você vê a banda passando, tocando. Mas o pior, você nem sabe o que é o pior. E não sou eu que estou aqui para falar, porque muitas pessoas pensam que está falando mal. Porque, olha, você falar a verdade não é falar mal. Você mostrar que o país está sendo mal administrado não é falar mal. E se você quiser, você está perguntando aí aos grandes economistas. Você vê as empresas falindo, outras indo embora, atravessando fronteira para chegar até o Paraguai, Uruguai e outros países que oferecem maior segurança financeira, segurança jurídica para quem é empreendedor, viu? Tem muitos do agro que já estão também atravessando as fronteiras, já estão mudando. Por quê? Porque nós não temos segurança no nosso país. Nós não temos. Infelizmente, é isso que temos que falar. Nós não temos. Se você achar ruim o que a gente fala, é problema teu. Vai aprender, meu filho. Vai aprender. Aprender. Essa é a realidade. Eu não tenho nada a ver com isso, não.

0: 2.980 feridos. Na noite de quarta-feira do dia 24, dois terremotos em sequência atingiram a região norte do país, onde fica Caracas. Além das mortes, os tremores derrubaram prédios e deixaram um rastro de destruição na capital venezuelana e aos redores. O sinismo foram os mais fortes no país em mais de 100 anos. O novo balanço foi divulgado pelo presidente da Assembleia Nacional, o Jorge Rodrigues, e provisório, a Organização das Nações Unidas e o Serviço Geológico dos Estados Unidos, na sigla em inglês. Estima que o número de vítimas possa ser bem maior, levando em conta a força do terremoto, a falta de estrutura e as áreas densamente populosas que foram atingidas. O Escritório de Ajudas Humanitárias da Organização das Nações Unidas estima que o número de desaparecidos na tragédia sejam mais de 50 mil pessoas.
1: Vamos aos nossos comerciais, são 7 horas e 51 minutos, a gente volta já já.
0: Pronto, vamos dar um breve intervalo comercial e já já a gente volta com mais notícias aqui no seu programa Alerta Cidade desta sexta-feira.
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6: 8:05, 8:05, Delzinho já tá preparando tudo ali. Vamos aqui chamar os ouvintes aqui, Del. Vamos ver quem tá em casa, quem está na festa. Tem festa hoje, Del?
7: Tem, alguns lugares aí deve ter, né?
6: Daí eu disse que ia pra praça. O que é que tem na praça, Del?
7: Estão arrumando a praça lá. Estão arrumando para a festa que começa amanhã. É, aqui é Álvaro Jardim.
6: Ah, mas será que é Álvaro Jardim que a gente falou?
7: É.
6: É, pensei que era Rui Barbosa. Meu Deus. A festa vai ser boa, Del?
7: Tá, a expectativa
6: é. Ninguém mandou um convite para ir, não trouxe nada, não foi esse ano?
7: Ainda tem.
6: Eita,
7: agora,
6: saudade, não, Maria. Tá aí, né? Ei, saudade, minha prefeita Maria das Graças, César Mendonça, não esquecia da gente. Arlete, um abraço, Arlete.
8: Boa noite, Zé Gomes, boa noite, Zé. Eu gostaria de mandar um alô somente para sua esposa, o vereador Picolé, Fabiano, Jócio Noela, Casa Tal, Cristina, Sr. Antônio do Caminho 17, Passula, para Luzia do Caminho 23, Reinilda do Caminho 25, para Cormila do Caminho da Casa Nova, para Rita da Casa Nova, para Bessa do Caminho 16, para a esposa dele, Tida, e para Fadó e Sorriso. E o bom trabalho, que Deus te leve, Deus te traga, eu estou na escuta. E um bom final de semana. Para você, Del Júnior. Fica com Deus.
6: Amém.
8: Uma boa noite abençoada.
6: Amém, Ale. Vamos lá, Del, ouve você aí.
7: Joselma.
9: Boa noite, Del Júnior. Boa noite, Zé Gomes.
6: Boa noite, Joselma.
9: Manda alô para todo mundo que tá lhe ouvindo. Manda alô para Ravi. Ravi tá sumido. Cadê tu, Ravi? Tu tá melhor? Que Deus proteja, viu? Você mora no meu coração. Uhul, é nóis, Ravi. Meu sonho é te conhecer. Cadê eu vou te conhecer? Meu sonho é te conhecer. Quer mandar alô pra mãe dele, pro pai dele. Bota pra torar, Ravi. Uhul, é nóis. Tô ligadinho aqui no rádio. Isso Ravi, aí, que Deus é proteja, viu? Dê muitos anos de vida e saúde, que você é essa criança maravilhosa que você é. Fica com Deus. Você mora no meu coração, paga aluguel. Tchau, uma boa noite.
6: Eita, Jacé, uma gente boa demais da
0: boa
6: conta.
0: Boa noite, Zé. Boa noite, Dé.
7: Boa noite.
0: Um aí pra Gazinha, pra Arlete, pra Renatinha, pra Dona Beata, pra Carminho do Caminho 19. Valeu, Dé. Valeu, Zé. Como passou o São João, passou bem.
6: Dentro
0: eu passei
6: de casa,
0: bem, graças a Deus, Zé Maria. Eu passei de casa descansando.
6: Graças a Deus.
0: Eu digo maminha pra tu. Valeu, Zé. Valeu, Dé. Boa sorte.
6: Boa sorte, é isso aí,
0: Deus,
6: meu filho.
0: Tô na escuta do programa.
6: Dentro de casa com a patroa, nada melhor. Isso aí é homem que valoriza sua esposa, sua casa, sua família, assim como Catatau. Esse cara é gente boa demais da conta, velho. Ô, Del, vamos lá.
7: Pronto, vamos já ler o Fera da Pintura.
10: Aí, Zé Gomes, Del Júnior, boa noite. Tô na área, viu? Não tô ouvindo aí, não tô participando, mas tô ouvindo, viu? Tô na sintonia sempre, né? Devido ao trabalho aí, não tô podendo participar, mas...
6: Você é o cara,
10: na Fazenda São José, Matheus Nery aí, Cambotinha de Ouro, Marco Moura, Pacapim, Simval, Mil aí também, tá ouvindo vocês, né? Seu Carlinhos, o pai de Cambotinha de Ouro, Deca na Flor do Brasil também aí, tá ouvindo vocês, Joyce do Algodão de Itaúna, e aqui em Birataia, o meu amigo Jaibala aí, né? E também o professor Humberto, Kiko Soldador aí, Luquinhas, da Sempre Viva, Kel, torcedor do time vermelho e preto, hein, Del? E o Fera da Pintura. Valeu, Zé Gomes, valeu, Del Júnior.
6: Valeu,
10: Del,
6: meu
10: até
6: irmão,
10: domingo, viu, minha
6: valeu.
10: Liderança. Deus abençoe, Zé Gomes.
6: Aqui abraço,
10: meu. Fera da Pintura.
6: Isso, manda um abraço aqui para meu amigo Severo, tá meio adoentado, mas Deus tá no controle, Severo. Deus nunca abandona os seus. Deus te dê saúde, paz, muita alegria aí para criar seus filhos, seus netos. Que Deus abençoe você. Olha, um abraço também para GSL, Dona Soraya, um abraço para vocês aí. Meu amigo Cirilo, um abraço, Cirilo. A bênção aí para todos vocês, direto lá do céu, viu? Um abraço aí para vocês aí do Lojão, a turma do Lojão da Construção. A vocês do Lojão do Construtor também, muito obrigado pela audiência, né, gente? Daqui a uma segunda-feira começa. Um abraço pra Tony também, pra Chig, deve estar na roça, lá no acho que é no Ipiranga. Um abraço pra você, viu? Deus abençoe vocês. Dona Carminha chegou aqui. Vamos lá, Dona Carminha.
11: Boa noite, seu Zé. Boa noite a todos aí. Manda um alô pra todo mundo aí, seu Zé. Estou na área hoje.
6: Amém. Graças a Deus, Dona Carminha. Vamos lá, Del.
7: Paula.
9: Boa noite, seu Zé. Boa noite, Del Júnior. Tô aqui tomando um cafezinho com empim, carne frita. E tô aqui me escutando, seu Zé. Boa noite, seu Zé. Boa noite, Del Júnior.
7: Empim com carne frita.
6: Só porque você provocou. Frita não, eu não como fritura mais. Mas eu vou comprar empim amanhã na mão de Rony. Ô Rony, tá tendo empim, Rony? Rony agora tá um produtor, virou agora um homem do agronegócio. Ô Rony, quero empim, viu, amanhã. Amanhã eu vou comprar uma carne pra assar e comer com a empim. Pra não ficar com inveja de Paula, né, Del?
7: Com
6: Del.
7: Certeza.
6: Pronto, um abraço aí. Dona Rosa do Fato, um abraço pra senhora também. Meu amigo Renato, Lu, que Deus abençoe a vocês. Tem mais gente aí, Del?
7: Tem.
12: Ei, pessoal, boa noite.
7: Boa noite.
12: Ô, Célia, tô dando risada aqui. Vou abrir um trem aí que tá aparecendo gente aí.
6: Como é, gente? Quem é?
7: Eu não sei quem foi que botou aqui.
6: Donald, vai ser o Otário, não é? Abrindo quem é? Abrir um trem que tá aparecendo gente. Como é esse negócio?
7: Ai, ai, ai, ai, como o nome dessa pessoa? Isso? Deixa eu ver aqui.
6: E aí, mas explicar direito pra gente, velho.
7: Celiane Silva, né? Chaves, vê aí o que foi que
6: deu. Celiane.
7: Falar direito aí, explica isso.
6: Explica pra aí, gente, viu? Aí, Celiane, pra gente ver aí. Mandar um abraço aí pro meu amigo Correia, rapaz. Vai estar abrindo. Bora repetir esse negócio, deu pra ver se eu entendo.
7: Deixa eu ver aqui, ó.
12: Ei, pessoal, boa noite. Oh, sério, eu tô dando risada aqui. Vou abrir um trem aí que tá aparecendo gente, hein?
6: Abrir um trem que tá aparecendo gente. É, não sei não, deu pra entender não. Que explicação desse negócio aí, pra mim não ficar enganado. Olha, gente, e a 55 CIPM realiza cerimônia de aposição de luvas aos novos tenentes da PM. Lembra que nós anunciamos aqui quem foi promovido, quem recebeu, não foi, Del?
7: Foi.
6: Semana passada? Pois é. Então, na manhã desta sexta-feira, 26/6, na sede administrativa da 55 CIPM, foi realizada a cerimônia de aposição de luvas dos tenentes PM recentemente promovidos. Foram homenageados os oficiais primeiro tenente PM Adeilson Francisco dos Santos, primeiro tenente da PM Florisvaldo Barbosa dos Santos Filho, primeiro tenente da PM Jussiara Borges Santos e primeiro tenente da PM Mário Nascimento de Jesus, que passam a assumir uma nova etapa em suas carreiras na Polícia Militar da Bahia. O ato solene simboliza a valorização profissional e o fortalecimento da instituição, reconhecendo trajetórias pautadas na disciplina, dedicação e compromisso com o serviço policial militar. A 55 parabeniza os novos tenentes pela merecida promoção e deseja sucesso nesta nova missão, com sabedoria, proteção e êxito no cumprimento do dever. Eita, 55 a gente gosta, né, Del? É ou não é, Del?
7: É, com certeza.
6: É, rapaz. Ó, a gente tá lá no IPA Urgente, tem até um slide muito legal lá, e aí que vocês possam ver aí as ações da Polícia Militar da Bahia, através da 55 aqui em nossa Ipiaú e região, aqui no site Ipiaú Gente, tá? Obrigado aí a vocês pela parceria. Eita, tem o que aí, Del? Vamos trazendo as coisas.
7: Olha, a família do ipiauense morto em incêndio no Distrito Federal foi localizada, viu? Olha, a procura por familiares do ipiauense Juscelino Pereira dos Santos, de 48 anos, morto com sua companheira em um incêndio no Distrito Federal, teve desfecho positivo. Parentes foram localizados após a publicação do giro. Grande parte da família reside em Salvador. Familiares deverão seguir para a capital federal para realizar os procedimentos necessários junto ao IML. Após a liberação do corpo, deverá ser liberado para o sepultamento. O corpo da companheira dele, Gildete Messias Borges, de 49 anos, já tinha sido liberado para ser sepultado. O casal morreu carbonizado durante um incêndio que atingiu a residência onde morava, no bairro de Santa Luzia, na cidade de Estrutural, na região administrativa do Distrito Federal, na madrugada do último segunda-feira do dia 22. As causas do incêndio ainda não foram investigadas pelas autoridades e uma cadela de estimação que vivia no imóvel também morreu. A localização dos familiares ocorreu poucas horas após a reportagem publicada pelo Giro, que divulgou o apelo feito por moradores de Brasília para encontrar parentes de Juscelino. A identificação de familiares era indispensável para autorizar a liberação do corpo, que permanecia no IML à espera de um responsável legal. A causa gerou grande comoção entre eleitores, que foi amplamente compartilhada nas redes sociais, contribuindo para que famílias fossem localizadas e pudesse iniciar o transmite para prestar as últimas homenagens ao ipiauense.
6: Nossos pesos aí, né, a família que perdeu aí seus entes queridos, né? Que Deus possa confortar os corações. Fachin suspende o julgamento de recurso contra a decisão sobre lei do marco temporal. O presidente do Supremo Tribunal Federal, o Edson Fachin, pediu vista e suspendeu o julgamento dos recursos contra a decisão que reafirmou a inconstitucionalidade do marco temporal para a demarcação de terras indígenas. O julgamento era O julgamento era realizado no plenário virtual que estava previsto para encerrar nesta sexta-feira, 26. Em dezembro do ano passado, a Corte decidiu preservar a maior parte da lei do marco temporal, mas derrubou a tese segundo a qual só teria direito à demarcação os povos indígenas que ocupassem as terras pleiteadas na data da promulgação da Constituição em 1988. Os ministros já haviam declarado a inconstitucionalidade dessa tese em 2023, mas o Congresso aprovou dias depois e a lei recriando o marco temporal. Diante do impasse, o ministro Gilmar Mendes, relator das ações contra a lei do marco temporal, criou uma comissão para buscar um acordo sobre o tema com representantes da União, estados, municípios, Congresso, setor produtivo e partidos. Para entidades da sociedade civil, apesar de extinguir o marco temporal, a decisão provocou retrocesso em relação ao entendimento anterior do Supremo e a Corte manteve trechos da lei que são vistas pelo setor produtivo como importantes para dar mais transparência e segurança aos processos de demarcação. Entre os pontos da lei que foram mantidos pelo Supremo estão critérios mais amplos para indenizações aos proprietários e permissão para as comunidades realizarem atividades econômicas e a garantia da participação de estados e municípios e proprietários desde o início do procedimento da demarcação de terras indígenas. O Supremo ainda reconheceu a omissão do Estado brasileiro por não concluir a demarcação das terras indígenas em até 5 anos, como foi previsto na Constituição de 1988, para corrigir falhas. A Corte deu 10 anos para o governo federal concluir todos os processos de demarcação pendente. Entre os recursos está o pedido da União, que solicitou a ampliação do prazo de 180 dias para adotar ações que ajudem a prevenir conflitos no campo. A decisão de dezembro de 2025 determinou uma série de medidas para a União, com base no que foi discutido na comissão que buscou um acordo sobre o tema no Supremo. Uma dessas é a divulgação pela FUNAI de uma lista de reivindicações de terras indígenas por povos indígenas. Ministros divergem sobre a indenização. Gilmar Mendes, o relator, votou para rejeitar todos os recursos e manter a decisão de dezembro de 2025 na íntegra. Ele foi acompanhado pelo ministro Alexandre de Moraes. Já o ministro Cristiano Zanin abriu uma divergência em relação à indenização aos proprietários. Para ele, devem permanecer os critérios estabelecidos pelo Supremo em 2023. Na época, a Corte determinou que é responsabilidade da União indenizar os proprietários que ocupavam as terras de boa-fé. Olha, gente, matéria do ipiaugente.com.br. Muito interessante, envolve o patrimônio brasileiro, né? Envolve os povos originários e a gente fica sem saber quem é que vai decidir essa zorra, que nunca termina. 8h21, Del Júnior.
7: 8h21, olha, em Piauí, a Polícia Civil prende investigado por estuprar própria filha de 5 anos.
6: Deus é mais.
7: Olha, em uma ação rápida nessa sexta-feira, a Polícia Civil da Bahia, por meio da Delegacia Territorial de Ipiaú, efetuou a prisão de um homem investigado por crime de estupro vulnerável. A vítima é a própria filha do suspeito, uma criança de apenas 5 anos de idade. O mandato de prisão preventiva foi cumprido por volta das 14 horas, após um intenso trabalho de investigação e diligências para a localização exata do alvo. De acordo com informações oficiais da Delegacia Territorial, o pedido de prisão foi baseado nos robustos elementos de prova colhida ao longo do inquérito policial. Diante da gravidade dos fatos apresentados pela autoridade policial, o Poder Judiciário decretou a prisão preventiva do investigado para garantir a ordem pública e a proteção da vítima. A Polícia Civil da Bahia reafirma o seu compromisso de intransigente no combate à violência contra vulneráveis e na apuração rigorosa de crimes que chocam a sociedade, destacou a instituição em nota. O preso agora se encontra à disposição da Justiça, onde responderá pelo crime tipificado no Código Penal Brasileiro por envolver um menor de idade. O caso corre sob segredo de justiça para preservar a identidade da criança.
6: É, tem que ser assim. Não tem jeito. Tem que preservar a identidade da criança. Olha, modelo que se mudou para a Venezuela com o namorado é uma das vítimas brasileiras do terremoto. Tá sabendo disso, Del?
7: É?
6: Tá, pois é. A modelo que se mudou para a Venezuela com o namorado é uma das vítimas brasileiras do terremoto. Ex-moradora do Distrito Federal, Vanessa Silva, de 44 anos, estava em casa na região costeira de La Guaira. A modelo Vanessa Zacarias da Silva, 44 anos, é uma das duas vítimas brasileiras que morreram em decorrência dos terremotos registrados na Venezuela na quarta-feira, 24, segundo informações compartilhadas por familiares. O Itamaraty não confirmou a identidade dos mortos. Ex-moradora do Gama, região administrativa do Distrito Federal, Vanessa se mudou para a Venezuela com o namorado Henrique, conhecido como Kiki. A casa onde eles estavam, na região costeira de Lagoeira, uma das mais destruídas pelos tremores, teria desabado em parte e ferido Vanessa. Ela teria sido resgatada com vida e levada até o hospital, mas não resistiu. As informações foram repassadas pelo jornal Folha de São Paulo, por Renata, irmã mais velha da modelo. Desde então, a família da modelo está em contato com o Ministério das Relações Exteriores brasileiro para conseguir apoio para trazer o corpo ao Brasil, mesmo sem detalhar as identidades. Ao anunciar as duas mortes, o Itamaraty afirmou que estava prestando assistência consular às famílias das vítimas. Em publicação no Instagram, um irmão de Vanessa também lamentou o ocorrido. Abro aspas. Infelizmente, está confirmado o falecimento da minha irmã, Vanessa Zacarias da Silva, com seus 44 anos de idade, nos deixou. Foi viver a sua vida, como sempre fez. Mas, infelizmente, uma fatalidade ocasionada pelos terremotos na Venezuela, mais precisamente na zona costeira de Lagoeira, tirou essa pessoa maravilhosa do nosso meio, escreveu Tiago Nogueira. Procurado pela reportagem, o Itamaraty disse que não divulga ou confirma informações pessoais de cidadãos que solicitam serviços consulares e tampouco dá detalhes sobre assistência prestada a brasileiros em função da Lei Geral de Proteção de Dados, Del Júnior. 8 horas e 27, está na hora de fazer mais um bloco.
7: 8 horas e 27.
6: Depois da sua leitura, a gente vai para mais um bloco, né?
7: Com certeza. Olha, o prefeito divide opiniões ao se disfarçar de pessoas em situação de rua, sentir na pele. O prefeito de Criciúma, em Santa Catarina, Vaguinho Espíndola, do PSD, dividiu opiniões ao decidir viver por algumas horas a rotina de pessoas em situação de rua, para compreender de perto os desafios enfrentados por essa população. Disfarçado, ele permaneceu cerca de 20 horas nas ruas da cidade, sem ser reconhecido nem mesmo pela própria família. Durante a experiência realizada no último dia 10 de junho, o prefeito contou que recebeu aproximadamente R$ 6,00 em esmola, enquanto estava em um semáforo. Além disso, moradores ofereceram café e alimentos. Em um dos momentos que mais o marcaram, a esposa e os filhos passaram por ele, mas não perceberam que se tratava do prefeito. "Senti na pele o que é ser invisível", afirmou Vaguinho em entrevista ao Estadão. Segundo ele, a iniciativa teve como objetivo conhecer de forma mais profunda a realidade das pessoas em situação de vulnerabilidade e contribuir para aperfeiçoamento das políticas públicas voltadas a esse público. A proposta inicial era permanecer por 24 horas nas ruas, mas a ação foi interrompida após cerca de 20 horas, quando o prefeito acabou sendo identificado por uma equipe da assistência social do próprio município. Toda a experiência foi acompanhada por fotógrafo da prefeitura. Foi uma experiência transformadora. Quis entender de perto o que essas pessoas enfrentam diariamente para que possamos desenvolver políticas públicas mais eficientes. Vivi em situações que me impactaram profundamente, relatou o prefeito.
6: Del Júnior, o que eu vejo hoje, com a minha pequena experiência, é que a culpa é nossa. Principalmente nossa, que elegemos uma grande quantidade de políticos corruptos, que faz gerar essa geração de pessoas que sofrem. Porque muita gente vai dizer, não, oportunidade tem para todos. Não, não estão, não. Nem todos têm a oportunidade de cursar uma faculdade, porque tem que trabalhar para dar comida aos filhos, ou mesmo para se sustentar. E eu trago isso na minha vida aqui, sabe por quê? Porque eu fui buscar a oportunidade longe da minha terra, porque na minha terra não tinha nenhuma possibilidade de eu ser uma pessoa que pudesse ter uma qualidade de vida, no mínimo, desejável para qualquer ser humano. Sabia das dificuldades. E com 17 anos, Del Júnior, eu tive a sorte de encontrar pessoas que me levaram para Salvador. Eu já estava procurando meios de aprender a profissão. E um dos meios melhores que eu experimentei de tudo. Eu tenho marcas no meu corpo, até de machado, de quando eu era menino com 10, 12 anos, cortar lenha de machado para vender, para não passar fome. Tem um pé aqui cortado, mostra quem quiser. Não fiquei aleijado porque Deus não permitiu. Mas encontrei pessoas boas que me deram a mão. E eu fui para Salvador, primeiro fui para uma oficina, o senhor lá da minha terra me deu a oportunidade, fui aprender, trabalhar como de ajudante mecânico de graça, para aprender a profissão. E porque eu aprendi a profissão de mecânico na época, ainda com 14, 15, 16 anos, eu tive a oportunidade de ser levado para Salvador. E de Salvador não me deixaram mais voltar para... E eu sou muito grato a essa família aqui, né? Família... O senador Antônio Silva Fernandes, doutor Fernando da Cunha Peixoto Martins, Manuel Gondim e tantos outros que me deram as mãos, como lá em Salvador, e eu pude ter a oportunidade, depois de 25 anos, poder fazer os dois cursos, primeiro e segundo grau, supletivo, para depois prestar uma condição melhor, né? E não pude fazer a faculdade que eu desejava muito, que era a faculdade de Direito. Não consegui fazer. Mas, graças a Deus, eu estou vencendo. Eu não venci ainda, estou vencendo, graças a Deus. Mas nem todos tiveram a oportunidade que eu tive, e muitos foram e perderam tudo que tinha. Muitos, eu conheço muitos, que se transformaram em moradores de rua. E quando cai numa situação dessa, porque se envolveram com droga, com bebidas, aí foi desprezado por todo mundo. Mas por quê? Não temos uma divisão de renda como era necessário. Não da maneira que eles fazem, dando esmola, dando migalhas para produzir dependentes. Dependentes de pessoas que acham que o governo é o pai de todo mundo. Porque no Brasil o governo quer ser o dono de todo mundo, e não é assim. Nós precisávamos ter governo que fosse honesto com a população brasileira e honestos até com eles mesmos. Porque todos esses governos, esses políticos corruptos do nosso país, de qualquer outro país, vai pagar muito, muito caro mesmo no fogo do inferno. Pode ter certeza disso, vai pagar caro. Vai pagar caro, porque a miséria que nós temos no nosso país, a culpa são deles, dos políticos. São os culpados, são os políticos, porque querem tudo para eles. Você não tem ideia a riqueza desses homens. Você vê quantos foram encontrados, quantos mil milhões de euro, de dólar, de real, não sei de que mais, foi encontrado na casa de um senador em Brasília. Agora imagina a fortuna desse homem por aí afora. E tantos outros, como agora a gente está vendo aí, todo dia vai um preso ali, outro preso ali. A culpa é, mas virou traficante por isso. Não! Vocês são fabricantes de tudo isso. Vocês são os produtores de toda coisa ruim que tem no Brasil. São os políticos, na sua maioria. Claro que eu tenho que fazer aqui umas exceções. Mas você sabe que uma laranja podre no meio de 100 apodrece a 100. 8h34, a gente volta daqui a pouco, depois dos nossos comerciais.
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8: 8:46, gente, estão chegando na reta final, mas Delzinho ainda tem alguns ouvintes aí, né, Del? Vamos
9: com
8: reproduzir
9: certeza,
8: aí, né? Esse povo bonito pra gente poder...
9: Né? Não, tá aqui, chegando por aqui.
10: E aí, Zé, boa noite, Zé. Manda um alô pra nós aqui no algodão, Zé Edson.
8: Eita, passei aí
10: tô
8: hoje.
10: Aqui, eu e minha esposa e minha filha, estamos na escuta também.
8: Quem é isso?
10: Né? Também nós jantamos a empim com carne assada, eita, carne do sol.
8: Coisa boa.
10: E ouvindo o seu programa. Valeu,
8: eita,
10: Zé, boa noite.
8: Boa, só me matando de inveja. Olha, eu passei hoje, viu? Passei hoje, se eu soubesse disso, tinha pedido o motorista da Cidade do Sol pra dar uma paradinha pra mim descer e fazer esse lanche com vocês aí, né, Radel?
9: É,
8: eita, bem, coisa boa, gente. Vamos mais aí, Del.
9: Bom, tem mais aqui chegando aqui, viu?
11: Boa noite, Del Júnior. Boa noite, Zé Gomes. Quero mandar alô pra Gislane, Davi, Daniel, Cristiano da Silva de Moraes, Carlos Moço na Rua Pará e todo mundo que tá escutando nesse momento. E o bom são bom. Um posto em onde você dá junto mais é como.
8: Foi ótimo.
9: Ok, beleza. Ótimo. Joia, Eduardo. Acabou aqui, viu, Zé?
8: Acabou?
9: Acabou.
8: Poxa,
9: só tinha esses
8: não
9: dois
8: tem
9: aqui.
8: Nada, não, é?
9: Não.
8: É mesmo?
9: Acabou, é. Foi.
8: É, rapaz. E agora, Adel, o que acontece é o seguinte. Nós vamos aqui trazer, além da modelo, né? Tem muita gente que morreu lá na Venezuela. Nós queremos aqui, gente, hipotecar a nossa solidariedade àquele povo tão sofrido, tão maltratado. Olha, parece que essa guerra não vai terminar não, viu, Deus? Parece que vai ser o começo mesmo da... né? Porque os Estados Unidos voltam a atacar o Irã 10 dias depois do acordo. Não adianta fazer esses acordos, eles não vão cumprir acordo nenhum. A Guarda Revolucionária Iraniana afirmou que resposta a esta ação será rápida e decisiva, segundo a televisão estatal. Vamos ver aqui, Del, enquanto há tempo. Vai baixando aí. O exército dos Estados Unidos realizou ataques contra o Irã nesta sexta-feira 26, informou o Comando Central Americano em comunicado. Segundo o texto, as aeronaves atingiram locais de armazenamento de mísseis e drones iranianos, além de instalações de radar costeiro. A mídia iraniana informou que um projétil atingiu a área ao redor de um pier em Sirik, no sul do país. Os bombardeios são retaliação a uma ação atribuída a Teerã contra um navio comercial no Estreito de Hormuz nesta quinta-feira 25. A Guarda Revolucionária do Irã afirmou que sua resposta a este novo ataque dos Estados Unidos será rápida e decisiva, informou a televisão estatal. A corporação ainda declarou ter repelido um ataque americano contra a ilha de Sirik. Chefe da Comissão de Segurança Nacional do Parlamento iraniano afirmou que a violação imprudente do cessar-fogo levará ao recuo e arrependimento por parte dos Estados Unidos. Segundo Ebrahim Azizi, o presidente dos Estados Unidos, Donald Trump, não demonstrou nenhum compromisso com os princípios de negociação em trégua. O vice-presidente dos Estados Unidos, J.D. Vance, disse que se o Irã tiver divergência sobre como o memorando de entendimento está sendo aplicado, pode pegar o telefone. Ele reiterou que a violência será respondida com violência. Trump culpou o Irã na sexta-feira pelo bombardeio ao porta-containers Ever Lever de bandeira

0: presente a indignação com o que chamou de declaração intervencionista irresponsável e provocativa dos Estados Unidos, de 6 países do Golfo que rejeitaram sua afirmação de que poderia cobrar pedágio de embarcações que transitam pelo estreito. A passagem segura pelo Estreito de Hormuz não pode ser garantida pelos arranjos ambíguos, rotas paralelas ou processo de tomada de decisão que não levam em conta o papel do Irã como Estado costeiro, afirmou o vice-ministro das Relações Exteriores iraniano, Kazem Shahribarbard. A televisão estatal iraniana informou que 3 petroleiros estrangeiros que tentavam realizar o que descreveu como uma passagem não autorizada pelo estreito foram forçados a retornar após o aviso da Guarda Revolucionária. Está uma briga. Todo mundo quer ser dono de tudo que é de Deus. E o pior é que tudo é de Deus. Quando Deus resolver cobrar dessas pessoas essa irresponsabilidade e apropriar-se daquilo que não são deles. Porque tudo é de Deus, gente. Tudo é de Deus. Será que o Irã criou o mar? Os Estados Unidos criou alguma coisa? Não, ninguém criou nada. Quem criou foi Deus. É dele. E Deus vai cobrar dessas pessoas por tudo isso que está acontecendo isso aí. 8h53. Você tem mais alguma outra notícia para a gente chegar ao final do programa, Del Júnior?
1: Ok, 8h53. Olha, a Receita Federal intercepta cocaína escondida no Porto de Salvador. Uma operação da Receita Federal resultou na apreensão de uma grande quantidade de cocaína escondida em carga de soja no Porto de Salvador, localizado no bairro do Comércio. A ação ocorreu na quinta-feira ontem e reforça o monitoramento das atividades no terminal portuário. De acordo com o órgão, a droga estava acondicionada em embalagens plásticas e ocultadas no interior das sacas de soja. Após ser localizada pelos autores fiscais, a substância foi recolhida e encaminhada para a sede da Receita Federal. Segundo divulgou o G1, a intensificação da fiscalização no porto aconteceu um dia após a condenação de um grupo envolvido em tráfico internacional de droga praticado no mesmo local. Segundo a Receita Federal, a decisão judicial motivou o reforço das ações de controle e inspecção da área. Vídeos registrados durante a operação mostram o momento em que os agentes encontram a cocaína em meio à carga. Até o momento, as autoridades não divulgaram a quantidade exata da droga apreendida e informaram se envolve prisões relacionadas ao caso. As investigações devem prosseguir para identificar os responsáveis pelos entorpecentes e apurar o destino da carga, Zé Gomes.
0: Olha, fala em drogas. Bandeira tarifária fica amarela em julho e a conta de luz vai ter custo extra pelo terceiro mês seguido. Vamos agora, finalizando nosso programa, nós vamos para o momento de fé com a mensagem para hoje, Del Júnior. E voltamos em seguida para encerrarmos nosso programa.
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3: Imagine, só imagine, uma cidade dominada pelo tráfico de drogas. Famílias destruídas, crianças sem esperança, violência, corrupção e dinheiro circulando sem produzir vida. O tráfico promete prazer, alívio e liberdade, mas entrega escravidão. O pecado age da mesma forma. Essa não é apenas a história das drogas, mas a história do coração humano afastado de Deus. Jesus declarou: todo aquele que vive pecando é escravo do pecado. Existe uma prisão mais profunda do que qualquer cadeia humana. O problema não está apenas no traficante, no corrupto ou no criminoso. O pecado alcança toda a humanidade. Ele criou um sistema de rebelião contra Deus que corrompe a verdade, a justiça, o amor e a santidade. O ser humano passou a chamar o mal de bem.

0: e o bem de mal. Foi nesse cenário que Cristo veio ao mundo.
1: Ele veio libertar os cativos,
0: mas foi rejeitado por aqueles que preferiram permanecer em suas correntes. O pecado sempre promete liberdade, mas entrega escravidão. Agora, pense em sua própria vida. Existe algum comportamento, pensamento ou desejo que domina suas decisões? O pecado raramente destrói tudo de uma vez. Primeiro, oferece satisfação, prazer. Depois, cobra um preço cada vez maior. Cristo não veio apenas para perdoar erros. Ele veio para libertar escravos. Morreu na cruz pelos nossos pecados, ressuscitou ao terceiro dia e hoje, agora, intercede por todos os que se arrependem e creem nele. Por isso, Jesus afirmou: se o Filho vos libertar, vocês de fato serão livres. Talvez você seja cansado de lutar sozinho. A verdade é que certas correntes não podem ser quebradas pela força humana. Ainda há esperança, perdão e libertação em Cristo Jesus. Vamos, não negocie com o pecado. Corra para Jesus enquanto há tempo e viva na verdadeira liberdade que somente Ele pode dar ao seu coração.
2: Amém. Graças a Deus. Pai Santo, Pai Amado, mais uma vez, Senhor, estamos colocando em Tuas mãos, Senhor, as nossas vidas, nossas decisões, nossa família, nossos amigos, nosso trabalho. E Te agradecendo, meu Senhor, por mais um dia em que o Senhor nos concedeu pela Tua graça e misericórdia. Te agradecendo, Pai, por mais um programa. Te agradecendo também, Pai, pela vida de cada um dos nossos entes queridos. Pai, muito obrigado também, Senhor, pelo pão que o Senhor nos concede a cada dia, por tudo que nós temos que vem do Senhor. Abençoa nossas vidas, Pai. Abençoa nossa cidade, nosso país, as autoridades, Senhor, que o Senhor sabe como estamos vivendo nesses últimos tempos. Abençoa a nossa prefeita, prefeita Larissa Dias de Piauí, prefeito Marquinho de Itajibá, prefeito Sandro Futuca de Birataia. Que o Senhor venha abençoar todas essas pessoas juntamente com o seu secretariado, Câmara de Vereadores, para que eles sejam justos, Senhor, com os munícipes, com aqueles que verdadeiramente acreditam que ainda há uma possibilidade de ter uma vida melhor. Mas só com a Tua mão, Senhor. Abençoa também a polícia militar, a polícia civil, poder judiciário também, Senhor. Abençoa cada trabalhador da nossa cidade, do nosso país, pessoas que lutam para sustentar suas famílias, que eles venham produzir segundo a Tua vontade, Pai, com honestidade, para que o pecado não consuma a sua vida. Pai, muito obrigado por essa semana, nos dar uma semana que está se iniciando de paz e de segurança também. Nos conduza, Senhor, para os nossos lares em paz, em segurança. E nós Te agradecemos, Senhor, porque assim oramos em nome do Pai, do Filho e do Espírito Santo, em nome do Senhor Jesus. A todos ficam na paz do Senhor e até amanhã, se for da boa, perfeita e agradável vontade de Deus. Deus Júnior, um abraço e até amanhã.
3: Ok, até amanhã. Amanhã é sábado. Mandar um abraço aí na próxima segunda que estaremos de volta. Aproveitar e mandar um abraço para Zé Leão. Zé Leão, um abraço para você ligado aqui na Ibiaú. Um abraço aí para Zé do Lanche, meu amigo Zé do Lanche também na sintonia. A Tom Henrico, a Rosa do Fato, a Renato, a Lua. Esse povo vai dar amanhã no centro de abastecimento, né? De sabadão lá, né? Um aquele lá. Fatinho lavado com água de coco, farinha de tapioca. Um abraço aí para Regis do restaurante, Dona Márcia, Dona Cecília. A todos vocês, uma ótima noite. Ao pessoal das cidades circunvizinhas, a Zé Cutia, Dona Elisângela, lá na Fazenda São Roque, aí na região do Buri. A Vanderlei, aí na Fazenda de Ismael do Cartório, Dona Jajá, e também na região do Buri. A todos vocês da Zona Rural, de Córrego de Pedra, Itaibó, da Fazenda do Povo, dos quatro cantos dessa imensa Bahia, onde esta emissora está pegando, você que está ouvindo, uma ótima noite, ótimo final de semana. Estaremos de volta na segunda-feira às 7.